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3: 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As notícias do governo federal que movimentaram o país no dia de hoje.
4: Olá, boa noite.
5: Boa noite para você que nos acompanha em todo o país.
4: Quinta-feira, 23 de julho de 2026.
5: E vamos ao destaque do dia.
4: Governo contesta a decisão dos Estados Unidos de impor nova tarifa de 12,5% a produtos brasileiros.
5: E diz que o Brasil é reconhecido na Organização Internacional do Trabalho pelo combate ao trabalho forçado.
4: Restituição do imposto de renda.
5: Receita Federal abre amanhã consulta ao terceiro lote de pagamento.
4: Depósito será feito no dia 31 de julho, Thaisa de Araújo.
6: Para saber se a sua restituição foi liberada, basta acessar o serviço Meu Imposto de Renda no site da Receita Federal ou consultar pelo aplicativo oficial do órgão em celulares e tablets.
5: Ciência e inovação contra desigualdades.
4: Prêmio Jovem Cientista reconhece iniciativas que desenvolvem tecnologias de inteligência artificial com impacto social.
5: Sobre o assunto, conversamos com Olival Freire Júnior, presidente do CNPq.
7: No princípio, todos os alunos do segundo grau da universidade, aluno de mestrado, aluno de doutorado, um jovem pesquisador já com doutorado, todos esses podem se candidatar.
4: Na apresentação da Voz do Brasil, Luciana Vasconcelos e eu, Ellen Bernardes.
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4: Produtores rurais devem ficar atentos. Os imóveis cadastrados no Cadastro Ambiental Rural, o CAR, precisam ter as informações validadas ou corrigidas.
5: A consulta é simples e pode ser feita pela internet.
4: Quem não verificar possíveis pendências pode perder benefícios. Saiba como consultar a situação do cadastro.
8: Mais de 845 mil produtores rurais de todo o Brasil receberam notificação para validar as informações de seus imóveis no Cadastro Ambiental Rural. As notificações foram enviadas pelo gov.br. Para consultar se o imóvel tem alguma pendência, o proprietário deve acessar o site www.car.gov.br e consultar a caixa de mensagem da Central Proprietário Possuidor, como explica Henrique Dolabella, diretor do Cadastro Ambiental Rural.
9: A mensagem pode ser para validar a análise que o Estado fez, pode ser para retificar alguma informação que o Estado identificou que não estava corretamente declarado, ou pode ser para subir algum documento comprovando aquela informação. Em outros estados que não usam o sistema federal, que usam o sistema estadual próprio, aí ele vai ter que entrar no SICAR do Estado, né, e cada estado vai ter o seu processo.
8: O CAR funciona como um mapa digital das áreas rurais e compõe uma base de dados para controle, monitoramento, planejamento ambiental e econômico e combate ao desmatamento. Atualmente, 8 milhões de propriedades estão inscritas no Cadastro Ambiental Rural. De acordo com Gabriela Gonçalves, coordenadora-geral da gestão do SICAR, o registro é obrigatório, gratuito e dá oportunidades para quem vive no campo.
10: É muito importante estar com o cadastro em dia e acompanhar as notificações da Central do Proprietário Possuidor, porque o Cadastro Ambiental Rural ele é obrigatório para o acesso ao crédito, ele também traz melhores condições de acesso ao crédito quando ele está regularizado. Então, é necessário e vale muito a pena acompanhar o Cadastro Ambiental Rural através da Central do Proprietário Possuidor.
8: Produtores do Acre, Rondônia, Pará, Tocantins, Mato Grosso, Mato Grosso do Sul, Goiás, Bahia, Espírito Santo, São Paulo e Santa Catarina devem acessar os cadastros ambientais do próprio estado para checar pendências. Todos os demais vão encontrar as informações no sistema federal. car.gov.br. Reportagem Graziele Bezerra.
5: E produtores rurais podem procurar na Embrapa orientações sobre as mudanças climáticas causadas pelo El Niño.
4: As previsões climáticas indicam mais chuva e temperaturas acima da média para a região sul do país nos próximos meses.
5: Diante desse cenário, produtores rurais podem adotar medidas de planejamento para reduzir os impactos nas lavouras e na pecuária.
11: O El Niño deve permanecer até o início de 2027 e trazer mais chuva, maior nebulosidade e temperaturas acima da média para a região sul do país. Mas, segundo especialistas, conhecer o fenômeno com antecedência permite reduzir riscos no campo. Orientações técnicas voltadas às principais atividades agropecuárias da região reúnem recomendações que podem auxiliar os produtores nesse planejamento, explica José Reinaldo Moraes, pesquisador da Embrapa Clima Temperado.
12: Ele reúne aí recomendações específicas para grãos, fruticultura, silvicultura, horticultura, pastagem, né, diversas aí, né, tipos de manejo, sempre com base no histórico de eventos, né, anteriores que nós tivemos e também no conhecimento acumulado de anos, né, que a gente tem aí de convivência com esse fenômeno.
11: O documento recomenda que o produtor acompanhe as previsões meteorológicas oficiais, respeite o zoneamento agrícola de risco climático, planeje os investimentos e considere a contratação do seguro rural. A orientação é adaptar o manejo de acordo com cada cultura, já que os efeitos do El Niño variam entre lavouras e sistemas de produção. Nos cereais de inverno, como trigo, cevada e aveia, a atenção deve ser redobrada com doenças e com o planejamento da colheita. Para soja, milho e arroz irrigado, o foco está na drenagem das áreas, conservação do solo e monitoramento fitossanitário para detectar pragas e doenças. Já na fruticultura, o excesso de chuva pode favorecer erosões, doenças e até comprometer a produtividade dos pomares. O pesquisador José Reinaldo da Embrapa ressalta que planejar pode evitar grandes perdas no campo.
12: Quanto antes o produtor incorporar essas orientações, né, no planejamento da sua safra, menor tende ele a sofrer os impactos financeiros, né, que pode levar o El Niño.
11: Além das recomendações para cada atividade, prevenir perdas começa antes mesmo da chegada das chuvas. O acompanhamento das informações climáticas e a adoção de práticas já conhecidas pela pesquisa ajudam o produtor a tomar decisões mais seguras e aumentar a capacidade de enfrentar os desafios provocados pelo El Niño. Reportagem Pablo Mundim.
4: E a chegada do El Niño com previsão de mudanças climáticas acendem o alerta dos cuidados para evitar doenças transmitidas por insetos e mosquitos, como dengue e chikungunya.
5: Altas temperaturas e maior volume de chuva em algumas regiões podem favorecer a circulação do mosquito Aedes aegypti a partir do segundo semestre desse ano.
4: E o Ministério da Saúde recomenda que estados e municípios intensifiquem as ações de vigilância e controle. Saiba mais com Diego Freitas.
13: O Ministério da Saúde emitiu uma nota técnica em que alerta estados e municípios para a possibilidade de aumento na transmissão de arboviroses, como dengue e chikungunya, em razão da previsão de ocorrência do fenômeno El Niño ao longo do segundo semestre deste ano. Segundo projeções citadas no documento, o aumento das temperaturas e das chuvas em algumas regiões e os períodos de seca em outras áreas podem favorecer a proliferação do mosquito Aedes aegypti. A estimativa é de cerca de 1.700.000 casos de dengue em 2027, considerando cenários climáticos que ainda podem ser atualizados. A orientação é reforçar as ações de vigilância e controle, com bloqueio da transmissão nos primeiros casos identificados, reorganização das atividades dos agentes de combate às endemias e adoção das medidas de controle do vetor. A população também deve eliminar possíveis criadores do mosquito, observar os sintomas das arboviroses e procurar atendimento de saúde ao surgimento dos primeiros sinais da doença. Para acompanhar os alertas, basta acessar o portal info.dengue.mate.br. Diego Freitas, para a Voz do Brasil.
5: Os Estados Unidos anunciaram novas tarifas de importação a produtos brasileiros.
4: E o governo brasileiro acaba de divulgar nota contestando a decisão.
5: A repórter Luana Karen está aqui no estúdio da Voz do Brasil e tem mais informações para a gente. Boa noite, Luana.
14: Boa noite, Luciana e Ellen. Boa noite aos ouvintes da Voz do Brasil. Olha, em nota divulgada há pouco, o governo brasileiro rechaçou a decisão do governo dos Estados Unidos de impor tarifas de 12,5% sobre produtos brasileiros. A nova tarifa está relacionada a investigações sobre trabalho forçado. De acordo com a nota assinada pela Secretaria de Comunicação Social da Presidência da República, ao longo da investigação, o Ministério do Trabalho e Emprego prestou explicações e forneceu farta documentação sobre a legislação brasileira e da atuação das autoridades aduaneiras para coibir importações de bens produzidos por trabalho forçado. O documento afirma que o Brasil é reconhecido há décadas pela Organização Internacional do Trabalho, pelos fortes compromissos assumidos no combate ao trabalho forçado. Além do compromisso internacional com o combate ao trabalho forçado, o governo brasileiro cita o compromisso interno intensificado pelas políticas domésticas de fiscalização, prevenção, acolhimento das vítimas e combate ao trabalho escravo contemporâneo. A nota ainda destaca que o governo brasileiro responsabiliza as empresas e indivíduos, aplicando multas severas e mantendo um cadastro de lista suja de empregadores.
4: Luana, e o governo indicou quais são as medidas que deve tomar a partir de agora?
14: Indicou sim, Ellen. O documento afirma que o Brasil iniciará imediatamente os trâmites para acionar os instrumentos previstos na Lei de Reciprocidade, aprovada por unanimidade pelo Congresso Nacional, e levará o tema ao Mecanismo de Solução de Controvérsias da Organização Mundial do Comércio. Ellen e Luciana.
15: Luana, muito obrigada pela sua participação ao vivo aqui na Voz do Brasil.
4: O papel da ciência é transformar a realidade e trazer melhorias práticas para o dia a dia da sociedade.
15: Com essa missão, o Prêmio Jovem Cientista chega à sua 32ª edição, destacando a inteligência artificial para o bem comum.
4: O objetivo é reconhecer projetos de estudantes e pesquisadores que utilizem a inteligência artificial para reduzir desigualdades, proteger o meio ambiente e melhorar os serviços públicos no Brasil.
15: Para falar sobre o prêmio e como a ciência pode revolucionar o uso da tecnologia no nosso dia a dia, eu e Nazi Brum conversamos mais cedo com Olival Freire Júnior, presidente do Conselho Nacional de Desenvolvimento Científico e Tecnológico, CNPq. Vamos ouvir. Nós vamos conversar agora sobre ciência. Presidente, muito obrigada pela sua participação aqui na Voz Brasil.
16: Muito obrigado.
15: Para começar, vamos falar sobre o Prêmio Jovem Cientista. O que é esse prêmio?
16: É uma das ações mais tradicionais do CNPq. Ela tem quase 50 anos de existência. É uma iniciativa conjunta do CNPq com a Fundação Roberto Marinho. E temos também sempre um patrocinador master que pode variar ao longo do tempo. Atualmente é a Shell. Qual é a importância desse prêmio? Eu gosto de dizer que prêmios são importantes em todas as atividades humanas. Acabamos de ver um exemplo de um prêmio que foi um fracasso para nós brasileiros. Qual é o brasileiro que não ficou frustrado com a Copa do Mundo? E qual é o brasileiro que não ficou contente com o desempenho do Wagner Moura e da Fernanda Torres na premiação do cinema? Então, prêmios são importantes em quaisquer atividades. E na ciência não é diferente. A particularidade desse prêmio, que é um prêmio para tentar fisgar um jovem promissor. Então, não é um prêmio Nobel, não é o prêmio Álvaro Alberto, então não é o prêmio para o pesquisador já consolidado. Então, é uma tentativa, nos mantendo na questão do futebol, de você olhar para a divisão de base e dizer, aquilo ali tem futuro. Essa que é a ideia. Na última rodada, nós premiamos várias pessoas, algumas delas foram tão destacadas que na comemoração dos 75 anos do CNPq, nós convidamos alguns deles, Emanuele, Elisângela, o Raul, para apresentarem seus trabalhos para aquele público, que era um público diversificado, que estava comemorando os 75 anos do CNPq.
17: Bom, presidente, esse ano, qual que é o tema do Prêmio Jovem Cientista e por que que ele foi escolhido?
16: Então, isso é muito importante porque o tema, ele orienta a escolha orienta quem vai se candidatar, e a gente sempre busca um tema na fronteira da pesquisa. Já tivemos o tema, como no ano passado, o problema da mudança climática em escala global, e o tema desse ano é inteligência artificial relacionada ao bem comum. Esse dilema que o mundo inteiro hoje atravessa de uma transição tecnológica disruptiva, mas uma transição em que nós estamos preocupados com o modo como a sociedade incorpora e não se perde nessa transição.

0: é coletor de castanha na floresta amazônica. Veja que eu estou falando de um produto que o Brasil vende para o mundo inteiro. Não, Brasília Nuts, aqui a gente chama de castanha do Pará. O pessoal do Acre, do Amapá vai me matar, né? Mas eu estou fazendo a ressalva, né? É a castanha do Brasil, né? E, então, o prêmio é um kit portátil que você carrega nas costas. Eu confesso para vocês que eu participei da entrega desse prêmio, achei importante, mas eu não entendi a profundidade do impacto desse prêmio. Eu só compreendi tempos depois, numa viagem ao Amapá, e eu conversando com mais calma com o orientador da Emanuele, e aí ele me explicou o tempo que o castanheiro passa sem contato telefônico, sem luz à noite, 40 dias, 60 dias. Então, você veja que é algo que, é claro que ainda é um projeto, é um piloto, ainda precisa chegar, ter escala para chegar no mercado, mas é algo que impacta na vida dos povos da Amazônia e impacta na economia brasileira, porque é o pessoal que coleta um dos produtos de exportação do Brasil.
1: Então, são projetos que podem fazer a diferença realmente, né?
0: Exatamente, exatamente.
2: E quem pode participar desse prêmio, que vai falar de inteligência artificial, que é um tema tão atual, como o senhor disse, né?
0: Em princípio, porque o prêmio tem faixas, então, em princípio, todos os alunos do segundo grau, da universidade, aluno de mestrado, aluno de doutorado, um jovem pesquisador já com doutorado, todos esses podem se candidatar. Aí tem que olhar no edital qual a faixa em que ele se enquadra.
2: E vamos lembrar que o endereço, para quem tiver interesse no prêmio, é jovemcientista.cnpq.br.
0: Perfeito.
2: Todo mundo pode participar e tentar impactar, mandar projetos que impactem, né, a vida, não só do cientista, mas também do país, né, presidente?
0: E se tiver alguma confusão, bota lá no Google, Jovem Pesquisador CNPq, não vai dar outro endereço, é esse que você acabou de falar.
1: Agora, presidente, vamos falar rapidamente sobre a SBPC, a Sociedade Brasileira para o Progresso da Ciência, que começa agora. Como é que vai ser a participação do CNPq?
0: Veja, a SBPC é uma entidade da sociedade civil, até um pouco mais antiga do que o CNPq, né? Mas que tem tido um importante papel ao longo da história do Brasil. É a voz do cientista que, como sociedade civil, se dirige à própria sociedade e ao governo. Então, o CNPq sempre apoiou essa reunião da Sociedade Brasileira do Progresso da Ciência e sempre participou dessa reunião. Esse ano, em Niterói, belíssima cidade, nós vamos participar com uma atração, dentre outras, que essa atração eu queria chamar a atenção. Nós concebemos uma linha do tempo, a propósito dos 75 anos do CNPq, uma linha do tempo que dá corpo e voz ao lema dos 75 anos, que é olhando bem, tem CNPq. É a ideia de que em muitas das atividades de ciência e tecnologia que nós brasileiros nos orgulhamos, por vezes a gente não percebe que tem a marca do CNPq. Então, nessa linha do tempo, a gente vai encontrar, por exemplo, pesquisa de petróleo em águas profundas, tem o DNA do CNPq. A atividade do ITA, que permitiu a criação da Embraer, que hoje o Brasil tem a terceira empresa de aeronáutica do mundo, tem o DNA do CNPq. Citei esses exemplos, mas tem, eu diria, vários outros. O desafio do enriquecimento do urânio, o desafio de ter transformado o Brasil nessa enorme potência agrícola, tem lá o selo da Embrapa. Né? Então, por vezes, o selo do CNPq não aparece tão diretamente. É preciso olhar bem para ver o apoio do CNPq. Então, quem tiver a oportunidade de ir a Niterói, eu convido para que passe no estande do CNPq para ver essa linha do tempo.
2: Muito obrigada pela sua participação aqui na Voz do Brasil. A gente conversou com o presidente do Conselho Nacional de Desenvolvimento Científico e Tecnológico, Olival Freire Júnior. Muito obrigada, presidente.
0: Eu agradeço a vocês pela possibilidade de falar do CNPq, de falar da pesquisa no Brasil, e agradeço também, claro, à EBC e ao público que nos acompanhou.
3: E a consulta ao terceiro lote de restituição do Imposto de Renda 2026 será aberta nesta sexta-feira, dia 24 de julho.
2: Quem ainda não recebeu a restituição deve verificar se há inconsistências.
3: Saiba como verificar a restituição e resolver

0: possíveis pendências.
1: A consulta ao terceiro lote da restituição do imposto de renda será liberada nesta sexta-feira, dia 24, a partir das 9 horas. Mais de 2 milhões e 700 mil contribuintes serão contemplados e o pagamento está previsto para o dia 31 de julho. Para saber se a sua restituição foi liberada, basta acessar o serviço Meu Imposto de Renda no site da Receita Federal ou consultar pelo aplicativo oficial do órgão em celulares e tablets. De acordo com a Receita Federal, cerca de 165 mil restituições não foram creditadas porque o contribuinte informou o CPF como chave PIX para recebimento, mas não possui conta bancária vinculada a essa chave. Nesses casos, é possível cadastrar uma chave PIX CPF junto a uma instituição financeira, atualizar os dados pelo serviço Meu Imposto de Renda ou enviar uma declaração retificadora. Após o processamento, permanecerão pendentes apenas restituições que ficaram retidas em malha fiscal ou que apresentam inconsistências nos dados bancários informados para recebimento, como os casos relacionados à chave PIX. Thaís de Araújo, para A Voz do Brasil.
2: Atenção, microempreendedores individuais e microempresários.
0: A implantação do novo Cadastro Nacional da Pessoa Jurídica pela Receita Federal vai suspender temporariamente os serviços de abertura, alteração e baixa de empresas realizadas pelas juntas comerciais.
2: Até o próximo sábado, às 7 horas da manhã, a base do CNPJ fica disponível apenas para consultas.
0: No sábado, a base ficará totalmente indisponível, impossibilitando consultas e qualquer outra operação relacionada ao cadastro.
2: O prazo para o restabelecimento total dos serviços está previsto para segunda-feira, 27 de julho.
0: A emissão do novo formato do CNPJ alfanumérico está marcada para o dia 31 de julho.
2: E atenção, estudantes, termina amanhã o prazo para os pré-selecionados da primeira chamada do ProUni entregarem a documentação que comprova as informações de inscrição à instituição de ensino onde foram selecionados.
0: Neste segundo semestre, o programa oferece mais de 471 mil bolsas de estudos parciais e integrais em todo o país.
3: Os estudantes pré-selecionados no programa Universidade para Todos, o ProUni, do segundo semestre deste ano, têm até sexta-feira, dia 24, para comprovar as informações passadas durante a inscrição. A documentação exigida pode ser apresentada diretamente na instituição em que o aluno foi pré-selecionado. É responsabilidade do candidato verificar com a universidade os horários e locais para realizar este processo. A perda do prazo ou não comprovação das informações implicará na reprovação dos alunos. Quem não foi pré-selecionado nesta etapa poderá participar da segunda chamada do ProUni, prevista para o dia 5 de agosto. Também será possível manifestar interesse na lista de espera entre os dias 26 e 27 de agosto. A divulgação da lista ocorrerá no dia 1º de setembro e a comprovação das informações deve ser feita entre 1º e 14 de setembro. Nesta edição, o ProUni recebeu mais de 529 mil inscrições e ofertou 471.304 bolsas de estudo em 380 cursos de graduação. A iniciativa oferece bolsas de estudo integrais que cobrem 100% do valor da mensalidade e parciais que correspondem a 50%. A iniciativa é realizada duas vezes ao ano. Mais informações em acessounico.mec.gov.br/ProUni. Thaís Vitória para A Voz do Brasil.
2: O Ministério da Educação recebe até o dia 31 de julho a declaração do Censo Escolar 2026 e orienta gestores a preencherem os dados referente aos alunos da educação especial.
0: Eles podem acessar um guia do INEP com orientações específicas sobre oferta de atendimento educacional especializado.
2: Os dados devem ser fornecidos em educacenso.inep.gov.br.
0: E essas foram as notícias do Governo Federal.
2: Uma realização da Secretaria de Comunicação Social da Presidência da República.
0: Com produção da empresa Brasil de Comunicação.
2: Fique agora com as notícias do Poder Judiciário e do Congresso Nacional. Uma boa noite.
0: Boa noite e até amanhã.
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6: Decisão do Supremo Tribunal Federal permite retomada da cobrança de IPTU em Teresina, no Piauí.
7: STJ reafirma que quando a vítima de homicídio deixa filhos menores, essa consequência pode aumentar a pena base do condenado.
6: TSE orienta tribunais regionais a criarem parcerias com instituições especializadas para combater a desinformação eleitoral.
7: Boa noite, eu sou Marcela Luiza.
6: E eu sou Walter Lima.
7: O Supremo Tribunal Federal suspendeu o liminar do Tribunal de Justiça do Piauí, que havia interrompido a cobrança de IPTU na cidade de Teresina.
6: De acordo com a decisão do ministro Alexandre de Moraes, o município declarou que a queda da arrecadação poderia causar grave impacto na economia pública e comprometer a execução de serviços essenciais. Fernanda Porto.
8: Diante da urgência, o caso foi julgado pelo ministro Alexandre de Moraes, que está na presidência do STF nesta segunda quinzena de julho. Ao atender o pedido para restabelecer a cobrança do imposto, o ministro Alexandre de Moraes considerou o levantamento da Secretaria Municipal de Finanças de Teresina, que indica que a paralisação da cobrança do IPTU impactou em arrecadação de mais de 84 milhões de reais. Na decisão, o ministro Alexandre de Moraes ressaltou que o município demonstrou que a queda de arrecadação poderia causar grave impacto na economia pública e comprometer a execução de serviços essenciais.
7: Quando a vítima de um homicídio deixa filhos menores, essa consequência pode aumentar a pena base do condenado.
6: Esse entendimento foi reafirmado pelo Superior Tribunal de Justiça. Fátima Uchoa.
9: Agora, sob o rito dos recursos repetitivos, a terceira sessão do STJ fixou essa tese que deve ser observada por juízes e tribunais. De acordo com o relator ministro Reinaldo Soares da Fonseca, o fato de a vítima do crime deixar filhos menores pode repercutir no aspecto material e gerar impacto em questões emocionais. Mas esse posicionamento não pode ser aplicado automaticamente porque transformaria uma circunstância judicial em fator objetivo de aumento da pena. Ainda segundo o ministro, não é necessário exigir a comprovação de impacto excepcional ou individualizado para os dependentes da vítima, sob o risco de se esvaziar a própria finalidade da análise dessa circunstância judicial.
7: O Tribunal Superior Eleitoral orienta tribunais regionais a criarem parcerias com instituições especializadas para combater a desinformação eleitoral.
6: A ação permitirá a ampliação da capacidade técnica da Justiça Eleitoral, garantindo segurança jurídica na análise de processos que envolvam desinformação e conteúdo gerado por inteligência artificial. Juliana Cariri.
10: Os acordos poderão prever o compartilhamento de metodologias, o acesso a profissionais especializados, laboratórios e ações de capacitação. O TSE ressalta que as parcerias não alteram as competências das autoridades judiciárias nem as garantias.
7: Tribunal Superior do Trabalho mantém decisão que anulou reintegração de metalúrgico demitido por justa causa.
6: O trabalhador foi dispensado após comentar em rede social sobre a empresa em que ele trabalhava. Marla Lacerda.
11: O metalúrgico havia sido reintegrado por decisão provisória em primeira instância, alegando que sofria de depressão e que não podia ser dispensado por motivo de doença ocupacional. Mas o TRT de Campinas, São Paulo, suspendeu a medida. O caso foi analisado então pela SDI2 do TST, que confirmou a decisão de segundo grau. Para o colegiado, ainda não há elementos suficientes para concluir que a demissão foi irregular. Os ministros destacaram também que a estabilidade pela doença ocupacional não impede a dispensa por justa causa. Portanto, a validade da demissão ainda será analisada na ação principal após a produção das provas necessárias.
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7: Uma boa noite.
6: E até amanhã.
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13: Eu sou Humberto Pinheiro e estes são os destaques de hoje do Jornal do Senado, que começa agora. Nova lei fortalece a produção nacional de medicamentos e vacina. Piso dos professores, frete rodoviário e renovação da CNH estão entre as medidas aprovadas pelo Senado. Emendas parlamentares para shows podem ser proibidas. Boa noite. Foi sancionada a lei que cria a Estratégia Nacional para o Desenvolvimento do Complexo Econômico Industrial da Saúde. A nova legislação busca fortalecer a produção nacional de medicamentos, vacinas, equipamentos e insumos médicos. O objetivo é reduzir a dependência do Brasil de produtos importados, ampliar a capacidade da indústria nacional e garantir mais segurança no abastecimento do sistema de saúde. A reportagem é de Patrícia Oliveira.
14: São mecanismos para incentivar empresas e instituições de pesquisa a desenvolver e fabricar esses produtos no país. A nova lei também amplia parcerias entre o governo, universidades e empresas e prevê linhas de crédito. Para o relator do projeto que deu origem à lei, senador Rogério Carvalho, do PT de Sergipe, a pesquisa tecnológica em saúde deve se voltar para soluções dos problemas brasileiros.
15: A pandemia de Covid-19 demonstrou que buscar a autossuficiência em fármacos, vacinas e equipamentos hospitalares é um dever do Estado para assegurar o direito constitucional à saúde.
14: A nova lei também altera normas do SUS e a lei de licitações para facilitar as compras públicas no setor de saúde.
13: No primeiro semestre de 2026, o Senado aprovou medidas provisórias que tratam do piso salarial dos professores da educação básica e do frete rodoviário de cargas. Os senadores também deram aval à renovação automática da Carteira Nacional de Habilitação. Repórter Pedro Pincer.
16: O Congresso Nacional aprovou medidas provisórias importantes, como a que reajusta o piso salarial dos professores da educação básica para R$ 5.130,63 em 2026, um aumento de 5,4% sobre o valor anterior, com ganho real de 1,5 ponto percentual acima da inflação. O texto aprovado estabelece novo cálculo para reajuste anual. A senadora professora Dorinha Seabra, do União do Tocantins, destacou a importância de valorizar o trabalho dos docentes.
17: Não tem educação boa, nem educação de qualidade, se os profissionais da educação não forem devidamente respeitados e valorizados. Esse é o nosso apelo para que, a partir do piso, as carreiras sejam reorganizadas nos diferentes municípios brasileiros e nossos estados.
16: Outro destaque foi a medida provisória que altera as regras e o cálculo do piso mínimo do frete rodoviário de cargas para considerar custos operacionais. A medida beneficia os caminhoneiros por estabelecer novas regras de regulamentação para empresas que contratem caminhoneiros para a realização de transporte rodoviário de cargas. Para o senador Stevenson Valentim, do Podemos do Rio Grande do Norte, a medida faz justiça e traz tranquilidade para a categoria.
18: Entendo que esse viés da multa já atingiu a sua pedagogia e permanecer com essa injustiça é passar uma ideia de vingança e que não contribui nada para a sociedade. É importante que o caminhoneiro esteja preocupado com a carga, com o seu horário de entrega, com a distância da família, com as condições das nossas rodovias.
16: Outra medida provisória aprovada no primeiro semestre do ano garante a renovação automática da Carteira Nacional de Habilitação de motoristas que, ao término da validade do documento, estiverem no Registro Nacional Positivo de Condutores. O cadastro mostrará o nome das pessoas que não tenham cometido nenhuma infração de trânsito nos últimos 12 meses.
13: E o Senado deve analisar, a partir de agosto, um projeto que cria o Prêmio Nacional da Educação Brasileira. A proposta busca reconhecer iniciativas de estados, municípios, escolas e estudantes que contribuam para melhorar a educação. O objetivo é valorizar boas práticas e incentivar ações que fortaleçam a educação em diferentes etapas, da educação infantil ao ensino médio. A proposta prevê categorias específicas para reconhecer experiências bem-sucedidas em todo o país. Os detalhes com o repórter Rodrigo Rezende.
19: O Senado deve analisar a partir de agosto um projeto que cria o Prêmio Nacional da Educação Brasileira. A ideia, apresentada pelo senador Camilo Santana, do PT do Ceará, reconhece estratégias e iniciativas para a promoção de avanços na melhoria da qualidade da aprendizagem na educação básica feitas por estados, municípios, escolas ou estudantes brasileiros. Camilo Santana, atual presidente da Comissão de Educação do Senado, ressalta que todas as formas de desenvolvimento da educação brasileira devem ser valorizadas.
20: Eu sempre digo que a educação precisa estar acima de qualquer questão política ou partidária nesse país. Está em jogo a qualidade da educação para nossas crianças e jovens desse país. Temos muito ainda a fazer, muito caminho a ser percorrido.
19: O prêmio terá 8 categorias e regulamento posterior irá definir a forma de seleção dos vencedores. A proposta de criação do Prêmio Nacional da Educação Brasileira ainda será analisada pelas comissões do Senado.
13: Um projeto apresentado no Senado tipifica como ilícito o uso de emendas parlamentares para o financiamento de shows e apresentações artísticas. A medida pretende modificar a lei de improbidade administrativa para penalizar os gestores públicos infratores de maneira mais dura e até mesmo com a perda da função. Mais informações com o repórter Douglas Castilho.
21: Apresentado pelo senador Eduardo Girão, do Novo do Ceará, o texto prevê que o uso de emendas parlamentares para financiamento de shows e apresentações artísticas seja enquadrado como ato que causa prejuízo ao erário. Essa modalidade de infração tem também como sanções a perda dos direitos políticos por até 8 anos, multa de até 2 vezes o valor do dano causado e o ressarcimento integral dos danos verificados.
22: É um dinheiro que se evapora e que, se for em equipamentos para o hospital, fica lá por anos, por décadas, né? E esse projeto nosso visa normatizar isso e considerar como improbidade administrativa, com punição.
21: O autor do projeto justificou ainda que a medida pode combater o superfaturamento e os desvios que costumam ocorrer nesse tipo de transação. Além disso, segundo ele, haveria diversas vezes um conflito de interesses, pelo fato de gestores usarem dinheiro público para contratarem bandas ou grupos que têm eles próprios como empresários. O projeto aguarda a destinação para discussão nas comissões do Senado.
13: Mais de 158 milhões de brasileiros estão aptos a votar nas eleições de 4 de outubro. O número é o maior da história e representa um crescimento de mais de 2 milhões de eleitores em relação a 2022. No primeiro turno, os eleitores vão escolher presidente da República, governadores, 2 senadores, deputados federais, deputados estaduais e distritais. A reportagem é de Rodrigo Rezende.
19: 158 milhões e 700 mil pessoas devem decidir os mandatários dos próximos anos para a presidência da República, governos estaduais e distrital, Senado, Câmara dos Deputados e Assembleias Estaduais. Em relação às eleições de 2022, houve um acréscimo de 2 milhões e 200 mil eleitores. As mulheres representam quase 53% do eleitorado e cerca de 3 milhões e 500 mil eleitores têm 18 anos ou menos. O presidente do Tribunal Superior Eleitoral, ministro Nunes Marques, ressalta que a população brasileira é soberana para escolher seus representantes e definir o futuro do país.
23: O futuro da nossa democracia não será delineado por máquinas, mas pelos milhões de brasileiras e brasileiros que depositam nas urnas sua mensagem de esperança, traduzida no voto direto, secreto, universal e periódico.
19: Os 3 maiores colégios eleitorais estão na região sudeste: São Paulo, com 34 milhões, Minas Gerais, com 16 milhões e Rio de Janeiro, com quase 13 milhões de eleitores. 918 mil brasileiros vivendo no exterior estão aptos para votar.
13: O senador Wellington Fagundes, do PL de Mato Grosso, defendeu o projeto de lei que permite a destinação de emendas parlamentares da saúde para o atendimento pré-hospitalar realizado pelos corpos de bombeiros militares. Na análise dele, a proposta reconhece que esse serviço integra a rede de atendimento em saúde e amplia as responsabilidades de investimento na estrutura das corporações. Com trabalhos técnicos de Josivaldo Souza, o Jornal do Senado fica por aqui. Acompanhe agora as notícias da Câmara dos Deputados. Boa noite.
0: Jornal Câmara dos Deputados. Câmara transforma em lei atendimento a brasileiras que vivem no exterior.
1: Herdeiros poderão retirar valores de até 40 salários mínimos sem inventário.
0: Comissão aprova inclusão digital de alunos com deficiência da rede pública.
2: Boa noite. A Comissão de Educação aprovou a criação da política de alfabetização digital das pessoas com deficiência. A repórter Sofia Peçanha tem os detalhes da votação.
3: A Comissão de Educação da Câmara dos Deputados aprovou o projeto que institui a Política Nacional de Alfabetização Digital das Pessoas com Deficiência. Antes disso, o texto também foi aprovado pela Comissão de Defesa dos Direitos das Pessoas com Deficiência. A proposta tem como objetivo garantir o letramento digital de estudantes com deficiência da rede pública de ensino. Isso inclui desde o uso básico de computadores e internet, até ferramentas que auxiliam na comunicação, no acesso à informação e no desenvolvimento escolar. A relatora do projeto na Comissão de Educação, a deputada Maria Rosas, do Republicanos de São Paulo, destacou a importância da medida para promover a inclusão.
24: Aprovar essa política nacional de alfabetização digital, especificamente para as pessoas com deficiência, é um marco para que nós possamos trazer e falar na ação a pessoa com deficiência, dizendo: nós lutamos pela inclusão dos direitos da pessoa com deficiência.
3: Para isso, o projeto prevê a capacitação de professores e gestores, a adaptação dos métodos de ensino e investimento em infraestrutura tecnológica nas escolas, como equipamentos e conexão à internet. A ideia é que a tecnologia deixe de ser um obstáculo e passe a ser uma ferramenta de inclusão, como ressaltou a relatora ao afirmar que a transformação digital precisa considerar as necessidades de todos os estudantes.
24: A transformação digital da educação somente se realiza plenamente quando contempla a diversidade dos estudantes e assegura a eliminação de barreiras que dificultam o acesso, a participação e a aprendizagem das pessoas com deficiência.
3: A política de educação digital para pessoas com deficiência também estabelece que o desenvolvimento dos alunos e da instituição deverá ser acompanhado bimestralmente. Segundo o autor da proposta, o deputado Carlos Henrique Gaguinho, do União de Tocantins, com mais acesso e preparo, os estudantes com deficiência podem ter mais autonomia nos estudos, mais participação nas atividades escolares e melhores oportunidades no futuro, inclusive no mercado de trabalho. O próximo passo para a aprovação da Política Nacional de Alfabetização Digital das Pessoas com Deficiência será a análise pela Comissão de Finanças e Tributação. Da Rádio Câmara de Brasília, Sofia Peçanha.
0: Educação. Bibo Nunes, do PL do Rio Grande do Sul, é autor do projeto que proíbe a aprovação automática de alunos não alfabetizados nos 3 primeiros anos do ensino fundamental. O texto altera a Lei de Diretrizes e Bases da Educação Nacional e aguarda análise pela Comissão de Constituição e Justiça.
25: Tem que saber ler e escrever, isso é o mínimo. Escola é para educar, que acima de tudo o objetivo das escolas é a educação. Se não for educação, não tem o menor fundamento. Espero que aprove para o bem da educação no Brasil. Não tem fundamento uma criança no primeiro, segundo, terceiro ano serem aprovados sem saber ler e escrever. Essa é a minha luta para melhorar, de fato, a educação no Brasil.
2: Bibo Nunes acredita que a promoção automática dos alunos serve apenas para melhorar indicadores educacionais. Na avaliação do deputado, a medida desestimula estudantes e professores, cria uma falsa sensação de aprendizado e compromete a qualidade da educação.
0: Justiça. Comissão aprova a proposta que permite até 40 salários mínimos para a retirada de valores a herdeiros. A repórter Júlia Lopes explica a atualização dos valores.
26: A Comissão de Finanças e Tributação da Câmara dos Deputados aprovou um projeto que atualiza para até 40 salários mínimos, o equivalente hoje a R$ 64.840, o valor que poderá ser liberado a herdeiros sem necessidade de inventário em cadernetas de poupança e fundos de investimento. A proposta foi apresentada pelo deputado Celso Russomano, do Republicanos de São Paulo, e altera a lei que trata do pagamento a dependentes ou sucessores de valores não recebidos em vida pelo titular, como restituições do imposto de renda e outros tributos. A regra vale para casos em que não há outros bens sujeitos a inventário. No texto, o autor explica que, nesses casos, os herdeiros costumam utilizar os valores recebidos para cobrir despesas como impostos, custas judiciais e honorários de advogados, entre outros gastos. O relator da proposta, deputado Hildo Roge, do MDB do Maranhão, afirma que a atualização é necessária, porque a legislação atual utiliza como referência a obrigação do Tesouro Nacional, a OTN, que não existe mais, o que gera dificuldades de interpretação.
4: Essa regra já existia, só que como ele estava estipulado, referenciado em cima de um título do governo, que era a antiga OTN, e como a OTN não existe mais, não existia mais a referência de até quanto poderia ser pago de forma imediata para a viúva, ou para o viúvo, ou para o filho. Então isso impedia a evolução e a facilidade e a rapidez da transferência desses recursos de uma conta para a conta do herdeiro. E isso é facilitado agora.
26: Além disso, a proposta altera o Código de Processo Civil para estabelecer que o juiz não poderá negar o pedido de gratuidade da justiça apenas com base na renda de um herdeiro ou na posse de um imóvel. O projeto, que busca atualizar o limite a ser retirado por herdeiros em cadernetas de poupança e outras aplicações no valor até 40 salários mínimos, segue em análise na Comissão de Constituição e Justiça. Da Rádio Câmara de Brasília, Júlia Lopes.
5: Economia.
2: A Câmara aprovou proposta que garante imunidade tributária aos templos religiosos e suas entidades filantrópicas, também sobre tributos incidentes no consumo de bens e serviços. Marcelo Crivella, do Republicanos do Rio de Janeiro, afirma que a medida regulamenta um direito já previsto na Constituição.
6: Essa é a grande, eu diria, notícia para os templos religiosos, é fazer com que a imunidade prevista na Constituição Federal se torne realidade com relação aos tributos que incidem no consumo de bens e de serviços. Essa PEC foi aprovada no plenário com 385 votos favoráveis, 93 votos contrários e 7 abstenções. Portanto, teve ampla maioria.
0: Na opinião de Marcelo Crivella, a medida pode reduzir os custos de igrejas e instituições beneficentes na aquisição de equipamentos e insumos utilizados em atividades religiosas, assistenciais e sociais. A proposta agora será analisada pelo Senado.
5: Eleições.
2: Depois de ser aprovado na Comissão de Constituição e Justiça, o projeto que aumenta o prazo para transferência de domicílio eleitoral está pronto para ser votado pelo plenário da Câmara.
0: A proposta também altera as regras para comprovação de vínculo com a localidade, como informa a repórter Silvia Munhato.
7: A Comissão de Constituição e Justiça da Câmara aprovou o projeto que amplia de 150 para 180 dias antes das eleições o prazo final para o pedido de transferência do domicílio eleitoral. Pelo texto, o tempo de residência mínima no novo município também muda de 3 para 6 meses. A deputada Júlia Zanata, do PL de Santa Catarina, relatora do texto, foi favorável à mudança.
8: A prática do turismo eleitoral, a transferência fraudulenta de domicílio com fins meramente eleitoreiros, constitui uma burla que corrói a representatividade democrática e a soberania popular em sua dimensão municipal. O voto é o exercício de soberania localizado e a fraude de domicílio rompe o nexo da pertinência essencial entre o eleitor e a comunidade política local, cujos rumos ele pretende definir.
7: A proposta também altera a forma de comprovação de vínculo com a localidade. Será exigida a apresentação de comprovante de residência oficial em nome do eleitor, como contas de água, luz, gás, telefone fixo ou correspondência oficial de órgãos governamentais. A lei atual permite a comprovação por meio de declaração do próprio eleitor ou outros meios que forem considerados convincentes pelo juiz eleitoral. Da Rádio Câmara de Brasília, Silvia Munhato.
5: Desenvolvimento Regional.
2: Rodrigo Hollenberg, do PSB, teme que o empréstimo de 6 bilhões de reais feito pelo governo do Distrito Federal para cobrir o rombo do Banco de Brasília, no caso Master, comprometa a saúde e a educação públicas. Por isso, o deputado acionou a justiça em defesa de crianças e famílias atípicas.
9: nós, então, oficiamos ao Ministério Público do Distrito Federal e Territórios, solicitando que determine que o governo do Distrito Federal faça concurso para orientadores educacionais para que essas crianças, esses jovens com deficiência possam ser acolhidos adequadamente na rede pública de educação do Distrito Federal. Do mesmo modo, nós estamos solicitando ao governo do Distrito Federal que realize a contratação de médicos, de enfermeiros, de técnicos de enfermagem, que possam garantir o atendimento a essas famílias.
0: Presidente da Comissão de Defesa dos Direitos das Pessoas com Deficiência, Rodrigo Hollenberg, relata o drama de famílias atípicas sem atendimento adequado e lamenta a falta de concurso para orientadores educacionais no Distrito Federal desde 2017.
5: Previdência.
2: O tempo para a aposentadoria de policiais militares e bombeiros poderá ser reduzido. Uma proposta aprovada pela Câmara permite que os estados e o Distrito Federal editem leis locais para diminuir esse prazo. Confira na reportagem de Maria Neves.
7: Aprovado na Comissão de Constituição e Justiça da Câmara dos Deputados, projeto que reduz o tempo de serviço de policiais e bombeiros militares para ter direito à aposentadoria integral, pode seguir para o Senado. Pela proposta, os estados poderão editar legislação própria para reduzir em até 5 anos o tempo mínimo de exercício na função para receber proventos integrais. O autor do projeto, o deputado Júnior Amaral, do PL Mineiro, argumenta que a medida busca trazer justiça para policiais e bombeiros militares que trabalham em condições difíceis e são pouco valorizados.
10: Os profissionais de segurança pública no Brasil já sofrem com falta de retaguarda jurídica, já sofrem com falta de logística adequada para trabalhar, já sofrem com baixos salários. Então, essa questão da previdência é algo mínimo que a gente pode fazer aqui na Câmara dos Deputados para impedir que esses homens e mulheres sejam ainda mais desprestigiados, como infelizmente são historicamente no nosso país.
7: Atualmente, a lei exige 35 anos de serviço para militares receberem a aposentadoria com valor integral. Desse tempo, pelo menos 30 anos devem ser em atividades militares. Com o texto aprovado, o período mínimo de atividade militar poderá cair de 30 para 25 anos. Na regra de transição vigente, militares que ingressaram no cargo há mais tempo, antes de 2020, e ainda não cumprem os requisitos, têm de contar pelo menos 25 anos de serviço militar, mais um pedágio. Eles devem trabalhar mais 4 meses para cada ano que falta. A proposta também permite que os estados reduzam esse tempo de pedágio para 20 anos por lei local. Da Rádio Câmara de Brasília, Maria Neves.
0: Tarcísio Mota, do PSOL do Rio de Janeiro, apresentou projeto que estabelece regras para a aplicação de recursos dos regimes próprios de previdência dos servidores públicos. A proposta busca reduzir os riscos nas aplicações financeiras e aumentar a segurança do dinheiro destinado às aposentadorias.
11: Nós não podemos deixar que os institutos de previdência e os governos apliquem os recursos dos servidores em bancos que não têm condições de garantir a liquidez e garantir a rentabilidade e garantir que esses recursos não serão perdidos. Então, a proposição desse PLP é de que os institutos de previdência de cada município brasileiro e dos estados brasileiros, eles tenham um limite, que 80% dos recursos dos servidores sejam obrigatoriamente aplicados em títulos que estão lastreados no Tesouro Nacional e em bancos públicos que dão garantia de que esse recurso não será perdido. E os demais 20% sejam aplicados em critérios muito rígidos de solidez dessas instituições financeiras.
2: Segundo Tarcísio Mota, a medida evita perdas em aplicações de alto risco e garante maior segurança aos recursos descontados de cada servidor. Ele argumenta ainda que o texto reduz a influência de interesses políticos e financeiros na gestão dos fundos previdenciários dos servidores.
5: Habitação.
0: Padre João, do PT de Minas Gerais, defende a aprovação de projetos que incentivam cooperativas habitacionais a participarem do Minha Casa Minha Vida. Ele avalia que a contribuição dessas entidades pode ampliar o acesso à casa própria com unidades mais acessíveis e de melhor qualidade.
12: Então temos que continuar avançando e avançando também com a nossa relatoria, com o projeto de lei que garanta a autogestão. Ou seja, além da responsabilidade e disposição de estados, do Distrito Federal e municípios, a sociedade civil organizada em forma de entidade ou cooperativa poder não só construir as moradias na forma de autogestão, mas também outros equipamentos importantes para a comunidade.
2: Padre João observa que o déficit habitacional atinge quase 5 milhões e 700 mil famílias no país. Ele afirma que a autogestão dá segurança jurídica a experiências já existentes e permite incluir equipamentos comunitários nos empreendimentos habitacionais.
14: Segurança Pública.
0: A Câmara aprovou proposta que transforma em lei o atendimento a brasileiras no exterior. Saiba mais sobre o assunto na reportagem de Paula Bittar.
15: A Comissão de Constituição e Justiça da Câmara aprovou uma proposta que transforma em lei a política de atendimento a brasileiras que vivem no exterior por meio dos Espaços da Mulher Brasileira. A iniciativa, desenvolvida pelo Ministério das Relações Exteriores em consulados brasileiros, oferece orientação e apoio especializado com prioridade a mulheres em situação de vulnerabilidade. Entre os objetivos da política estão o combate à violência doméstica, a orientação sobre direitos e o apoio à capacitação profissional, ao empreendedorismo feminino e ao aprimoramento educacional. O texto aprovado também prevê que o atendimento poderá contar com profissionais especializados e instituições parceiras em áreas como imigração, direito de família, legislação trabalhista e previdenciária, apoio psicológico e capacitação linguística, educacional e financeira. A proposta estabelece que a implantação dos Espaços da Mulher Brasileira ocorrerá de forma gradual, conforme a avaliação do Itamaraty. A prioridade será dada às localidades onde houver maior necessidade de reforço do atendimento às mulheres, conforme a disponibilidade de orçamento, funcionários e de espaço físico nas repartições consulares. De acordo com dados do Ministério das Relações Exteriores, a rede consular brasileira realizou 1.556 atendimentos a brasileiras vítimas de violência doméstica e de gênero no exterior em 2023. Segundo a relatora na comissão, deputada Maria do Rosário, do PT do Rio Grande do Sul, o projeto garante a segurança jurídica de uma prática que o Itamaraty já desenvolve com sucesso.
16: Os objetivos específicos da criação deste espaço da mulher brasileira é o combate à violência doméstica, é a defesa das emigrantes contra a discriminação e a orientação a elas para a salvaguarda dos seus direitos humanos, é garantir a sua capacitação, o apoio ao empreendedorismo feminino, o apoio ao respeito, o aprimoramento educacional. Então, estas mulheres brasileiras que vivem no exterior passarão a ter um apoio maior dentro dos consulados como mulheres. E esse trabalho, sinceramente, será muito importante para a valorização dessas mulheres e tranquilidade das suas famílias que se encontram aqui no Brasil.
15: O projeto que transforma em lei a política de atendimento a brasileiras que vivem no exterior por meio dos Espaços da Mulher Brasileira já pode ir diretamente para o Senado, a menos que haja recurso para votação antes pelo plenário da Câmara. Da Rádio Câmara de Brasília, Paula Bittar.
14: Meio Ambiente.
2: Delegado Palumbo, do Podemos de São Paulo, é autor de projeto de lei que aumenta a punição para quem maltratar animais. O deputado explica que a proposta eleva a pena máxima de prisão dos atuais 5 para até 12 anos para os condenados por esse tipo de crime.
17: Nós estamos lutando. O meu projeto estipula uma pena de até 12 anos de cadeia. O indivíduo que maltrata um animal tem que ficar encarcerado, de preferência trabalhando para pagar o próprio sustento. É assim que a gente trata criminoso, gente desalmada, que não tem coração, que maltrata os animais. Se esse projeto for aprovado, espero que seja, nós estamos lutando para isso, o criminoso que maltratar animal vai ficar 12 anos enjaulado, que é onde ele tem que ficar.
0: Delegado Palumbo argumenta que a legislação atual não consegue manter presos os autores de maus tratos. O parlamentar também destaca sua atuação em defesa da causa animal e cita outras iniciativas apresentadas por ele ao longo da vida pública.
2: Termina agora o Jornal Câmara dos Deputados, produzido pela Rádio Câmara, com trabalhos técnicos de Everson Urani e a apresentação de José Carlos Andrade e Luciana Vieira. Uma boa noite para você.
0: Ótima noite. 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
6: 10 e 3.

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6: 10 e 17.

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1: 10:23.

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6: 10:31.

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1: 10:36.

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5: 10:46.

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8: 11 e 1.

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5: 11:16.

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7: 11:31.

0: César e Rodrigo Maia.
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2: 11:36.

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5: 11:46.

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1: Meia-noite e 6.

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1: Meia-noite 26.

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1: Meia-noite e 31.

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1: Meia-noite e 38.

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1: Meia-noite 44.
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1: Uma e um.

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1: 1:15.
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1: 1:21.

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2: 1:28.

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1: 1:33.
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2: 1:35.
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1: 1:39.
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1: 1:46.
2: É, coloquei um lugarzinho, bem pequenininho, mas eu acho que você vai gostar.

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1: 2:15.
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0: Nem sei. 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
1: Que absurdo.
0: Só com seis.
2: Vai.
0: Obrigado, São Paulo!
3: Coisa linda!
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5: 2:27.

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1: 2:35.

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2: 2:38.

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1: 2h44.
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1: 2h50.

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1: 2:56.

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1: 3 e 1.
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1: 3 e 6.

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1: 3 e 9.

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2: 3:26.
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1: 3:37.
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1: 3:39.

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1: 3:45.

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1: 3:58.

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1: 4 e 3.

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0: 4 e 10.
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0: 4 e 18.
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0: 4:38.
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0: 4h45.
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0: 4h49.
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1: 4:53.

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5:08, 5:08, aqui é a sua Candidez FM 100.5, no ar, o melhor do sertanejo no seu rádio, é o programa Pádua Fernandes, mais uma vez, primeiro lugar na preferência.

meu Deus e meu Pai. Mais um dia de vida, para que eu possa levar a todos que estão ligados nesta grande audiência a sua bênção.

Senhor, eu creio em vós, tudo esperamos de sua bondade. Fazei de mim a sua bênção, para que eu possa também abençoar você que está ligado neste momento em nossa grande audiência.

agora vai 12 minutos 5 e 12. Senhor, fazei de mim um instrumento de vossa paz. 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

0: Trem chique, trem apaixonado. Hoje é sexta-feira, dia 24, véspera de São Cristóvão. Ai, véspera de São Cristóvão. Aqui, quero agradecer a todo mundo, viu? Ontem as manifestações, as falações, tudo pelo meu aniversário, né? 82 anos. Muito obrigado, viu, gente? Um grande abraço a todos vocês. Vocês mandou presente para mim também. Muito obrigado. Nossa Senhora. Esse ano foi bom, viu? Vou falar nome, não, porque aqui é muita gente. Você entendeu? Olha aqui, eu esqueci ontem, sou Valdomiro. Lá nos Gama, município de Nova Serrana, também fez aniversário ontem. Ele é padrinho do Leonel aqui. Nosso companheiro Leonel aqui. Mas hoje eu quero dedicar o nosso programa hoje lá para o seu Valdomiro, lá na comunidade dos Gama. Tem até uma audiência violenta ali naquela. Aqueles meio ali, né? Ah, aquelas beiradas Nova Serrana, São Gonçalo. Pô, eu tiver um radinho ligado aí, viu, gente? Obrigado. Um grande abraço para todo mundo. Sou Valdomiro. Acorda cedinho. Gosto de ouvir o padre Fernando há muitos anos. Ah, como é que pode, né, senhor? É, a dona Vitória, a esposa dele, a família toda, viu, gente? Muito obrigado. O Leonel está pedindo a benção ao senhor aí. E vamos dedicar a programação para vocês aí, tá bom? Paredão de hoje, está aí o nosso Barrerito. Eu quero agradecer aqui o Celcinho. O Celso, ontem eu tive com o Celso. Ontem dava com o meu padre, Barrerito, amanhã pode? Ah, vamos fechar a semana com o Barrerito, né? Você está pronto aí? Vamos regaçar o trem, vamos embora. Aqui, ó, 99869-5001. Aqui, rapaz, quem chegou aqui, o Manezinho do bar. Ai, Manezinho, me dá pra fazer com o Juninho isso. Mas eu tava lembrando lá do Perdigão, lá tava falando com o Manezinho, o bar do Badil. Ei, já é tempo bom, viu? Nossa Senhora, o Badil era animado demais da conta. Eu ficava a noite inteira fritando linguiça para nós, fazendo frango, galinha. Nossa! Manezinho, bom dia, Manezinho. Bom?
1: Bom dia, Padre Fernando.
0: Bom Paulo. Dia.
1: Sextou.
0: Sextou.
1: E um bom dia para todos que estão ouvindo o programa também. Magão, Gabina Verde, Rodinho. Enfim, eu acho que em agosto, Padre Fernando, vai ter um reinado em Perdigão. Deixa eu vou levar o pé de cana lá, dar
0: obrigado, nossa, lá, ué.
1: A esquina onde foi do Bardil ali.
0: Ah, o Bardil. Foi
1: na bota, soltei no quarto fundo ali.
0: Nossa Senhora. Nossa,
1: tem a onça ali. Que a onça vai fazer um tiragosto dele. Tem dó da onça, né? A onça vai passar mal no dia de ressaca, mas fazer o quê? Alô, põe pra nós, mano.
0: Deixa comigo,
1: Manezinho. Um abraço, bom fim de semana pra todos.
0: Obrigado, Manezinho. Ó o Beto Machado, chegou cedinho. A figurinha que manda pra mim, eu correndo lá na Câmara Municipal. Olha o Zé Antônio, locutor aqui, sou meu amigo Zé Antônio. Obrigado, Zé Antônio. Você é um grande companheiro, viu? Grande irmão. Onde é que está esse Santo Antônio do Monte? Melhorou, né? Eu tô atravessando essa fase aqui, eu tô à base de própolis. E a Laurita faz um xaropão para nós lá, para somar um trem bom, viu? Os meninos cantam, o Rafa Molorenço, tava tudo mudo. Ela falou, leva essa garrafinha aqui e vocês vão dando uma bicadinha nela. Chegou lá, faz o show, você precisa ver que tem dois. Falei com ela, vamos patentear e nós vamos vender esse trem para nós ficar ricos. Vendendo xarope, arrumar a garganta dos outros. Ô Zé, tá bom, Zé?
2: O locutor mais apaixonado do Brasil.
0: Oh, trem chique.
2: Bom dia, Pádua, toda a equipe Candidez FM, essa família de ouvintes que tem um ouvido apurado e que sabe o que tá, realmente tem valor no rádio, né? Grande comunicador, em uma grande emissora. Pois é, Pádua, levantando a bandeira hoje, né? Bandeira da música verde e amarela com o Barrerito no paredão. Beleza. Pois é, Pádua, pós-aniversário seu, tô aí, tô somando aqui. Tô faltando 26 anos para te alcançar na idade, viu, Pardo? Mas eu chego lá. Bom dia, Deus abençoa, sexta-feira.
0: Esse é aniversário hoje, é?
2: Tudo beleza, sem vento. Beleza, belezinha, Pádua. Vamos com Deus, hein, Nossa Senhora.
0: Samonte FM é rádio boa, viu? Só vocês acessarem aí, Samonte FM, Zé. O Zé igualzinho ele, igualzinho eu. Conversa, fala. Tem umas histórias, ele tem umas mentiras também. Ele é mentiroso, igual eu também. Ele formou lá na Uni Abreu. A universidade lá dos Abreu, lá da terra dele. Ele formou lá. Ontem, fala em formar ontem, eu não tentei essas crenças, não. Mas outro, meus filhos, eu estava me questionando lá, um negócio de curso superior. Eu falei, ó, eu, curso superior meu que eu tenho, que eu sei que eu tenho, é da minha negócio da Cruz Vermelha, né, que eu fiz lá em Curitiba, o Malnilton Moreira. E jornalismo, né? Porque nós temos a Lei Falcão, né, o Zé Antônio? O Beto Machado. A Lei Falcão nos faculta o nosso jornalismo, né? De 1988. Todos nós que éramos fichados, né? Como radialista, como comunicador. É porque eu fiz... Além de sertanejo, eu fiz jornalismo também, porque eu atendia na área policial, né, o jornalismo policial, acompanhava, fazia programa policial, que é negócio todo. Esporte também, eu participei de esporte também, né? Também tem. Tô preocupado com isso, não, eu tô com 82 anos de vida, vou preocupar com esse trem agora? Que é isso? Olha o Juninho pé de cana aqui, eu tenho que preocupar com o Juninho, com essa pingaiada dele. Fala, Juninho.
3: Bom dia, Padre Fernandes, como é que tá? Beleza? Bora lá matar o último leão da semana, bebê, porque sextou, bebê. Hoje é dia de invadir a rotatória lá no
0: vai,
3: pé.
0: Vai, Zé Cria tá lá te esperando.
3: Pé
0: vai.
3: Inchado do manezinho. Vai. Ô, manezinho, seu barrigudo. Você
0: viu,
3: né? Você
0: viu.
3: Cachorro, velho.
0: Vai levar você na Perdigão.
3: E um abraço lá pro Gerardo Santa Catarina, um abraço também pro Beto Machado e um abraço para todos. E repete para nós aqui a música, como é que chama? É a mesma? É Amigo das Estrelas?
0: Uau! Amigo das Estrelas.
3: E um bom e belo dia abençoado a todos.
0: Ah, você já até acabar,
3: Luciano. Um beijo na nuca.
0: Ah! Fique esperto, não, pra você ver, eu tô de olho no senhor. Você, ô Juninho, eu já te falei pra você, você dono de boteco, nós temos que tratar eles bem, meu filho. É, ué, aqui é a Maria do Rosário, aqui, deixa eu ver. Maria, bom dia, Maria, acordou?
4: Bom dia, seu padre. Bom, não dia. Sabia que o senhor fez aniversário ontem, não.
0: Foi, fiquei mais
4: feliz. Feliz aniversário pro senhor, tudo de bom na vida do senhor.
0: Amém.
4: Seja essa pessoa final da sua vida. Tamo junto, viu, seu padre? Feliz aniversário do senhor. Deus dá o senhor muitos anos de vida, parabéns.
0: Obrigado, padre.
4: Um abraço.
0: Obrigado.
4: Deixa eu passar o amado pra mim, Maria Rosário Barão Valanda.
0: Deixa comigo, você quer o Amado Batista, né? Você gosta do Amado, né, Maria? Eu também gosto. Amado, eu conheci o Amado, ele tinha uma loja disso lá em Goiânia, em 1900, antigamente. Ele conheceu o Oscar Martins, né, o Padô, da Chororó. Aí nós foi lá e fez, gravou o disco do Amado Batista. Vocês não viram que esse homem estourou, senhor? Mas ele foi esperto para danar. Ele comprou, na época, mil LPs, naquela época. E saiu distribuindo lá naquele Goiás afora ali, mas o povo, vou te falar, viu? Nossa senhora. A música dele toda vez foi boa mesmo. Era ele e o Hamilton Lelo, eram os dois. Hamilton Lelo ficou pra trás e o Amado Batista disparou. Aí, Gerardo, como é que tá essa Santa Catarina aí, Gerardo?
5: Bom dia, o campeão de pé de gão. Tá tudo bem contigo?
0: Graças a Deus.
5: Bom dia pra todos os seus ouvintes. Bom dia, Manezê. Bom dia, Juninho. A rotatória aí. Vai tomar uma multa aí, hein? Tomou um guaraná com um bolinho ontem?
0: Oxi!
5: É, isso é bom, faz parte. É, vamos ver aí o parede de meia e o trem parada dura?
0: Ih, essa é
5: então
0: boa.
5: Vamos que vamos. Um abração para todos e ótimo fim de semana, hein?
0: Obrigado.
5: Fica com Deus. Até segunda.
0: Se Deus quiser. Achei que você ia falar igual o Juninho. Até segunda, um beijo na bunda. Eu falei, nossa senhora, brinca não, mais um. Ô, Gerardo. Obrigado, viu, Gerardo? Como é que chama a moda que você pediu? Como é que chama?
5: É, isso é bom, faz parte. Vamos ouvir aí o parede e meia e o triparada dura.
0: Ah, é a parede e meia.
5: Então vamos que vamos. Um abração para todos e ótimo fim de semana, hein?
0: É a parede.
5: Fica com Deus. Até segunda.
0: Parede e meia. Essa música eu vou te falar, viu? Essa música arrebentou a boca do balão, viu? Mas ela tocou muito, me parece, foi com... Como é que é? Não, a parede e meia, Deus. Ou não? Sei lá. Deixa eu achar estranho aqui, quer ver?

0: Agora, 5h24, 5h24. A parede meia mesmo, é triparada dura mesmo. Olha o Samuca aqui, ó. Deixa eu ver o que o Samuca tá falando. Fala, Samuca.
1: Bom dia, seu padre. Só tá dia. Bom, né? Não. Bacana. Bacana. Sapeca pra nós aqui é boa aí, do Milionários é Rica aí, ó. Tempestade de paixão. Ah, tem. É, Sapeca ela aí. Um abração pro senhor, viu? Só fica com Deus. Obrigado. Bom dia pra nós.
0: Olha o Sérgio aqui. Deixa eu ver o que o Sérgio tá falando. Fala, Sérgio.
2: Ô, padre, bom dia.
0: Bom dia.
2: Aqui é Sérgio Porto Velho.
0: Bom?
2: É, um bom dia a todos os ouvintes. E que Deus e Nossa Senhora abençoe o nosso dia, a nossa tarde, a nossa noite de hoje. E que tenhamos um dia completo de esperança, paz e harmonia. Amém.
0: Amém.
2: E Deus nos abençoe.
0: Amém. Olha o Teteu comigo aqui, ó. Teteu também chega cedinho, Teteu. Bom dia, Padre Fernando. Bom final de semana.

5h26. Você está vendo a minha voz, como é que tá? Mas eu tenho um vidrinho de própolis aqui, um copão d'água aqui, ó. Se e você precisa ver que tem doido, viu? Ai, padezinho, ei, trem apaixonado, aí, ó.

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1: 5:29, 5:29, tá aí a música do Juninho, do Pé de Cana, irmão da Lua, amigo das estrelas.

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1: Paixão tentou oitando. Vão pra Santa Catarina, parede meia, meu amigo Gerardo.

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6: 5:44, 5:44. Olha, hoje tá aí o Barreirito aqui no nosso Paredão de Sucesso. Eu tô cumprimentando o senhor Valdomiro. Lá na comunidade dos Gama, lá no município de Nova Serrana, ele e a dona Vitória. São padrinhos aqui do Leonel. O Valdomir fez aniversário ontem, mesmo dia. Só que ele é mais velho que eu. Ele é mais velho que eu, 11 anos, que fez 93. Meu irmão, se tivesse aí o Rafael também, é da idade dele, do Valdomir. Grande abraço, senhor, viu, Valdomir? Me escuta lá direto, a turma lá dos Gama, lá me escuta lá direto. Deixa eu voltar aqui no WhatsApp, aqui, que o WhatsApp tá bombando, tá bonito hoje, sexta-feira. Fala, Márcio.
7: Minha filha Joyce, a minha netinha Sofia, meu netinho Lourenço.
6: É isso, ué.
7: Obrigado, bom dia. Estou, bebê.
6: Ah, não, ué. Brinca não, ué. Fala, repete.
7: Bom dia, Padre Fernando. Bom dia, os ouvintes da Candidez FM. Toca aí pra nós. Último julgamento. Milionário José Rico. Ao oferecer pra turma do Sabor de Minas. O Henrique da Banca dançado. O cara que dança balé no Estrela.
6: Que é isso?
7: Ah,
6: não é possível, Henrique.
7: Minha filha Joyce, a minha netinha Sofia, meu netinho Lourenço. Obrigado, bom dia. E uma ótima sexta-feira. Sextou, bebê.
6: Ai, ai, meu Deus, tu doido.
7: Ô, Padre Fernando, parabéns pro senhor, viu? Muitos anos de vida, felicidade, viu? Parabéns atrasado aí, viu?
6: Ah, toma banho, senhor. Você falou que ia engraxar meu sapato, não engraxou nada? Não, ué, vem não. Pra parar com isso, ué. Você falou que ia engraxar meu sapato, não engraxou nada? Deixa eu ver o Beto Machado aqui. Vá, doutor Beto, bom dia.
8: Bom dia, Dom Padueta.
6: Bom dia.
8: O Barão do Perdigão.
6: Sangue azul.
8: O fazendeiro e nota 10 da Candidez.
6: Vai ser bom, trem.
8: O instrutor de autoescola do Corvo do Barro.
6: Que é isso, meu Deus do céu? Me fui isso não, ué.
8: E 8.2, não deixe pra depois. É só pro 37, 3, 2, 1, soldado.
6: Atenção, companhia, terceira companhia do BGCME.
8: Tudo bem com o senhor?
6: Graças a Deus.
8: Tamo aí, sexta-feira, sextou bebê. Desejar pros amigos do programa... Pádua Fernandes, uma abençoada sexta-feira e um abençoado fim de semana, pós-comemorações dos 82 anos de Antônio de Pádua Fernandes.
6: Festa São Cristóvão.
8: Muito churrasco, muito chope, muito refrigerante e muitos presentes.
6: Só bolinho, só padinha.
8: Mas olha, Dona Padueta, antes de abraçar a todos... Quero só fazer menção aí à legislação com relação à questão do jornalismo.
6: Beleza aí.
8: O senhor equivocou a Lei Falcão, que foi instituída em 1974 pelo presidente, naquela época, né? Ernesto Geisel.
6: É o Geisel,
8: Ele instituiu essa lei proibindo de que os candidatos políticos falassem em programa e propaganda política críticas ao certo. Governo. Então, uhum. O ministro Falcão instituiu essa lei proibindo os candidatos políticos, né?
6: Certo.
8: Não trata-se especificamente do jornalismo.
6: Certo.
8: A decisão que não obrigou mais a exigência do curso superior, do diploma para jornalista, foi uma decisão do Supremo Tribunal Federal em 2009.
6: Aí, sabe tudo,
8: então,
6: viu?
8: Portanto, a partir de 2009 é que passou não a exigência do diploma para o exercício de jornalismo, e é claro, radialista, etc e tal.
6: Ei, doutor,
8: então, tá aí umas informações.
6: Sabe tudo, viu?
8: E aproveitando o ensejo, mandar um abraço para todos os amigos do programa Pádua Fernandes, a lista do compadre é muito grande.
6: Esse é o doutor Bento.
8: Né? E um abraço para o meu amigo, meu irmão, Bruno Porto, Marcelo, ex-prefeito da Praça do Santuário, Fabinho do Campina Verde, sua esposa Marília, seu papai José Eustáquio, sua filha, o Samuca já passou para aí, o Juninho,
6: já?
8: Pé de cana, cuidado
6: de cana,
8: com a
6: passou.
8: Rotatória, viu, Juninho? Um grande abraço, um abraço também para o Geraldo lá em Santa Catarina, o casal Bodas de Ouro, Sr. Lucas Teles e Dona Terezinha.
6: É, primo.
8: Um abraço também para o casal Marcelão e Elisete, um abraço também para o Rivaldo do Sintico, o Marcelo Paca, um abraço também para o Geraldo Sapateiro, o Hermidiano.
6: Um
8: grande abraço para o Gilson Henrique da Lanchonete. Enfim, um abraço para o Dom Ronaldo do Cadastro e toda a equipe lá, o Ricardinho, o Adilson, toda a equipe do Cadastro da Prefeitura. E, por fim, um abraço também ao Sou Jurandir, a sua esposa, a Liliane, o Ricardo. Estive lá ontem, né, lá na Mary Cremosa.
6: Ricardão.
8: A pergunta que não quer calar.
6: Vamos.
8: Dom Padueta também já foi instrutor de autoescola?
6: Não.
8: Meu Deus do céu.
6: Não, instrutor, instrutor de autoescola eu nunca fui, não. Isso aí também nunca passou por mim também, não. Essa não. 5h50, 5 horas mais 50 minutos.
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6: 5 horas 52 minutos, faltando 8 minutinhos para 6 horas da manhã. Daqui a pouco o nosso bispo está chegando aí, viu? Nosso Dom Giovanni. Olha aqui, deixa eu voltar no WhatsApp aqui. O WhatsApp tá bombando, tá bonito hoje, viu? Hoje o trem tá do jeitinho que eu gosto hoje. Marcão tá comigo aqui. Fala, Marcão. Bom dia.
12: Bom dia, seu padre Fernando.
6: Você tá deve
12: o passado. Pra avisar você, eu esqueci do seu aniversário, rapaz.
6: É, daí esqueceu, né? Pai de burro, né?
12: Mas feliz aniversário pra você atrasado.
6: Obrigado.
12: Tô mandando coração.
6: A sua mãe não esquecia de jeito nenhum.
12: Quantos anos você tem, padre?
6: 82.
12: Você já tem mais de 500 anos, hein?
6: 82
12: você já foi,
6: anos.
12: Você contou, você é paraquedista, agora é professor de autoescola de Cordobão.
6: Aí eu nunca mexi com isso, não. O que
12: tá arrumando pra você, meu filho?
6: Não, isso é arrumação do Beto Machado. Eu nunca mexi com autoescola, não. Nunca dei nada pra ninguém, não. Ah, vocês ficam arrumando profissão pra mim, ué. Meu amigo Oséias tá aqui também, ó. Sua mãe, todo meu aniversário ia levar meu presentinho lá em casa. Você sabia disso, né? Pois é. Agora você fica fazendo de bobo, que esqueceu do meu aniversário. Ah, tá. Eu não esqueço vocês, não, né? Vocês não esqueço, não. Aqui, ó, Arailton. Fala, Arailton.
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6: 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Olha o Thiaguinho Fernandes comigo aqui, ó. Thiaguinho. Bom, Thiaguinho, beleza? Graças a Deus. Mas mandaram pra mim o negócio da missa do Mateus, irmão do Cretinho, é hoje? Lá na catedral? Será às 19h30 hoje? A missa? Eu acho que é, viu? Tem muita certeza não, mas tem que confirmar esse negócio aqui, ó. Olha o Toninho do Candelário aqui, o chinês preto. Fala, Toninho. Toninho? Cadê você, Toninho? Aê, Toninho! Cadê você?
14: Então, Padre Fernando, bom dia.
6: Bom dia.
14: Que história é essa aí, Padre Fernando? Você já foi. Você já teve um pouco de profissão.
6: Uai.
14: Agora, tá o instrutor de autoescola também?
6: Eu era.
14: Como é que é essa história? Conta isso pra nós aí.
6: Ah, eu não sei disso não, eu era muito amigo do Carlos Conso.
14: Forte abraço, chinês.
6: Então, eu era muito amigo do Carlos Conso, que eu era muito amigo dele, mas professor de autoescola, eu não mexi com isso não. Olha o Carlinho da Lanchonete aqui comigo aqui. Arailton, peguei Arailton. Arailton também é outro também que fica arrumando profissão pra mim também. Vai tomar banho, Arailton. Ô gente, não, vou ficar calado, é melhor calar. Senão vou acabar saindo besteira aqui com o Vingador. Olha o Batista aqui, ó. Meu amigo Batista Trubelense. Obrigado, Batista. Um grande abraço pra você também. Aí, ó. Motorista eu fui, eu bati isso aqui, né? Foi motorista de ônibus, ó. Jardineiro aqui, ó. Aqui, ela aqui. Amém! Tomar banho, só.
15: Oi, Padua Fernandes, tudo bem?
6: Tudo bem.
15: Parabéns pra você, viu?
6: Obrigado.
15: Tudo de bom, muita saúde, paz,
6: obrigado.
15: Alegria.
6: Amém.
15: Você continua essa pessoa alegre na rádio, onde você tá, né?
6: Aham.
15: Deus te dê muita saúde, viu?
6: Amém.
15: Um abração pra você.
6: Obrigado.
15: Amanhã, se quiser, você pode colocar o áudio aí.
6: Ah, tá. Já tá, já, ué.
16: Vai pra você ver, Paduinha, tem que puxação de saque, hein?
6: Ah,
16: nossa,
6: toma banho, só. Ah,
16: merece.
6: Vai caçar sua turma.
16: Anos de vida. Que Deus, Nossa
6: diferença,
16: Senhora,
6: viu?
16: O seu manto sagrado abençoe você.
6: Amém.
16: Sempre.
6: Amém. Esse aqui é o Cristiano, a Alessandra, mas o Cristiano, lá do Paladar, o Jabá da Marmitex, amanhã tem o Jabá da Marmitex, amanhã tem.
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6: 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Vamos embora que o bispo já está chegando. Já,
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3: Homem de Vila, pontualmente 6 horas. Daqui a pouquinho, Dom Giovanni está chegando, vem nos trazer a sua bênção nessa nossa parceria com a Mangueiras Brasil. Wilson Moraes e família, há mais de 40 anos de vindo de Divinópolis e toda... Mas no Icaraí, já há 3 anos, consolidada lá no Icaraí. Quarentão de hoje, está aí o Barreirito. Eu estou cumprimentando o casal amigo, o senhor Valdomiro, a senhora, sua esposa, a Vitória e família, lá na comunidade dos Gamas. Eles são padrinhos, né? Aqui do nosso Leonel, aqui da rádio. Ontem ele aniversariou ontem também, né? O senhor Valdomiro. Deixa eu ver o que o Zé Gontijo está falando aqui. Fala, Zé! Fala, Zé.
4: Pado. Oi. Bom dia, tudo bom bem dia. Aí com o senhor, né?
3: Tudo bem, graças a Deus.
4: Roda pra nós aí com o cantor Heleno.
3: Ah.
4: Não são palavras lindas.
3: Ó, bonito.
4: Quero mandar lá pra minha amiga lá no bairro Bela Vista.
3: Ah.
4: Ela tá ouvindo lá, gosta muito do seu programa, viu?
3: Certo, obrigado. Pode ser depois do bispo, viu? A gente manda. Depois do bispo, nós manda. Tá ok? Combinado? Deixa eu agradecer aqui os nossos amigos lá da família Amaral, o Ricardo, a turma toda lá, né? Também está chegando aqui os nossos amigos do Terço dos Vizinhos, a nossa amiga Alzira e toda a família, a Margarete lá em Itaúna, nosso muito obrigado, Toninho do Cetrans também, já chegou comigo aqui. Deixa eu agradecer aqui o nosso amigo Arailto, do Lojão das Baterias, está confirmando comigo aqui que a Moura, Amora 480. 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Fechando aqui, porque Silvestre também está comigo aqui, ó. Coincidência, meu Deus do céu. Irmão do Arailton, está aqui em Santiago. Nossa Senhora. Olha o Jean Carvalho comigo aqui. Meu Deus. Aqui minha filhada, a Lindalva, lá de Marilândia. Obrigado. Deus te abençoe, Lindalva. Tá prontinho aí? Cadê o bispo? Vambora, senão o bicho pega.
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0: Amados irmãos e irmãs, nesta hora em que recordamos o sublime mistério da encarnação de Jesus Cristo, elevemos nossa voz ao Deus da vida, recordando a presença de Maria na história da salvação. Em nome do Pai, e do Filho, e do Espírito Santo. Amém. O anjo do Senhor anunciou a Maria, e ela concebeu do Espírito Santo. Ave Maria, cheia de graça, o Senhor é convosco. Bendita sois vós entre as mulheres, e bendito é o fruto do vosso ventre, Jesus. Santa Maria, Mãe de Deus, rogai por nós, pecadores, agora e na hora de nossa morte. Amém. Eis aqui a serva do Senhor. Faça-se em mim segundo a vossa palavra. Ave Maria, cheia de graça, o Senhor é convosco. Bendita sois vós entre as mulheres. Bendito é o fruto do vosso ventre, Jesus. Santa Maria, Mãe de Deus, rogai por nós, pecadores, agora e na hora de nossa morte. Amém. E o Verbo se fez carne e habitou entre nós. Ave Maria, cheia de graça, o Senhor é convosco. Bendita sois vós entre as mulheres. Bendito é o fruto do vosso ventre, Jesus. Santa Maria, Mãe de Deus, rogai por nós, pecadores, agora e na hora de nossa morte. Amém. Rogai por nós, Santa Mãe de Deus, para que sejamos dignos das promessas de Cristo. Oremos. Derramai, ó Deus, a vossa graça em nossos corações, para que, conhecendo pela mensagem do anjo a encarnação do vosso Filho amado, cheguemos por sua paixão e cruz à glória da ressurreição. Por Cristo nosso Senhor. Amém. Amados irmãos e irmãs, juntos invoquemos a proteção da Virgem Maria, a Mãe de Deus. Rezemos juntos a oração à Nossa Senhora, na sua Imaculada Conceição. Ela é a padroeira da nossa amada Diocese de Divinópolis. Ó Maria, Imaculada desde a sua concepção, fostes preservada do pecado original para ser a Mãe de Jesus Cristo. Ensinai-nos a acolher o mistério de Deus em nossa vida. Ajudai-nos a percorrer a estrada da santidade. Acompanhai-nos com a ternura do vosso olhar. Guiai-nos na escuta aos apelos do vosso amado Filho Jesus. E intercedei por nós para que sejamos firmes na fé, corajosos no amor e alegres na esperança. Amém. O Senhor esteja convosco. Ele está no meio de nós. Pela intercessão da Virgem Maria, a Imaculada Conceição, padroeira da nossa amada Diocese, abençoe-vos o Deus Todo-Poderoso, Ele que é Pai, Filho e Espírito Santo. Amém.
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2: Oh, divino, 6 horas, mais 12 minutos, 6:12. Hoje, sexta-feira, dia 24 de julho, no Paredão de Sucessos, hoje, Barreirito, nós estamos cumprimentando o casal amigo, o senhor Valdomiro, a senhora Vitória, lá na comunidade dos Gamas. O senhor Valdomiro, aniversariante de ontem também, ele que é padrinho do nosso Leonel aqui da emissora. Grande abraço, senhor, viu, ô Valdomiro? Eles me escutam lá direto, né? Deixa eu convidar vocês aqui, porque esse final de semana nós temos a nossa festa de São Cristóvão, né? Então, hoje é sexta-feira, sexta-feira, dia 24 de julho. Deixa eu ver direitinho aqui, quer ver?
3: Defeito que eles têm, principalmente a gauchada, quando vê um rabo de saia, estanca o carro na estrada.
2: Ah, agora tá certinho aqui, ó. É, ué, aqui, ó. Hoje, sexta-feira, é o último dia da novena, né? Da festa de São Cristóvão, o nono dia da novena. Nós temos aqui a oração, né? Do nono dia da novena em honra a São Cristóvão. Em seguida, a celebração da Santa Missa, presidida pelo padre Felipe Fernandes Nogueira. Deve ser meu primo. Padre Felipe Fernandes, depois a benção dos festeiros e dos objetos de devoção. Tá. Deixa eu pegar aqui a festa aqui de amanhã, sábado, 25 de julho. Nós teremos às 7 horas a celebração da Santa Missa, celebrada pelo Padre Cacheta, vigário paroquial da Paróquia São Cristóvão em Divinópolis. Às 17 horas e 30 minutos, nós teremos a procissão luminosa com a veneranda imagem de São Cristóvão. Em seguida, a solene celebração eucarística em honra ao padroeiro da paróquia, presidida pelo padre Flávio. Nosso padre Flávio. E concelebrada pelo padre Marcelo Cacheta. A procissão iluminada, você vai levar as velas, né, para poder fazer. Agora, no domingo, 8 horas, nós vamos ter a missa. 8 horas, viu, gente? Nós vamos ter a Santa Missa, lá na Matriz de São Cristóvão, a intenção de São Cristóvão, seguida da tradicional carreata em honra a São Cristóvão, pela rua da nossa cidade. Combinado? Então, domingo, viu? 8 horas da manhã. Às 18 horas nós temos a celebração da Santa Missa, na Igreja São Cristóvão. E às 19 horas, a celebração da Santa Missa também, na Igreja São Cristóvão. Então tá aí a nossa festa do nosso São Cristóvão, nosso padroeiro dos motoristas.
3: Estanca o carro na estrada.
2: Padre Flávio, Padre Cacheta, os nossos vigários ali da São Cristóvão.

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1: Ó, o trechique, Teixeirinha. Deixa eu cumprimentar aqui minha amiga Selma. Ai, ai, ai. Ontem eu topei com a Selma ontem lá na porta da minha filha ontem. A Selma lá da Rei Vax Calçado. Ai, meu Deus do céu. Ontem ela tava falando pra mim, amanhã vai casar o filho dela. Ai, ai, ai. Aí, tá dispensando um garfo, né, Selma? Tá dispensando um garfo. Ou do contrário, tá trazendo uma colher pra dentro de casa. É, uai, eu tenho desse jeito. Você tá dispensando um garfo, eu tô trazendo uma colher. Ah, mas tá bom, né? Tá tudo junto. Importante isso. Mandar um grande abraço lá pra minha amiga Selma, a Tânia e também o Toninho. Nosso Toninho lá da Revax Calçado. Vê se eu trago o Toninho aqui pro programa aqui pra nós vender a banca. Vender aquelas chinelas baratinhas, aquele sapato baratinho lá da Revax Calçado. Aqui, deixa eu falar com vocês. 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Ah, se vi, vi sim, piu. Como diz o Miguel, eita, um bobo, só. Falar nisso, meu aniversário, todo ano, tem Miguel me dava uma caixa de cerveja Kaiser. Eu comprava lá no Josil, deixava pra mim lá a caixa de cerveja, todo ano, meu aniversário. Eu parei de beber, o Tom Miguel ganhou, achou bom, ganhou, porque não precisou de comprar cerveja mais pra mim, né, Tom? Entrei bom, isso. Ontem, eu quero agradecer aqui os meus amigos lá da Jalk, o Aislan, a Letícia, a Juliana, mandaram um brinde pra mim ontem, lá em casa. Muito obrigado, viu, gente? Não precisava ter mandado nada, não. Só a amizade do Aislan com meu filho, com o Gradinho. Isso aí você chega. Começar a contar as atrapalhadas de vocês, vocês vão ver. Eu só conto a minha, só que eles contam. Mas atrapalhada dos outros, eles não contam de jeito nenhum, né? Só dos outros, só. Mas aqui... Eu tava conversando com o Edir vai fazer lá o galpão dele lá, tem de doido. 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Carlindo, meu amigo Carlindo da Jalk. Como é que é, Sérgio? O que você falou? Estou te entendendo, não falo. Repete. Repete, grapete.
2: Ô, Pazo, aqui é Sérgio Portugal. Tem jeito de você olhar para mim, o endereço completo, certo, da Igreja São Cristóvão?
1: Tem.
2: Que eu vou pegar o Uber hoje e ir lá, mas tem que ter o endereço correto, e eu não sei o endereço correto lá, sabe?
1: Uai.
2: É Rua Mato Grosso, eu não sei o número, né?
1: Não.
2: Tem jeito de você olhar para mim na internet, que eu não tenho internet aqui.
1: Tem, aqui,
2: mas
1: ó.
2: Se olhar, você passa aqui pra mim, por favor.
1: Não, tem eco não. Aqui, ó, certo, tem eco não, ó. Só você falar com o motorista do Uber, a Igreja de São Cristóvão fica na Rua Mato Grosso, entre as ruas Rio de Janeiro e Paraíba, tá? Mas eu vou olhar pra você aqui, dá com o Leonel chegar aqui, eu vou pedir lá o endereço pra você. Engraçado, senhor. Lá vai ser que não... Lá vai... Ah, não, não vou arriscar o oi, não. Eu costumo arriscar um oi, mas não vou, não. Dessa vez não vou, não. Ó, o Tony Marco do Porto Velho comigo aqui. Obrigado, Tony Marco. Grande abraço pra você. Tem um aqui que não mandou o nome, não. Deixa eu ver quem que é esse aqui. Aí é o Pedro, Pedrinho, Pedro Almeida. O que foi, Pedro?
0: Fala, Pedro. E a Fábio Fernandes. Bom, Pedro. Como é que você tá, meu camarada?
1: Tô bom, Pedro.
0: Meus parabéns.
1: Obrigado.
0: Que Deus te abençoe.
1: Amém.
0: Muitos anos de vida.
1: Obrigado.
0: Saúde e paz nesse coração.
1: É o que nós precisamos.
0: Sextou, bebê.
1: Mandar dois.
0: Aquele alô pro Ricardo, lá da sorveteria Mari Cremosa, pai.
1: Passa
0: lá e conversa com ele pra mim, por favor. O homem tá apaixonado, senhor.
1: Quando
0: depois de apaixonar, ele vira um cachorro. Ô, o bicho tá moado lá, senhor. Não sei o que aconteceu, hein?
1: Né?
0: Seu romance falhou.
1: Bom,
0: o homem tá moado, mas ele tá apaixonadinho.
1: Eu sei, mandou um abraço pra você também.
0: Não vou fazer isso com o Ricardo, não. Porque tá acordando 7 horas da manhã e não tá fazendo sorvete, porque falou que no frio não vende. Manda uma moda pra ele aí.
1: Eu tô sabendo.
0: Tentei te esquecer. Mato Grosso e Matias.
1: Tchau,
0: obrigado. Tá falando, é o Pedrinho Motos aqui do Corno do Barro.
1: Eu sei, o Pedro da Minhoca lá, do Minhocuçu lá, ele tava falando pra mim que você... Negócio de Minhocuçu, tomar banho também, não. Olha o Gerardo comigo aqui. O que o Gerardo tá falando? Gerardo. Esse aqui é o Gerardo Sapateiro. Aí mandou uma mensagem aqui só. Tá falando nada, não? Deixa eu ver o Bruno aqui da parcelaria também. Bom dia, Padre Fernando. Também não mandou áudio também, não. Vocês não mandam áudio? Aqui a Terezinha do bairro Espírito Santo comigo aqui, ó. A turma da padaria Bela Vista também tá comigo aqui. Marcão. A Terezinha, mãe dele. Saudosa Terezinha, minha amiga. Todo meu aniversário é ali, lá em casa, levar um presente pra mim, levar um presentinho pra mim. O Marcão fazendo de bobo. Aqui, escuta a prosa dele pra vocês verem. Oi, vocês conhecem direitinho, escuta a prosa. Aqui, ó, o Beto tava falando pra mim. Tem um trem seu pendurado lá do Toy Pasteleiro lá, viu? Tá lá pendurado, você passa. De final de semana acerta com você tudo aí, viu? Viu, Thay? Escuta a conversa do Marcão. Ô, Mão, chega o Marcão aí, fala com ele, seu irmão. Ô, Mão, uai, pode fazer assim não, ué. Pode ficar... Vai, Marcão.
3: Bom dia, seu Padre Fernando.
1: Pronto.
3: Quero parabenizar você, eu esqueci do seu aniversário.
1: Faz de bobo.
3: Eu não tava aqui.
1: Não, né?
3: Mas feliz aniversário pra você atrasado, mas tô mandando de coração.
1: Obrigado.
3: Mas o que é isso, Beto Baixado aí? Quantos anos você tem, Padre?
1: 82.
3: Você já tem mais de 500 anos, hein?
1: Já, uai. Graças a Deus.
3: Você já foi até paraquedista, agora é professor de autoescola Cordo Barro. O que o Beto tá arrumando pra você, meu filho?
1: Tá falando pra você ir pagar sua conta lá do teu pasteleiro lá que você tá devendo lá. Devendo pastel pendurado lá. Isso que ele tá falando. Olha o Zé Gotinho, gente. Olha o Zé Gotinho mandando pra... Como é que chama a menina lá, Zé? Esqueci o nome dela, senhor.

É, roda pra nós aí com o cantor Heleno. Não são palavras lindas. Quero mandar lá pra minha amiga lá no bairro Bela Vista. Ela tá ouvindo lá, gosta muito do seu programa, viu?

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2: 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Tem o Daniel, Bruno, Rose, Elane, João e o Teteu, lá na coordenando as coordenadas. Ó, ficou bom o estranho, coordenando as coordenadas. Ah, três chique. Ô, gente, deixa eu falar um negócio para vocês. Não é por nada, não. Mas Eu tirei para fazer um apanhado desse campeonato brasileiro nosso, para ver como é que está o treino. Vai depender. Aqui, ó, presta atenção. Olha para você ver a disparidade desse treino, desse campeonato brasileiro. Não sei se esses caras aí prestou atenção nisso, Garrafa, esse povo lá, porque até hoje não vi ninguém falando isso. Você sabe qual que é a diferença de ponto do Palmeiras, que é o primeiro colocado, pelo segundo colocado, que é o Flamengo do Lobim, do Jaime, do Zé lá da banca, você entendeu? Oi, o Palmeiras está com 44 pontos, o segundo colocado, o Flamengo, tem 37. A diferença é 7 pontos. Você entendeu? Agora, o Atlético do Paraná tem 33. O Fluminense tem 32. E o Braga tem 30. Tem 30 pontos. Se você vier, ontem o Corinthians ontem ganhou. Se você vier aqui, ó, o Cruzeiro, o Bahia. O Bahia tem 30. O Corinthians tem 27, quer dizer, 10 pontos de diferença. E o Cruzeiro, 27. Parando para tossir, viu, gente? É a tosse, não? Tô aqui com a própria e um copo d'água de lado aqui. Vocês estão entendendo, né, o que eu estou falando? Um vidrinho de própolis, né, da Femel, lá do nosso... Pode falar, não. E o Golo, hein, Garcia? O Cruzeiro está com 27. Se o Cruzeiro ganhar do Botafogo, que está com 26, o Cruzeiro vai para 30. Então o Cruzeiro sobe para cá, ó. Já vem aqui pro lado da Gaana, aqui com o Bahia, né? E o Golo, hein, Garcia? O Galo está lá embaixo. Tá com 23. Não, mentira. O Galo tá com 25 pontos. É 25 o Galo. Ah, nem. Tá difícil, viu, gente? O Galo. Aqui, ó. Olha pra você ver. O Galo vai pegar o Palmeiras domingo. Se o Galo segurar o Palmeiras aqui, ó. Aí já baixa a diferença, né? O Galo precisa pelo menos empatar lá contra o Palmeiras, mas deve perder. Deve perder. E o Cruzeiro? O Cruzeiro tá tanta sorte que o Cruzeiro vai pegar o Botafogo aqui, ó. Vai receber o Botafogo, é o jogo da televisão. Então, se o Cruzeiro pegar o Botafogo aqui, o Cruzeiro vai para 30 pontos. Se ele bater o Botafogo. Então já segura o Botafogo aqui. Você entendeu? Mas que tem mais atrapalhado esse campeonato brasileiro, hein? Nossa senhora, essa disparidade aí tá grande demais da conta, aí tá doido, é. Mas aqui, ó. Isso aqui quem vai explicar tudinho pra vocês é o Garrafa. O Garrafa com a equipe dele aqui. O Garrafa, o Rosco, o Amaral, Garcia. Tem um menino novo aqui também, o Rafael, né? Um menino aqui vai explicar tudo direitinho pra vocês, viu? Combinado? E nós voltamos segunda-feira. Aqui, ó, presta atenção. Presta atenção. Segunda-feira, eu quero tocar aqui o hino do Galo e o hino do Cruzeiro aqui, viu? 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

Ao devia 6h40, 6h40. O Gerardo tá mandando para mim aqui o número da São Cristóvão lá, é Mato Grosso 1076, viu? O Leonel confirmou para mim aqui também. Combinado? Olha, hoje nós estamos cumprimentando o senhor Valdomiro e a dona Vitória, lá na comunidade dos Gama. O senhor Valdomiro é padrinho aqui do Leonel. Ontem fez aniversário, ontem, parabéns para ele. Parabéns para o senhor, viu, Valdomiro? Eles me escutam direto lá no coisa lá. Esse final de semana tem a festa de São Cristóvão, viu, gente? Vamos ficar, hoje é o último dia da novena. Vamos ficar esperto aí, viu?

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3: Ó, oh, divino. 6h43, 6h43. Paredão de hoje, nós estamos recebendo ele, Barrenito. Vamos voltar no WhatsApp, que o WhatsApp tá bombando. Aqui o Zé Broinha aqui. Ó o Jabá, ó o Jabá.
4: Fala, Fernandes. Bom dia, com alegria.
3: Bom dia.
4: Com alegria. Mano. Como é que você tá? Sextou, hein, Pado?
3: Ô, sim.
4: Uma sexta-feira iluminada pro senhor aí, viu? Daqui a pouco, bom descanso. E um excelente final de semana pro senhor, pros ouvintes. Essa galera lá do Niterói. Grande abraço, viu? Sextou, bebê.
3: Sextou. Ei, doido. Beleza? Uai. Achei que você ia falar mais. A Rosilene do Terra Azul tá aqui também. Deixa eu mandar aqui um grande abraço para minha filhada Lindalva, lá em Marilândia. Obrigado, filho Lindalva. Um grande abraço para vocês aí também. É, ontem a Alessandra mandou uma mensagem para mim. Você quer ver? Fala, Alessandra. Fala.
5: Oi, Pádua Fernandes. Tudo bem?
3: Tudo bem, graças a Deus.
5: Parabéns para você, viu?
3: Obrigado.
5: Tudo de bom, muita saúde, paz, alegria. Você continua essa pessoa alegre na rádio,
3: graças
5: onde você tá,
3: Deus.
5: Né?
3: Graças a Deus.
5: Deus te dê muita saúde, viu?
3: Amém.
5: Um abração pra você. Amanhã, se quiser, você pode colocar.
3: Já tá no ar.
5: Aí.
3: Já tá no ar.
6: Pra você ver, Paduinha, que puxação de saco.
3: Nossa Senhora. Ah, não.
6: Parabéns pra você, viu? Ah. Anos de vida. Que Deus, Nossa Senhora.
3: Amém.
6: Eu sou muito sagrado, abençoe
3: viu
6: você.
3: Aí, né?
6: Sempre.
3: Você viu aí quem mandou os parabéns para mim aí? Você viu, né? Isso é arrumação da Rita. Rita é porra demais, viu? Ô, Barão! Ô, Barão! Amanhã tem o Jabá da Marmitex. Ô, gente, a gente brinca com vocês aqui tudo, negócio de Jabá da Marmitex, mas eu tenho sério. Mas muito sério mesmo. Aqui... Você que vem aqui na cidade aí, ó. É. O almoço tá bom demais na conta. Olha comida gostosa. Nossa Senhora. E barato, viu? Eu só pego comida com ele, porque é só 15 reais, né? Que nós paga. Então você já viu, né? Ai, ai. Ô, Vitor Miguel, tá um bobo, só. Mas tem que ser bobo mesmo, mas. Aguentar os seis, tá doida? Aqui. Aqui eu pego cada indaca aqui. Vocês já tem dois, você quer ver? Cadê um aqui, ó? Olha aqui esse aqui. Esse aqui eu peguei do pé dele hoje. Hoje eu tô cumprimentando a Selma, lá da Revax Calçado. A Selma, ontem eu encontrei com ela ali na porta da Rita. Ontem ela agarrou lá pro Zia lá. Mas a Selma amanhã vai casar o menino dela. Vai casar o menino dela. Ah, toma. Menino. A Selma, a Tânia e o Toninho. Toninho tem... Nossa Senhora. Tem base, não, gente. Eu fiz propaganda pro pai dele. Nossa, a Reivax, hein? Isso tem uns 40, 50 anos atrás. Aqui, ó. Teteu tá mandando pra mim aqui, ó. Rua Mato Grosso, 1056. Essa turma de Uber aí também, vocês querem tudo mastigado também, ué? Na hora que o freguês der o endereço para vocês, falar assim, ó, aonde que é São Cristóvão? A São Cristóvão é ali, ó, no Mato Grosso, todo mundo sabe onde que é. É Rua Mato Grosso, entra a Rua Rio de Janeiro e a Rua Paraíba. Pronto aí, ó. Quer referência melhor do que essa? Amém. Vocês também querem tudo mastigado, ó, tá doido, ó.
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0: de vilão. 6:52, tá chegando aí, Cláudio Kennedy, vem nos trazer o Café com Música daqui a pouco, viu, gente? 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Olha o chocolate aqui. Fala, chocolate.
1: Bom dia, Padre Fernandes. Sextou, bebê. Graças a Deus. Padre Fernandes.
0: Oi.
1: Ontem não deu para me te ligar, mas eu te mandei um abraço ontem, confirmando o meu abraço, viu? Um feliz aniversário, muita luz, muita força para frente. E que essa memória artificial que você tem, ela se prospere muito, tá? Ela se dê continuidade, porque eu nunca vi uma pessoa que tem memória igual a você. Um abraço pro Minuci, um abraço pro Tatu do Interlagos, menino lá do lavador do Interlagos também.
0: É.
1: Um abraço também pro nosso advogado aí. Pra toda a audiência. Boa sexta-feira pra todo mundo, abençoada, em nome de Jesus.
0: Amém.
1: Manda um abraço pra mim, Padre Fernando. O Arailton, não esquece o Arailton também, não.
0: Mano.
1: Um abraço, fui. Chocolate!
0: Aí, Chocolate, um abraço pra você. Obrigado, viu? Mandar um abraço, Chocolate. Ó o TV comigo aqui também. Ó o TV, você quer matar o véi? Você fala, você quer matar o véi. Ah, toma banho, só. Altair tá comigo aqui, ó. Minha amiga Amanda, lá da cidade de Oliveira, também tá comigo aqui. Você entendeu? Tá ok. Tá bom, tá jóia. Vamos embora. Deixa eu ver se tem mais alguém aqui. Vamos fechar. O Aristides, do Bom Pastor. Minha amiga Nélia. Ronaldo Campina Verde. Minha amiga Sueli, lá na cidade de Pindangui. Ô, gente, muito obrigado. Um bom final de semana para todos. Quero agradecer o carinho, a amizade, você entendeu? Tudo. Aquilo que eu falei com vocês ontem, a única coisa que eu preciso de vocês é oração. Você rezar para mim, reza, mas reza mesmo. Porque com reza tá difícil, sem reza ainda fica mais difícil ainda, viu, gente?
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0: Olha, mais uma vez então, para fechar, deixa eu cumprimentar o senhor Valdomiro, lá nos Gamas, município Nova Serrana, e a senhora, sua esposa, dona Vitória, são os padrinhos aqui do Leonel aqui. Muito obrigado, viu, gente? Bora? Vambora!
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0: Bom final de semana a todos, que a minha mãezinha, São Cristóvão, nos abraçam e nos protejam.

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15: 781. 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
2: Muito bem, o nosso Café com Música vai começar pela Candidez FM, sempre perto de você. Hora 10, tá informando para você. Agora 7 horas e 4 minutos, sexta-feira. Eita, final de semana pintou e já tá todo mundo aí se armando e se aprontando para mais um super fim de semana.

0: Alô! Alô, alô, alô! Bom dia, bom dia! Bom dia! Olha, sexta-feira, sua linda, maravilhosa! Mais um final de semana pintando, e a partir de agora eu, Cláudio Kennedy, quero você comigo interagindo, participando, mandando aquele alô especial para aquelas pessoas que são especiais através do nosso Zap Show, esse Zap que bomba. 998-69-5001, esse é o nosso telefone para você participar comigo a partir de agora. Vem pra cá você também. A Candy 10 FM vai muito mais longe para ficar pertinho de você. E também no aplicativo, né? Celular na palma da mão. Café com música e Cláudio Kennedy no seu coração. A partir de agora, as minhas queridinhas maravilhosas donas de casa estão nos afazeres do lar. Mas não perdem o nosso programa. Essa dona de casa que é danadinha, dona de casa é especial. E ela fica comigo até as 10 horas da manhã. 998-69-5001, manda mensagem aqui, vamos interagir? Hoje é sexta-feira e sexta-feira tem muito mais prêmios pra você. Tem cesta do Supermercado Pique, tem também no oferecimento da Hora 10 um super pack de cerveja pra você se esbaldar no final de semana com o melhor delivery de Divinópolis e todo o Centro-Oeste. Então tá recheado o nosso programa. Tem café com música, tem café com notícia, tem café com viola, tem a máquina do tempo, tem a Ana Tereza, tem também a Bruna Borges e os destaques da TV Integração. Você não vai perder não, né? Então bora comigo? Para começar bem o nosso programa, tem a nossa mensagem pra lá de especial, né?
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Olha, gente, tem hora que bate aquela aflição, né? É, isso é normal, é coisa da gente, coisa do ser humano. Tem hora que bate aquela vontade de literalmente chutar o balde, deixar tudo para trás, esquecer as dificuldades da vida, sair por aí, como um pássaro, voando. Mas a vida não é assim. A vida, ela é cheia de desafios, e os desafios estão aí todos os dias para serem enfrentados. As dificuldades vão com certeza surgir ao longo do nosso dia. Por mais que sejamos otimistas, por mais que queremos o contrário, isso é o curso natural da vida. A vida não é um mar de rosas para ninguém. Não pense você que as pessoas mais bem-sucedidas, que as pessoas ricas de dinheiro, elas também não têm problemas. Todos nós temos problemas, todos nós temos desafios a serem enfrentados todos os dias. Mas o que é bom de tudo isso é hoje, sexta-feira, final de semana, você olhar para trás com aquele sentimento de dever cumprido. Ah, mas isso é muito bom. E isso nos enche de esperança. Isso nos enche de vontade de viver. Isso nos enche de vontade de voar. Mas voar com aquele sentimento de vitória. Com aquele sentimento de vencedor. Aí é diferente. Mas nunca devemos e não podemos esquecer jamais de agradecer por termos chegado até aqui. Agradece que a graça desce. Obrigado, meu Deus, por tantas oportunidades. Obrigado, meu Deus, pela minha vida, pela minha família, pela minha saúde. Obrigado, meu Deus, pelo meu trabalho. Obrigado por eu ter muito mais do que eu preciso. E talvez eu tenha muito mais do que eu mereça. Obrigado, meu Deus, por mais um fim de semana. Obrigado por mais uma sexta-feira. 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Café com música tá no ar. Essa canção é para dar uma injeção de ânimo para você agora.

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0: maravilhosa. Bom dia, bom dia, bom dia.
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0: Cláudio Kennedy. Então bora comigo porque hoje é sexta-feira. E vamos nos animar, vamos nos alegrar, graças a Deus.
2: Tá tudo bem, né?

0: Pois é, o final de semana acabou de começar e aí vamos nos alegrar. Para você que está no trabalho, bom trabalho, já está numa boa, está de férias, junto com a criançada, e o rádio ligado. Guilherme Santiago, sexta-feira, gravado ao vivo. Olha a hora, olha o busão, não vai perder não. 7h19, eu volto já, vou ali tomar um cafezinho e uma aguinha, porque hidratar é bom, hein?
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4: O Fortaleza anunciou a demissão de Thiago Carpini, encerrando a passagem do treinador pelo clube após a derrota para o Vila Nova pela Série B do Campeonato Brasileiro. A decisão foi tomada pela diretoria da SAF, mesmo com a equipe ocupando a quinta colocação da competição, dentro da zona de classificação para o acesso. Além de Carpini, também deixam o clube seus auxiliares, o preparador físico e o analista de desempenho. Contratado no fim de 2025, Carpini conquistou o Campeonato Cearense e dirigiu o Fortaleza em 42 partidas, mas o desempenho recente e a oscilação da equipe pesaram para sua saída. O clube ainda não anunciou quem assumirá o comando técnico, enquanto busca um novo treinador para manter a equipe na briga pelo retorno à Série A.
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12: E nós já estamos esperando você aqui, Bruna Borges.
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12: Gente, nos ponteiros da Candidez, marcando 7h25. Bom dia, bom dia.
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12: Muito bem, deixa comigo. Bora aqui porque a turma tá animada. Tá todo mundo chegando na sexta-feira no 998-69-5001. Todo mundo querendo ganhar a cesta do supermercado Pique, também ganhar o pack de cerveja no oferecimento da Hora 10. Mas é bom demais, é bom demais. Alô, Bianca. A Bianca tá comigo no bairro São José. Até alô pra Claudinha no centro. Alessandra no bairro Ipiranga já pediu a sua música aqui, ó, na música que marcou a sua vida, tá pedindo The House Martin Build, a Melô do Papel. É, a gente falava assim, né? Sou apaixonada nessa música. Ela tá dizendo aqui que falava mais ou menos assim, né? Traduzi muito ela no Super Night. Alô, Maria Helena, na cidade querida de Perdigão, já deixando o seu bom dia especial. Bom dia pra você também, viu? A Neuzinha no Campina Verde. A Leila tá comigo no bairro Bela Vista. Alô, Érica, no bairro São José, também querendo faturar a cesta do Pique, o PAC

0: você.
1: Tá bom.
0: E para todo mundo que estiver ouvindo, viu?
1: Obrigado. Para você também.
0: Ah, e mando um alô para minha vizinha lá no Terra Azul, a minha Vi, é, minha vizinha querida.
1: Tá joia. Tá bom, tá dado o recado, viu? Um abraço.
0: Da filha dela, a Geise, a Gi, principalmente pro meu marido, Antônio Maria. Manda um alô pra Ana Tereza também, a Bruno também, viu?
1: Tá joia.
0: Vocês tudo aí, beijo.
1: Obrigado, Rosilene. Ei, Rosilene, gente boa, abração pra essa turma bacana lá no Terra Azul, né? A Maria Aparecida tá comigo no bairro Esplanada, ótimo final de semana pra você, viu? Tudo de bom. Quem tá chegando comigo, Alan Leopoldino, aquele abraço, meu amigo Jarbas. Fala comigo, Jarbas.
2: Bom dia, Cláudio. Bom dia, pessoal. Boa sexta-feira para todo mundo.
1: Para você também, meu irmão.
2: Deus, Nossa Senhora Aparecida.
1: Amém.
2: Cada um na sua religião, não é isso? Importante isso. É Deus no coração.
1: Com certeza.
2: Vamos lá, Cláudio. Beleza, irmão? Beleza. Tô indo pro trabalho, hein?
1: Vai lá. Bom Bora trabalho, lá. Hein? Bora para cima.
2: Toca pra nós aí um Jean e Giovana aí, né, cara?
1: Toca
2: aí uma espuma da cerveja. Lembra dessa?
1: Boa.
2: Oh, vai ser bom, hein?
1: Boa.
2: Olá, tchau, obrigado.
1: Tchau, de nada. Vai com Deus, meu irmão. Bom trabalho pra você. A caminho do trabalho, me dando aquela carona. Alô, Fernando. Bom dia, meu irmão.
3: Bom dia, bom dia. Bom dia, Padre Fernandes.
1: Ah, essa aqui não. O Padre já rachou fora, já vazou. Eita, nós, vamos que vamos, a turma tá mandando recado, uma hora dessa pro Padre, pro nosso amigo Padre. Padre agora só na segunda-feira, né? Ah, como é bom ter você aqui no nosso Zap Show, Marcinho Engraxate, bom dia!
4: Bom dia, meu amigo Claudio Pedro, bom dia aos ouvintes da Candidela do PM. Toca aí pra nós, roupa nova, a viagem, oferecer pro meu amigo Gilson e pro Henrique aqui do Sabor de Minas. Tô aqui tomando um café, vem aqui tomar um café aqui, ó.
1: Deixa o café pago aí, deixa pago que qualquer hora eu passo por aí, Marcinho. Rogéria, tá chegando comigo? A Rogéria Cristina. Alô, Rogéria, bom dia.
5: Bom dia, Cláudio Kennedy. Aqui é a Rogéria do bairro Jardim das Oliveiras. Gostaria de participar dos sorteios. E, se possível, pedir uma música sexta-feira, Leonardo.
1: Tá bom, daqui a pouquinho a gente passa pra você, tá bom? Ângela Maria do Além Sul, que também tá chegando comigo, que é a audiência do nosso programa, hein, gente? O Luciano tá no Jusa Fonseca. Alô, Luciano! Bom dia pra você, com rádio ligado! Quem mais tá chegando aqui? A Luciana tá comigo no Jusa Fonseca. Obrigado, viu, Luciana? Quem mais tá chegando aqui? A Leila, obrigado, Leila. Bianca Rodrigues? Tá comigo onde? Deixa eu ver aqui, no bairro São José. Quem mais, gente? Eu vou passando aqui, ó, pra baixo, aqui, vou lendo as mensagens. E é automático, não dá tempo. Enquanto eu leio uma mensagem, chega 4, 5, 6 mensagens. Então a gente vai interagindo e mandando aquele abraço pra você aqui na medida do possível. Atender você com aquele carinho todo especial. Bora comigo na música que marcou a sua vida. Daqui a pouquinho tem os destaques do MG1 dentro do nosso Café com Música. Olha a hora, 7h31.
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0: Fala, gente, eu me lembro como se fosse hoje, né? A gente traduziu muito essa música no Supernight. Ela fez parte da trilha sonora da novela Bebê a Bordo. Uma novela que fez um grande sucesso na TV, na Rede Globo de televisão, né? Fala a verdade, né? Não gosto muito dos conteúdos da Globo, não, mas as trilhas sonoras das novelas, tanto nacional quanto internacional, marcou uma geração inteira, né? Gente, agora 7 horas e 36 minutos. Bom dia, bom dia.
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0: Olha, para você mandar o seu alô, alô 998695001, e também você participa dos sorteios de hoje. Hoje nós temos cesta gigante na cesta do Pique e temos também pack de cerveja no oferecimento especial da Hora 10. Então você participa com a gente, porque o final de semana não pode faltar aquela cerveja do Hora 10, né, gente? Agora 7h37, bom dia para você que é de bom dia, respira as coisas boas da vida.

0: Essa aí é a cara da sexta-feira, Gian e Giovanni, para o nosso amigo Jarbas, que está me dando aquela carona, está a caminho do trabalho e ouvindo a nossa rádio.
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0: Olha, gente, combinação perfeita, café com música e café com notícia. Para você ficar muito bem informado, afinal de contas, sexta-feira não pode faltar também os destaques especiais da tela gigante da TV Integração. E quem chega comigo para mais um final de semana, mais uma participação, Bruna Borges. Bom dia, Bruna.
2: Cláudio Kennedy, muito bom dia para você, que a sua sexta-feira seja leve e abençoada. Bom dia para os nossos ouvintes também.
0: Pois é, para você também eu desejo mesmo, para toda a equipe da TV Integração. E sexta-feira, claro que as pessoas estão mais animadas, parece que até hoje está até mais quente, né, Bruna Borges? Quantos graus aí na TV Integração, na redação?
2: 17 graus agora, Cláudio, deu uma esquentadinha, viu? Meu. É o comentário da nossa manhã. É 3 graus de diferença com uma sensação térmica bem mais agradável. A madrugada foi mais quentinha na nossa cidade.
0: Ótimo, então, mas reforçando aí que as pessoas têm que se cuidar, a umidade relativa do ar está muito baixa, vamos nos hidratar as crianças, os idosos. Você vai contar pra gente agora os destaques para essa sexta-feira. Daqui a pouco você entra ao vivo às 8 com o Iene. Conte-me tudo, não me esconda quase nada, Bruna Borges.
2: Um dos destaques, Cláudio, é justamente a previsão do tempo, porque apesar de ter esquentado, a umidade do ar está baixa, como você disse, aparece chuva na previsão do tempo para Divinópolis.
0: Opa.
2: O dia está mais nublado mesmo. A gente sabe que a previsão muda o tempo todo, mas tem uma pequena chance de chuva de chover no final da tarde, no comecinho da noite. Então quem vai sair de casa já pode sair preparado. Está aparecendo chuva no radar do Centro-Oeste e do Alto Paranaíba também. Muitas cidades podem receber uma chuvinha fina nesta sexta-feira.
0: Ótimo. É bom, né? Para dar uma melhorada aí nessa umidade relativa do ar, que está muito baixa, né, Bruna?
2: É bom demais. Muito bom. Principalmente para quem tem alergia e sofre muito nessa época.
0: Verdade. O que mais você tem para contar para gente aqui no nosso Café com Notícia?
2: Cláudio, eu quero chamar a atenção dos moradores de Divinópolis, porque a partir de 10 horas da manhã vai começar um treinamento na VLI, na oficina que tem no bairro Esplanada.
0: Uhum.
2: E o treinamento vai durar 40 minutos, mas por 10 minutos, durante 10 minutos, a sirene da VLI vai tocar de forma intermitente. E a gente sabe que a sirene é alta, o som chama muita atenção. Então não precisa ter pânico, medo em Divinópolis. A empresa reforçou que é apenas um treinamento, está tudo programado. Quem mora perto, quem trabalha perto, inclusive, já foi avisado. Só que o som da sirene da VLI será ouvido de outras partes da cidade também. Então é um treinamento a partir de 10 horas da manhã. A sirene vai tocar durante 10 minutos. Então,
0: ótimo.
2: O pessoal já pode ficar preparado para isso, sem medo, sem fake news. É uma ação agendada.
0: Ótimo, e é pertinente isso, por isso que eu falo, né, como é bom essa interação do Café com Música, com Café com Notícia, para o pessoal agora já fica sabendo mais cedo, né, antes de você chegar às 8 no Iene, né, isso é muito bom, né, Bruna?
2: É bom demais, Cláudio, porque o nosso papel é informar os nossos ouvintes, os nossos telespectadores do que acontece mesmo na região, e já trazer esses destaques. Entre 7h30 e 7h45 da manhã é muito importante, é um privilégio para preparar o nosso povo, Cláudio, para o dia que está só começando.
0: Ótimo, então manda mais destaque aí, alguma coisa você vai deixar para as 8 horas, eu sei disso.
2: Várias notícias, viu, para as 8 horas, mas outro destaque importante para o pessoal sair de casa preparado são as obras no Porto Velho, abaixo da ponte que dá acesso ao centro. O trânsito está interditado. Nós vamos explicar às 8 horas da manhã quais obras estão acontecendo no local, quais são os órgãos responsáveis, para os motoristas já procurarem rotas alternativas. Muita gente tem o hábito, Cláudio, de desviar por debaixo da ponte mesmo para acessar a região central de forma mais rápida ou acessar a região sudeste de forma mais rápida também, mas o acesso por baixo está bloqueado, então é o acesso pela ponte mesmo enquanto as obras durarem.
0: Pois é, então muita cautela, muita prudência. Atenção, você motorista, você que está me ouvindo agora, está me dando aquela carona. Carona para mim e para a Bruna Borges. Muita atenção, muita paciência, né, Bruno? O pessoal anda sem paciência no trânsito. Vamos lembrar que hoje é sexta-feira, né? Não vamos fazer bobagem no trânsito não, né, Bruna?
2: Tem que ter paciência, inclusive, Cláudio, porque tem uma pesquisa que mostra que na sexta-feira o movimento no trânsito é mais intenso. Muita gente já sai de casa pensando em voltar para curtir o final de semana, para passear, uhum. E aí o trânsito fica mais tumultuado. Certo. É preciso ter prudência. E eu já aproveito que estamos falando em final de semana, em trânsito intenso, porque sexta-feira tem as atrações para o final de semana no Integração Notícia.
0: Ótimo.
2: A partir de 8 horas da manhã nós vamos contar o que acontece na nossa região para o pessoal aproveitar muito a sexta, o sábado e o domingo.
0: Ótimo, tem agenda para você aproveitar ao máximo esse final de semana. Bruna, muito obrigado pela sua participação e os outros destaques e tudo mais a partir das 8 na TV Integração e também no G1 Centro-Oeste, celular na palma da mão, TV Integração Bruna Borges no coração. E lembrando também que o pessoal interage. E lembrando que o pessoal também interage com você no 37999087730. Tô certo ou tô errado?
2: Exatamente, tá certíssimo, como sempre, viu, Cláudio? Às 8 da manhã, IN na TV e na internet, no G1 Centro-Oeste. O WhatsApp do Integração Notícias já está aberto. Eu já tô online aqui no WhatsApp do IN. E eu sigo por aqui, vou reforçar o meu café quentinho na xícara do Integração Notícia para aguardar todo mundo. O
0: Ótimo.
2: IN já está quase começando.
0: Então vai lá, bom trabalho para você, um forte abraço para toda a equipe da TV Integração e até segunda-feira, bom final de semana.
2: Um beijo, Cláudio, bom final de semana, até segunda.
0: Outro, eu conversei com ela, Bruna Borges, direto da TV Integração. Gente, olha só, hein, tem interdição lá no Porto Velho, muita cautela, e também as sirenes que vão tocar aí na VLI, fazendo aí um treinamento, nada de pânico, nada de fake news. Tem sempre os engraçadinhos que gostam de aproveitar esses momentos aí para soltar alguma coisinha, né? 13 minutinhos faltando. E também tem a agenda cultural, tudo que vai acontecer no final de semana e muito mais com Bruna Borges daqui a pouco na tela gigante da TV Integração. É a TV que une o Centro-Oeste, une a nossa querida Divinópolis com Minas, Brasil e o mundo, também no G1. Bom, vamos aqui, vou pro break. Produção tá dizendo, tem que ir pro comercial. Tá bom, vou tomar mais um cafezinho. Você toma um café daí, eu tomo daqui. Já já eu volto. 13 para as 8.
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0: Oi, já tô de volta por aqui. Bom dia, bom dia, bom dia!
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0: E o nosso zap zap tá bombando. 11 minutinhos para as 8 da manhã. Deixa eu mandar um alô especial aqui. Muita gente participando. Samarone do Santa Rosa. Obrigado, Samarone. Abraçando também a esposa Márcia, Mirlane Cristina. Obrigado pelo carinho de sempre, viu? Adriane do bairro Júlia Fonseca. Bom dia, Adriane.
9: Bom dia, Cláudio Kennedy. Tudo bem com você?
0: Graças
9: Gostaria de te pedir uma música. Toca pra mim, Jean Giovanni, convite de casamento. Gostaria de participar do sorteio. Meu nome é Adriane Bárbara Alves, moro no bairro Júlia Fonseca. Bom final de semana para todos vocês. Fiquem com Deus.
0: Amém, com Deus também. Adriane, acabei de passar o Jean Giovanni. Vamos tentar passar para você no finalzinho, tá bom? Quem mais está comigo? Cláudio, eu quero participar do sorteio do PAC e e também do PIC, né? Meu nome é Samira Gonçalves, eu moro no Padre Eustáquio. Tá bom, Samira? A Rosane está comigo no São José. Abraço para o Carlos Henrique no Padre Eustáquio. A Rogéria, fala comigo, Rogéria. Bom dia.
10: Cláudio, bom dia. Aqui é a Rogéria. Só para informar, tem um acidente próximo ao ABC Atacadista, sentido Caraí, carga fotô, quase em frente ao sindicato metalúrgico. Aí se puder me avisar aí, porque só está meia pista.
0: Tá joia, obrigado, viu, Rogério? Acidente lá. Perto do sindicato, né, Rogério, avisando pra gente aí, então, mais cautela ainda, tá vendo, gente? O pessoal tá acelerado no final de semana, tem que tomar cuidado, prudência, paciência. Ô, Zé Maria, você tá no Dom Cristiano, né, Zé Maria? Maria Helena, da Cachoeirinha, bom dia, Maria Helena.
11: Bom dia, Cláudio, tudo bem? É Maria Helena da Cachoeirinha, tá com a música pra mim, com o Leandro Leonardo, é por você que canto, ofereço pra todos que estiver te ouvindo. Ofereço também para Maria Helena de Perdigão, né? Que como eu é fã do Leandro Leonardo. Tchau, obrigado.
0: Tchau, um de nada. Para você também. A Ieda tá em Gamas, está trabalhando e está ouvindo a gente, né? Nova Serrana, povo querido. Obrigado, viu? Quem mais está chegando aqui? O Ronaldo tá no bairro Nações. Obrigado, Ronaldo. Rosimeire no bairro Planalto. O Luiz Antônio no LP Pereira. Giovânia Campos também participando com a gente no Elizabeth Nogueira. E daqui a pouquinho tem mais áudio, tem mais participação aqui no nosso programa, porque aqui a música não para. Tem sorteio do PIC, tem sorteio do Hora 10 e tem uma viagem. Aqueles bons tempos, né? Macio Engraxate, aquele abraço, roupa nova. Na sequência tem Leandro e Leonardo.

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3: O Palmeiras venceu o Coritiba por 3-1 no Couto Pereira e encerrou o primeiro turno do Campeonato Brasileiro com mais uma atuação convincente. Maurício foi o grande destaque da partida, ao marcar 2 gols, enquanto Sosa completou o placar para o Verdão. O Coritiba descontou com Paulo Roberto, mas não conseguiu reagir diante da superioridade da equipe paulista, que controlou as principais ações do jogo. Com a vitória, o Palmeiras manteve a boa fase e seguiu firme na disputa pelas primeiras posições da Série A. Após a partida, Maurício destacou a humildade e o trabalho coletivo como fatores fundamentais para o desempenho da equipe. Já o técnico Fernando Seabra lamentou a derrota do Coritiba e afirmou que a falta de agressividade defensiva foi o principal problema da equipe no confronto.
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10: Ah, vambora comigo aqui no nosso café, café com música. Hoje nós temos a sexta, né? Não é uma cestinha michuruquinha, não. É uma super cesta do supermercado Pique, né? Então, para você faturar, é só mandar aqui. Eu quero nome, bairro. Pronto, acabou. E tem também um paque de cerveja no oferecimento da Hora 10. Olha que bacana. Tudo isso para você, ouvinte, que é especial. A Claudineia Flores está chegando comigo. Ô, Claudineia, primeira vez que você participa aqui, hein? Grande abraço, mas já está cadastrada comigo aqui. Quem mais está chegando? Maria Neuza, do bairro São Judas. Bom dia, viu? Já está aqui o seu nome. Boa sorte para você. Quem mais? Nosso amigo Paulo Henrique. Bom dia, Paulo.
11: Oi, meu amigo Cláudio Kennedy. Tudo bem? Bom dia. Aqui é o Paulo Henrique, falando do bairro Sagrada Família. Oi, você toca música com Gilberto e Gilmar, Paixão. Eu dedico a toda a minha família e a todos os seus ouvintes. Um forte abraço.
10: Valeu, forte abraço para você, Paulão. Adriana, em Pedra do Indaiá. Alô, Adriana, terra querida, terra boa. Passei muito por lá, né, quando trabalhava na nossa co-irmã, Rádio Montense. Ei, terrinha boa. Saudade desse povo de Pedra do Indaiá. Quem mais está chegando comigo? Geralda, no bairro Niterói. Bom dia, Geralda.
12: Bom dia, Geralda, do Niterói. É, gostaria de ouvir hoje Zezé de Camargo e Luciano, oferecer para todo mundo que estiver ouvindo, viu?
10: Tá,
12: um abraço, bom final de semana para vocês e da rádio. coloque no sorteio aí do Pix.
10: Tá,
12: um abraço, com Deus.
10: Com Deus também.
12: Bom dia, Cláudio Kenny, aqui é Geralda do Niterói. Gostaria de ouvir Zezé de Camargo e Luciano, viu? Oferecer para todo mundo que estiver ouvindo. Um abraço para vocês e da rádio. Bom final de semana para todo mundo. Com Deus, tchau.
10: Tchau, obrigado. Tá com som no último volume, né? Você mandou o áudio aqui duas vezes. Ei, deu um repeteco aqui, né, Geralda? Tudo de bom para você, tá? Vamos juntos nesse clima gostoso. A Beatriz de São Sebastião do Oeste. Alô, Beatriz. Bom dia para você. Primeira vez que a Beatriz participa comigo aqui, né, Beatriz? Tô certo ou tô errado? Seja muito bem-vinda, viu? Tudo de bom para você e esse povo querido de São Sebastião do Oeste. Nossa, que audiência do nosso programa. Alô, Adriana, tá no Rancho Alegre, a Maria Aparecida no bairro Manuel Valinhas. O Sérgio também tá chegando comigo. Alô, Sérgio, fala comigo.
2: Bom dia, Cláudio Kenji.
10: Bom dia, meu irmão.
2: Aqui é Sérgio, Porto Velho. Eu quero entrar aí no sorteio do Supermercado Pix, viu?
10: Tá joia.
2: Fique com Deus e Deus abençoe e sorte para todos nós. Amém, obrigado, amém.
10: Amém, Serjão. Obrigado, meu irmão. Meu amigo Hilton WJ Estofados, lá na cidade querida de Nova Serrana. O Hilton é um grande amigo. Tempão que eu não vejo o Hilton, né? Um abraço para Nilva, Eloá, toda a família do nosso amigo que faz uma verdadeira arte em estofados, viu, gente? WJ Estofados, meu amigo Hilton. E ele é desembolado, não tem enrolação, não. Ô, Rosane, como é que você tá no bairro São José? Tá tudo bem por aí? Espero que sim. A Andréia tá comigo no bairro Planalto. Alô, Ana Maria, no bairro Jusa Fonseca. Bom dia, Mirlane Cristina. Alô, alô. Quanta gente querida, não pode faltar ela, não. A nossa anfitriã nas manhãs do Café com Música, Dona Maria Gonçalves. Bom dia, Dona Maria.
13: Bom dia, Cláudio. Como é que tá as coisas aí, Cláudio?
10: Tá tudo bem, graças a Deus. Espero que com a senhora também, viu, Dona Maria?
13: Tudo bem aqui.
10: Que bom,
13: ô, Cláudio, eu já gostei da sua mensagem, viu?
10: É?
13: Ô, Cláudio.
10: Oi.
13: Eu tô andando esse áudio aqui pra te pedir uma música, viu?
10: Qual que é, Dona Maria?
13: Se você quiser tocar pra mim. Eu quero hoje duas camisas com o Milionário de Zé Rico.
10: Nossa, essa música é boa.
13: Se quiser tocar pra nós. Agora, se não achar, não, você tá com fogão de lenha, viu? E vou oferecer pra você ir da rádio, pra todo mundo que estiver ouvindo, viu? Então, tchau, um abraço, final de semana pra você, tchau.
10: Pra senhora também, um abração bem forte. A Franciele tá comigo também, participando, um grande forte abraço pra você, viu? E vamos de música, daqui a pouquinho a gente volta com o nosso Alô Alô e você interagindo, participando, porque hoje tem sorteio e fica congestionado aqui o nosso Zap Zap. É bom demais saber que você tá comigo, tá aqui no nosso Café com Música. Às 8 horas e 7 minutos tem
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1: Pois é, pra você não perder o seu busão, né? Olha a hora, gente. Agora 8:14. Bom dia, bom dia, bom dia!
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1: Cláudio Kennedy. Pois é, não era para ir pro break, mas acabou indo. Mas eu já tô de volta aqui no nosso Café com Música. E como é gratificante a sua participação, você interagindo comigo, as suas mensagens de carinho, né? Muito obrigado, viu? E por falar em carinho, deixa eu abraçar uma pessoinha linda, linda, linda. A sua filha mandou aqui a foto dela, a Ana Cibele. Mandou a foto da sua mamãe, da sua mames, a dona Raimunda, né? Ela é muito linda, gente. Que senhorinha mais linda. Abraço carinhoso, felicidades, tudo de bom. E tem áudio dela, né, produção? Tem áudio dela?
4: Cláudio, filho, bom dia. Quem está falando é a dona Raimunda, a Rai, do Danilo Passo. Adorei a abertura do programa hoje. Muito bonita, muito bonita, muito bonita. Parabéns.
1: Coisa boa.
4: Pela sua criatividade, viu?
1: Obrigado.
4: Você arrasou. Com esses dias para trás também, você abriu com conexão também. Adorei, chorei, mas chorei feliz, tá? Muito obrigado por...
1: Coisa boa, né?
4: Por estar todo dia... Pra gente ouvir você, as suas palavras amiga, viu? As suas palavras de conforto. Brigadão, brigadão, brigadão.
1: De nadão.
4: E coloque sempre essa música de hoje, tá? Que apesar que ela é mais própria pra sexta-feira, né? Um abração pra você, tá, meu querido? Fica com Deus. Um bom fim de semana.
1: Com Deus também. Dona Raimunda, é a Rai do Danilo Passos 2, é? Gente, isso é a magia do rádio. Isso é fazer rádio, né? Gratidão. Ô Zé Maciel, como é que você tá aí no Antônio Fonseca? Abração, meu irmão. Quem mais? Alcina do bairro Bom Pastor tá chegando comigo. Também com a Dilson, que tá lá com o rádio ligado e querendo participar com a gente. Já estão participando. Boa sorte para vocês. Edilson do bairro Icaraí. Alô, Adriane. Grande abraço para você. Tudo de bom, viu? A Marina do Santa Lúcia participando conosco. Deixa eu ver, primeira vez que a Marina participa? Acho que ela participou mais vezes, né? Mas seja bem-vinda aqui no nosso café. Raquel Guimarães, no bairro Jardinópolis. Você já percebeu que a audiência da rádio, a Rádio Candidez FM, ela está nos quatro cantos de Divinópolis? Praticamente em toda a cidade tem um rádio ligado. Aí você multiplica pelas várias pessoas que estão ali, né? Os vizinhos que acabam ouvindo, que as pessoas gostam de rádio alto, né? O volume alto. E aí tem mais pessoas da família. Enfim, isso é muito gratificante, né? A audiência da nossa querida, potente Candidez FM. É por isso que eu tô aqui. Ô, meu amigo Paulo César, chega chegando, meu querido.
5: Bom dia, meu amigo Cláudio Kennedy. Um ótimo dia, que Deus abençoe grandemente seu dia. Sextou?
1: Sextou.
5: Se der, toca aí sexta-feira, sua linda, para nós. Vamos começar um final de semana bacana. Fique com Deus, meu amigo, tudo de bom. Um ótimo final de semana para vocês aí.
1: Para você também, tudo de bom, meu irmão. Para você e toda a sua família, viu? Ô, gente, para você interagir, o nosso WhatsApp show tá liberado, 998-69-5001. Manda aqui, eu quero... E você estará participando do sorteio. Hoje eu tenho cesta gigante do Supermercado Pic e tenho também um pack de cerveja no oferecimento da Hora 10. Olha só, hein? Você vai perder? Claro que não. Desliga essa máquina um pouquinho, vai beber uma aguinha, se hidratar, tomar um cafezinho, aumenta o volume do rádio, manda um WhatsApp aqui e boa sorte para você no final do programa a gente sorteia, tá bom? Alô, alô. Agora 8:19, bom dia, canta Mirosmar. Ô Mirosmar, fala pra ela a aquilo que eu não tenho coragem. 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
2: Cruzeiro venceu o Internacional por 2-1 no Beira-Rio, pela 19ª rodada do Campeonato Brasileiro, e começou a segunda metade da competição com um importante resultado fora de casa. A partida foi marcada pela expulsão do zagueiro Vitor Gabriel, do Inter, logo no início do primeiro tempo, após uma entrada dura em Gabriel Peck. Com um jogador a mais, a Raposa aproveitou a superioridade numérica e construiu a vitória, com gols de Caio Jorge e Matheus Pereira, enquanto o Colorado descontou na etapa final. O resultado ampliou a boa fase do Cruzeiro, que segue firme na briga pelas primeiras posições do Brasileirão. Já o Internacional voltou da pausa da Copa do Mundo com derrota diante da torcida e aumentou a pressão sobre a equipe de Paulo Pezzolano, que destacou a necessidade de reação para a sequência da temporada.

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4: Ô, gente, não vamos perder o ônibus, não, hein? 8h35. Bom dia, bom dia, bom dia!
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4: Café. É isso mesmo. Ai, ai, ai, ai, ai. Vamos que vamos. Vamos que vamos. É Café com Música comigo, Cláudio Kennedy. Tá ligando o radinho agora? Pra você que não me conhece, muito prazer, viu? Tô por aqui, segunda a sexta-feira, no nosso Café com Música. Lembrando que aos sábados agora o Clube da Música voltou, né? E a turma tá adorando. Amanhã tem Alzira Alves de 7 às 10 da manhã. No próximo sábado, aí já é com Cláudio Kennedy. Combinado assim? Quem tá chegando comigo aqui no nosso zap que tá bombando? A Nilda do bairro Nova Holanda. Alô, Nilda! Bom dia, Flávia do Icaraí. Abraçando essa turma aí, o pessoal do Alumínio Português.
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4: Gente bacana que ouve a nossa rádio. Adriana do bairro São Roque. Bom dia, Adriana. A Marina tá comigo no Santa Lúcia. Obrigado, Marina. Alô, alô, Guedes, no bairro Icaraí. A Ivone tá no Planalto. A Eliane tá no Manuel Valinhas. A Márcia também tá comigo. Tá em Ermida. Ô, povo querido de Ermida. Um grande, forte abraço. Maísa do Tietê também tá chegando aqui no nosso café. A Elaine, do bairro Candidez. Obrigado, viu, Elaine, pelo carinho especial da sua audiência. A Cristina Dimas, é a Cris Dimas do Santo Antônio. Maria Neuza, do São Judas. Bom dia, sextou. Cirlei Aparecida, do Primavera. Bom dia, Cirlei.
9: Bom dia, Cláudio Ken, tudo bem com você? Quer participar do sorteio? Meu nome é Cirlei Aparecida de Carvalho.
4: Tá joia.
9: No bairro Primavera, um bom dia para você. Deus abençoe a sua vida. Tchau. Com
4: amém.
9: Deus.
4: A sua também, viu, Cirlei?
9: Paga a cesta básica.
4: Tá joia. Boa sorte para você, Cirlei. O Zé Marcelo tá comigo no bairro São José. Ô, Zé Marcelo, abração, meu irmão. Raquel, no bairro Bom Pastor. Quem mais está chegando aqui comigo? Deixa eu ver aqui. O Geraldo Antônio. Bom dia, Geraldo. Fala comigo.
10: Bom dia, Cláudio Crenho. Bom dia.
4: Bom dia.
10: Que alegria para você.
4: Para você
10: nós.
4: Também, Geraldo.
10: Aqui, deixa eu te falar. O Geraldo, aqui do bairro Niterói. Tá? Eu queria que você passasse uma música bem chique, bem chonada para mim. Para me mandar... Pra minha esposa lá em lá no Niterói.
4: Tá bom, uma bem chonada, mas chonada mesmo. Você quer aquela que machuca o coração? Ai, ai, ai. Olha a responsabilidade, hein, Geraldo? Será que ela vai gostar? Mas você quer no sertanejo, flashback? Você não me falou? Você não me falou, Geraldo? Fala comigo aqui, ô Geraldo. A Cris Carvalho tá comigo na Fonte Boa. Quem mais? Miguel, no bairro Niterói. Obrigado, gente. Zé Aparecido tá no centro. Ô, Zé! Sônia Maria tá no bairro Santa Rosa. Tem também o Paulo César no Padre Eustáquio. 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Alô, alô. Ô Geraldo, eu acho que a sua esposa vai gostar dessa aqui, ó. Alô. Eu acho que sim. Já que você quer uma música chonada, tá pintando Jean Giovanni. O grande amor da minha vida é você. Convite de casamento. 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

0: O Miguel do Niterói tá super animado e pediu o Grupo Menos é Mais, a cara do final de semana, com a Simone e a Simária, P do Pecado, né? Aqui no nosso programa, ainda o embaixador Gustavo Lima, Amado Batista, sucesso do momento e a música do dia. Gian Giovanni passou por aqui com O Grande Amor da Minha Vida é Você. Eu vou para aquele intervalo rapidinho, gente. Eu volto em 2 minutinhos, trazendo mais músicas e o nosso alô, alô. 9 para as 9.
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0: 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Bom dia, bom dia!
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0: Aqui. Delícia. Combinação perfeita. Nosso café com música. Você está com a rádio ligado, ligado na nossa rádio. Mais querida e a mais ouvida, né? São 300 cidades recebendo o nosso sinal forte, mais de 300. O pessoal tá nas comunidades, nos sítios, nas fazendas. Quero abraçar também você que tá no comércio, no trânsito, me dá aquela carona, né? Muito obrigado, viu, gente? Vamos juntos até às 10 horas da manhã. Por aqui o nosso Café com Música. Muito prazer. Eu sou o Cláudio Kennedy.
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0: Tá chegando comigo aqui no nosso Alô, Alô, essa turma bacana, essa turma que participa com a gente, sempre com o radinho ligado, o radinho convencional, né? Aquele bom, velho, querido e amado rádio no 100,5 e também no nosso aplicativo. Alô, Simone! Simone chegou mais cedo hoje, é a famosa do 48. Bom dia, Simone!
12: Bom dia, Cláudio Kennedy. Tudo joinha?
0: Joinha.
12: É a Simone aqui do 48.
0: Fala comigo.
12: Eu gostei muito da foto do perfil, viu? Ficou muito legal. Aqui, toca pra gente a música do Information Society. Qualquer uma deles.
0: Tá bom.
12: E tenha um bom dia. Sextou, bebê.
0: Bom dia.
12: Um abração.
0: Outro pra você, Simone do 48. Tá animada, tá em clima de final de semana. Daqui a pouquinho eu passo para você, tá bom? É, nosso amigão aqui, o meu querido, fala comigo, Geraldo. Mandou outro áudio pra gente? Bom dia.
13: Bom dia, Cláudio. E eu de novo, Geraldo.
0: Fala aqui, comigo. Ó,
13: É, muito, muito obrigado pela música que você mandou, viu? Foi muito bem escolhida, muito obrigado mesmo.
0: Ele tá falando da música do Gian Giovanni que ele mandou pra esposa dele, que bacana, hein?
13: Coração, manda um alô pra minha esposa lá no Niterói, a Neuza.
0: Neuza,
13: tá?
0: Tá jóia.
13: Eu te agradeço demais, viu?
0: Valeu,
13: um
0: meu irmão.
13: Um ótimo dia, tá?
0: Pra
13: um
0: você também.
13: Um excelente dia pra você.
0: Obrigado.
13: Viu?
0: Gente, esse é o rádio do interior, né? Esse é o rádio gostoso de fazer. Por isso que eu falo, esse rádio nunca vai morrer. Quem mais tá chegando comigo? Ô Sérgio, fala comigo, meu amigo. Sérgio, tá no bairro... É Porto Velho, né?
14: Ô Cláudio Cândido, que é Sérgio Porto Velho. Eu queria ouvir aquela música. Eu não sei cantar, não, porque era inglês, assim. Lara, lara, lara, lara, lara, lara. 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Lá, lá, lá, lá.
0: Ele fez eu lembrar aquela participação que tinha no Silvio Santos. Qual é a música? Qual é a música? Vamos ouvir.
14: Lá, lá, lá, lá, lá, lá, lá, lá.
0: Eu já matei.
14: Lá, lá, lá, lá.
0: From each other.
14: É assim, eu não sei quem canta, não sei inglês.
0: Tá jóia.
14: Se puder tocar aí pra nós.
0: Tá bom, meu amigo.
14: Fique com Deus e ofereço pra você também, todos os funcionários da Rádio de 10 e para todos os ouvintes. Obrigado e fique com Deus e Deus nos Senhor nos proteja.
0: Eu já peguei, né? Eu já peguei. Qual é a música? Chicago. Nossa, essa música é linda. Aumenta o volume aí, Sérgio. A música que marcou a nossa vida, né?

0: essa turma bacana lá no Centro Industrial do Icaraí. Tá com o rádio ligado, tá curtindo a nossa programação. E aqui é assim, você pede, a gente toca. Diego e Vitor Hugo, Tubarões. 9:03, o intervalo, você sabe, é rapidão e eu volto trazendo mais músicas e o seu alô, alô. Agora 9:04.
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0: Ô, gente, vamos acertar o relógio, a hora 10, informando 9:05.
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0: Ah, deixa comigo, nossa combinação perfeita. Café com Música, nas manhãs da Cande 10 de segunda a sexta-feira. Obrigado você pelo carinho da audiência. Você também no nosso aplicativo, né? Celular na palma da mão, Cande 10 do seu coração. Junto com Cláudio Kennedy, o Café com Música. O pessoal tá na Alexa também, é só pedir que ela toca, né? Toca Cande 10 FM Divinópolis. Ela toca, né? Então, e você também que acompanha a gente nas longas e perigosas estradas da vida, você que está nos bairros, nas comunidades, sítios, fazendas, sejam todos muito bem-vindos, viu? Ah, no comércio local, pessoal, abrindo as portas agora, tem muita loja que abre às 9. 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Um abraço aí para as meninas, os meninos, todos que estão trabalhando e, claro, com o rádio ligado no nosso Café com Música.

0: Quem mais? Quem mais está chegando comigo aqui no nosso Café com Música? Deixa eu ver aqui. Ah, mas que audiência. O nosso WhatsApp, gente, está pipocando. É gente de toda parte da nossa cidade, cidades vizinhas também, né? A Flávia do Icaraí está com o rádio ligado, curtiu aí a canção Tubarões, com Diego e Vitor Hugo, bacana demais, coloca na sua play, tá? Adriana, tá comigo no Rancho Alegre, obrigado, viu, Adriana? Do Carmo, do Santa Maria, ô, do Carmo, tava sumida, menina. Adriana Carvalho, do bairro São Roque, quem tá chegando comigo? Carla Faustino, bom dia, Carla.
1: Bom dia, Cláudio Kennedy. Alô, alô, quero participar do sorteio? É a Carla Faustino, de São José. Beijo bonito.
0: Valeu, Carla Faustino. Beijo bonito pra você também. A Gislene está no bairro Belo Vale. Tem também a Maria Neuza do São Judas. Antônio Marcos do Porto Velho. Bom dia, Antônio.
2: Bom dia, meu amigo Claudio Kennedy. Estamos aqui sempre curtindo seu programa e ouvindo a melhor rádio da cidade e região, hein?
0: Oh, coisa Candidez boa.
2: Candidez 100,5.
0: Obrigado.
2: Um abraço, meu amigo. Um ótimo final de semana abençoado.
0: Amém.
2: Coloque nosso nome no sorteio, por gentileza. Um abraço.
0: Tá bom, Antônio Marcos Oliveira. Alô, Cirlei do Porto Velho. Porto Velho em peso, ouvindo a Candy.
3: Bom dia, Cláudio Kennedy. Aqui é a Cirlei do bairro Porto Velho. Colocar a música do Fábio Júnior para mim, com a participação da Montaigne. Quero oferecer para toda a minha família, para vocês. E oferecer para todos vocês aí também, viu? E me coloca no sorteio. Muito bom dia para vocês. Eu ligo meu rádio para ouvir todos os dias vocês, viu?
0: Obrigado.
3: Gosto muito do seu programa. Seu programa é maravilhoso, viu?
0: Obrigado.
3: Deus abençoe vocês.
0: Gente, eu acho bacana que isso é viciante, né? Eu, por exemplo, eu tenho as minhas rádios preferidas, né? E a gente não desgruda, já acorda, já liga ali e pronto, acabou. É muito bacana. Obrigado, viu, Cirlei? A Marta está comigo no Afonso Pena. Bom dia.
4: Bom dia, Kennedy. Gostaria que você, se possível, passar para mim a música do Vitor e Léo. Fala em Borboletas. E
0: Borboletas?
4: Bom final de semana pra você.
0: Nossa, tempão que eu não ouço Borboletas. Valéria Andrade tá comigo em São Gotardo das Minas Gerais. Tá dizendo, Cláudio, hoje eu acordei tarde. Nossa, só acorda de madrugadas pra correr, fazer caminhada. Hoje ela abusou, hein? 8h44. Valéria, abração pra você, tudo de bom, viu? A Rosinei também tá comigo. Ô, Cláudio, eu tô ouvindo o programa aqui, coloca o meu nome e no sorteio e principalmente tô gostando da música do Gian Giovanni. Eu moro no bairro São José. Obrigado, viu, Rosinei? Quem mais? A Nilda do bairro Nova Holanda tá comigo. Abraço também para Camila Grazielli no Jardinópolis. Adriana no Serra Verde, o Dezinho do Santo Antônio, a Ana Maria do Jusa Fonseca, Sidney na cidade de Oliveira. Alô, Janaína, bom dia, Janaína.
5: Meu nome é Janaína, eu moro no bairro Porto Velho. Eu queria a música do Mato Grosso Matias, Um Século Sem Ti. Coloquei no sorteio da caixa de cerveja. Obrigada.
0: Tá joia, Janaína, tá querendo beber uma geladinha. 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Ô Luiz Garcia, um abraço para você e a sua madrinha Jaqueline no bairro Porto Velho. A Ivone tá no Planalto. Perdão, ela tá aqui no bairro Niterói, né? Luiz Garcia e Jaqueline no bairro Niterói. É, a Ivone tá no Planalto, a Ângela tá no Santa Rosa, a do Carmo tá no Santa Marta, né? E o Paulo Henrique Assunção tá chegando comigo aqui no nosso Café com Música. E aqui você pede, a gente toca. 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
1: Tem canções que não há nada eternizam momentos pra lá de especiais na vida de muita gente, como essa do Mato Grosso e Matias, aqui no nosso café Um Século Sem Ti. A sua participação, a sua indicação, ainda Vitor e Léo, Fábio Júnior e Bonitalia. Vamos pro intervalo, vamos tomar uma aguinha pra hidratar. Olha, olha, e aquele cafezinho que não pode faltar, e a gente volta já já. 9h22.
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1: Bom, já tô de volta. Gente, 9h25. Bom dia, bom dia, bom dia.
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1: E hoje eu tô afim de bater o recorde de audiência aqui na Rádio Cande 10 FM. Eu posso contar com você? Posso? Manda para mim ali, pode. Então manda seu nome, por favor. E também eu quero para você concorrer no finalzinho do programa. Daqui a pouquinho eu vou sortear um pack de cerveja no oferecimento da Hora 10 e também uma cesta gigante do supermercado Pique. Dois presentaços para você que vai mandar agora. Eu quero aqui no nosso 99669-5001. 99869-5001. 99869-5001, tá bom? Quem tá chegando comigo? A Maria Rosária, do bairro Nova Holanda. Fala, Maria! Bom dia, Maria!
8: Ô, Claudio, que café como... Essa é boa demais! Bom final de semana pra você, Claudio.
1: Obrigado.
8: Até segunda, se Deus quiser, ele querer.
1: Ele quer. Sim.
8: Maria Rosária, bairro Nova Holanda. Dá meu sorteio, viu?
1: Tá joia.
8: Minha cervejinha.
1: Ê, Maria.
8: Não esquece não, Claudão. Um abraço. Eu quero, Cláudio Kennedy, meu nome é essa, Maria Rosário Barão Holanda.
1: Tá bom, boa sorte pra você, tá super animada ela, né? Essa Maria é uma figura. A Alcina tá comigo no bairro Bom Pastor, bom dia, obrigado pelo carinho. Edmar Betoni, a sintonia com a gente, quem mais tá chegando? Bom dia, fala comigo, o Vanderlei Alves.
9: Bom dia, eu quero participar dessa promoção, é Vanderlei Alves do Jusa Fonseca, bom dia, excelente trabalho, fiquem todos com Deus.
1: Com Deus também, boa sorte, meu irmão. Nossa, agora o negócio aqui congestionou. Congestionou foi tudo aqui no nosso zap, hein? A Rogéria Cristina tá comigo no Jardim Oliveiras. A Flávia na Chácara Novo Horizonte. A Leila tá no Bela Vista. Alô, Cíntia na Vila Romana. O Zé Maria tá no Dom Cristiano. Elizabeth no Serra Verde. Ô, Júnior Zé Broinha, bom dia, meu irmão.
0: Ah, meu amigo, bom dia com alegria, com Jesus e Maria. E a proteção
1: Amém.
0: De São Miguel esteja com você, com a sua Amém. Família, com os ouvintes também. Sextou, bebê! Ah, sexta-feira! Eu te amo, sexta-feira! Ei, Claudio Kennedy, esse café com música é bom demais, menino! Tô aqui ligadinho, viu?
1: Tá animado.
0: Um abraço pra essa galera aqui do Niterói. Ô, oh, galera, gente fina! Precisou é só chamar, hein? Buscamos e entregamos seu carro onde você precisar. Zé Broinha aqui no Niterói! Tchau! Ei, obrigado!
1: Zé Broinha, jabazeiro! Abraço pra você, a Luciana tá comigo também, radinho ligado, a Nilda do bairro Nova Holanda, tem a outra Luciana no Jusa Fonseca, a Cirlei do Porto Velho, Luciano também no Jusa, abraço, viu? Abraço pra todos vocês que estão sempre acompanhando a nossa programação, o nosso Café com Música. A Gisele tá chegando do bairro Santa Clara, tem também a Luzão aqui, tô me perdendo aqui no nosso Zap Show que tá, o negócio aqui tá congestionado.

0: Esse Gustavo Lima não erra uma, hein? Essa aí vem sendo uma das mais pedidas e é sucesso no momento. Música do dia, aqui no Café. Bala alojada. Boa, né? 9h35, já já eu volto.
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7: Ô, gente, acertando o relógio com a hora 10. Agora faltando 20 minutos para as 10. Já tô de volta.
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1: Alô, alô, bom dia! Bom dia para você que tá aí do outro lado do rádio. Tem gente que tá comigo na internet, celular na palma da mão. Candidez e o Café com Música no seu coração, né? Eita coisa boa, que audiência do nosso programa. Eu tenho que correr, fazer uma ginástica para atender todo mundo aqui, ó. A Dayana tá chegando comigo, tá no São Simão. O Dezinho tá no Santo Antônio. Tem a Érica no São José. A Adriana tá no Serra Verde. Andréia tá no Planalto. Lenino, Danilo Passos 1. Tem abraço também para Carla Faustino. Luciano no Jusa Fonseca. Alô, Cirlei do Porto Velho. Tem mais alusão aqui, ó. Deixa eu ver. Gislene tá no Belo Vale. Adriana tá no Bom Pastor, e também a Cirlene em São José dos Salgados. Bom dia para você, povo querido de São José dos Salgados. Outro dia, eu gosto, quando eu falo em São José dos Salgados, gente, a minha boca chega a salivar. Eu comi uma empada, vocês estão me ouvindo agora, lá na padaria Pão Docinho, né? E acabei conhecendo essa turma bacana, o Pedro, a Marilene, a Sabrina, a Soraya, a Maria Laura, o Moisés, o Cleiton. Pessoal bacana da padaria Pão Docinho em São José dos Salgados. É a terra do Adriano Fazendeiro, Adriano Silva. A Adriana tá no Bom Pastor comigo, deixa eu ver. A Sônia tá no Santa Rosa, obrigado, viu, gente? A Gabriele Avelar, do Davanuzzi, primeira vez que ela participa comigo, né? Flávia no bairro Caraí, a Bianca tá comigo também. Qual bairro, Bianca? Deixa eu ver aqui. A Bianca tá no São José. Adenilson Nunes, do bairro Santos Dumont. Alan Leopoldino, no Santa Rosa. Ana Maria, no Manuel Valinhas. Alô, Janaína, tá no Porto Velho. Bom dia.
2: Bom dia, Cláudio Kennedy. Eu sou a Janaína, do Porto Velho. Eu quero ganhar a cerveja.
1: Boa sorte, o Carlos está no Padre Eustáquio, a Ivone está no Planalto. Quem mandou aqui? O Cláudio, eu quero. Samira Gonzaga, do bairro Padre Eustáquio. Mirlane está no Santa Clara. Maria do Carmo, no Interlagos. A Jocélia chegando. Cláudio, coloca meu nome aí. Aqui é a Neide, do bairro Eldorado. Quem mais? Deixa eu ver aqui. William. Grande William Charles. A Claudiana no Santa Luzia, o Lúcio no Ipiranga. Eu falei que iria bater o recorde aqui de audiência. O que, que eu arrumei para minha vida, hein? Tem o telefone, não para não, gente. Zé Carlos, bom dia, Zé Carlos.
3: Bom dia, meu amigo da rádio. É o Zé Carlos, meu irmão, do bairro Santa Rosa. Coloca no sorteio aí, fazendo um favor.
1: Tá bom. Valentina no bairro Ipiranga. Tereza tá comigo. No bairro São Luís. Tem áudio também da nossa ouvinte aqui, a Cida. Bom dia, Cida.
4: Bom dia, Cláudio Kennedy. Parabéns pelo programa.
1: Muito obrigado, bom, Cida. Viu? Muito obrigado.
4: O que eu vou falar, você não pode ouvir no ar aí, não.
1: Ah, então já vou até tirar e vou ouvir aqui. Não sei o que ela vai falar, né, Cida? Ai, ai, ai. Ô, Sônia, você tá comigo na Ponte Funda? Abração, fala comigo.
5: Bom dia, Cláudio Kennedy. Tudo bem com você?
1: Tudo bem, graças
5: Cláudio,
1: a Deus.
5: Cláudio, meu nome é Sônia Aparecida dos Santos Rosas, da Ponte Funda. Coloca meu nome no sorteio, tá bom? Bom final de semana pra vocês, viu? Fica
1: obrigado.
5: Com Deus.
1: Pra você também. Maria Antônia tá chegando no Ipiranga. Vanessa Santos tá comigo. A Cora, e Cora, chegou tarde, hein? A Corália Guimarães, a Daniele no Rancho Alegre. Tem alusão aqui também para o nosso amigo Everton. O Everton Eustáquio dos Santos, manda o bairro aqui. A Jaqueline está no bairro em Niterói. Ô Zé, fala comigo, Zé. Olha, esse aqui é o Geraldo, Geraldo Afonso.
6: Oi, bom dia aqui, ó. E o Cláudio Kenny, bom dia. Eu queria ouvir uma música. Não precisa, seria que não precisa ser música específica para desejar a minha mulher, né? Hoje, minha esposa. Hoje nós fazemos 44 anos de casado.
1: Nossa,
6: estamos
1: coisa
6: aí ligados.
1: Boa.
6: Põe meu nome no sorteio também, por favor.
1: Tá joia. Parabéns.
6: Bom dia, bom dia.
7: Cláudio Kennedy, desculpa também, meu nome é Afonso, moro no Porto Velho.
1: Valeu, Afonso, parabéns para você e para sua esposa. Vou tocar essa música aqui para ele, que me pediram, e a gente já vai pro sorteio, porque a Ana Tereza já já traz as notícias do MG1.

0: Essa música é maravilhosa. Uma viagem inesquecível na nossa máquina do tempo, né? 1986, Century Lover Why, aqui no Café. Gente, 12 minutos para as 10 da manhã. Bom dia, bom dia, bom dia!
1: Bom dia com muita alegria.
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0: Oi, você sabe que na sequência final do nosso programa, para brilhantar ainda mais a nossa programação aqui na Candidez FM, tem o Café com Notícia, para essa sexta-feira maravilhosa. Eu vou direto agora na redação da TV Integração, porque eu vou falar com ela, Ana Tereza Ruda. Tem festa de São Cristóvão, tem o Mundoteca na Biblioteca Pública Taliba Lago. É, lamentavelmente, feminicídio em Arcos, tudo isso e muito mais nos destaques do MG1. E ela chega comigo, Ana Tereza Arruda. Bom dia, Ana! Vamos reconectar aqui com a Ana, parece que não deu certo, não? Estou restabelecendo o sinal com a Ana. A Ana Tereza aqui, para a gente sair para os destaques. Agora 10 minutinhos para as 10. Gente, manda aqui, eu quero. Vamos bater o recorde hoje de audiência e já já eu vou para o sorteio. Logo depois a Ana vai me ajudar. Agora sim, Ana Tereza Arruda, bom dia, Ana!
3: Cláudio Kennedy, bom dia. Bom dia para o nosso ouvinte do Café com Música. Agora Café com Notícia, com os destaques do nosso MG1.
0: No nosso sextou, e você sabe, Ana, hoje tem presente do Café com Música da Candidez, tem pack de cerveja da Hora 10 e tem também cesta do Pix. Você vai me ajudar daqui a pouquinho no sorteio, tá claro. Bom? O pessoal tá mandando aqui, eu quero, eu quero, eu quero. Enquanto isso, a gente traz os destaques do MG1, que entra ao vivo na tela gigante da TV às 11h45. É isso, Ana?
3: Exatamente, Cláudio. Hoje a gente tem as informações de um feminicídio em Arcos, um crime que chocou a população. A gente tem informações de que uma mulher foi morta e, na sequência, o companheiro tirou a própria vida. Estamos em contato com a Polícia Militar para entender melhor como que foi esse crime. O que a gente já sabe é que são dois óbitos e que ele teria matado a companheira e depois tirado a própria vida. Os detalhes desse caso, como aconteceu esse crime, os desdobramentos, a gente vai trazer daqui a pouco, 11h45, no MG1. Vamos trazer ainda informações de dois acidentes que foram registrados esta manhã na MG050. A gente noticiou agora há pouco no IN que dois acidentes foram registrados no mesmo trecho. Aí a gente vai trazer os detalhes. O que eu já sei, o que a gente já tem de informações, é que um dos acidentes foi um capotamento, o outro acidente foi um acidente envolvendo carro e moto, sem vítimas graves. Uhum. A SAMU e Corpo de Bombeiros estão empenhados e a gente vai trazer os detalhes desses dois acidentes no nosso MG1, Cláudio.
0: E mudando de assunto, tem festança? Conta pra mim como é que é.
3: Tem festa de São Cristóvão.
0: Oba!
3: A gente tem as informações para que as pessoas possam participar amanhã do dia. A igreja celebra neste sábado o padroeiro dos motoristas, caminhoneiros, viajantes. Uhum. Aí a gente vai falar sobre as missas, sobre a carreata que vai acontecer no domingo.
4: Então, ai-me, Senhor, raízes profundas para enfrentar um luto. Dai-me raízes profundas para enfrentar um desemprego. Dai-me raízes profundas para enfrentar um diagnóstico de câncer. Vai rezando, filho. Vai rezando, filha. Eu estou pronto para o novo que virá, Senhor. Eu só preciso acreditar, Jesus. Então dai-me raízes profundas. Senhor, também as preocupações da vida, as ilusões da vida, sufocam a palavra de Deus em mim. Tira essa preocupação com o amanhã, para amanhã será outro dia, e amanhã Deus me dará de novo forças. Põe isso no teu coração. Por hoje, me ajude a viver o hoje, Senhor, e que as preocupações não me sufoquem, que as ilusões da vida não sufoquem teu apelo em mim, e por fim que eu seja um terreno fecundo. Diga comigo, filho: meu Deus, eu creio, Jesus, eu adoro Jesus, espero Jesus e amo-vos, Jesus. Diga isso para o Senhor e eu volto a repetir: Deus está no meio da tua tempestade hoje, Deus está no meio da tua dor, Deus está contigo. Então, sinta essa presença de Deus te confortando. Sinta esse Jesus das santas chagas dolorosas e gloriosas tomando as tuas mãos e dizendo:

0: Vem comigo, caminhe comigo, vamos em frente. Deus está trabalhando, está escutando? Deus está trabalhando em você, em mim. A minha hora vai chegar. Diga isso para Deus. Eu não abandono jamais, Senhor, porque eu sei que nunca me abandonarás. Senhor, eu caminho contigo. Toma-me nas mãos. Conduza-me, Senhor. Conduza-me, Senhor. Nada temerei, pois Deus comigo está. Repita isso. Repita perto desta pessoa doente. Repita isso no meio da sua noite escura. Nada temerei, pois Deus comigo está. Tomou essa palavra? Gravou-a? Nós vamos para o intervalo e voltamos já. Volte comigo. Chame um amigo, uma amiga, voltamos já.
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0: pouquinho chato, né? 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

0: 10:13.
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0: a frase de hoje: nada temerei, pois sei que Deus comigo está. Tiago, que a paz de Jesus esteja com você. Alô?
1: Bom dia, padre.
0: Bom dia. Deus abençoe, Tiago. Deus abençoe. Você fala de onde?
1: Saudade, Santa Catarina.
0: Saudade, Santa Catarina. Como é que você me acompanha ali, filho?
1: Aplicativo e YouTube.
0: Tá certo. Eu só já deixo você falar, eu quero dizer a todo mundo. Gente, é muito fácil baixar o aplicativo no seu celular. Muito fácil. Você vai lá na loja dos aplicativos e coloca lá Associação Evangelizar. E você baixa. É gratuito. E também é gratuito para manter. Digo isso porque você vai ter televisão em qualquer lugar do mundo, rádio em qualquer lugar do mundo e o Evangelho do dia, a liturgia diária. Tiago, a palavra é sua, meu filho.
1: Padre, eu preciso de uma direção espiritual.
0: Tá, que o Divino Espírito Santo nos ilumine. O que está acontecendo?
1: Faz quase 5 meses que eu separei da minha namorada. Na verdade, ela separou de mim, por causa que eu sou viciado em aposta esportiva. E eu estou lutando todo esse tempo para reconquistar o amor dela, porque meu coração pede isso. Eu comecei a rezar mais, me apeguei mais a Deus. Graças a Deus, ela era já associada da obra Evangelizar e comprou os livros do padre Manzotti, que eu já li 4 livros seus, padre, e me ajudaram muito para me fortalecer, para lutar contra esse vício.
0: Sim.
1: Esse vício faz mais de 2 meses agora que eu consegui me libertar desse vício. Me sinto muito bem, não me faz falta. E estou lutando a cada dia para reconquistar o amor da pessoa amada, que é a Sandra.
0: Entendi. Tiago, é uma luta contínua, você sabe disso. E
1: sim.
0: É um vício, a pessoa, você sabe, você já sentiu isso.
1: Sim.
0: E louvado seja Deus que já há 2 meses você está sem jogar. Você tirou os aplicativos no celular, né, que você joga?
1: Eu fiz o passo que o padre já falou há uns dias atrás, que é bloquear o CPF no site do governo.
0: Isso.
1: E ele não tem mais como acessar os aplicativos, está tudo excluído.
0: Louvado seja Deus, que bom que você escutou meu conselho, eu devo ter aconselhado uma outra pessoa.
1: Sim, foi numa outra pessoa.
0: E deixa eu perguntar, você percebe que ela tem dado espaço para um retorno?
1: Ela faz uns 1 mês e meio que os pais dela descobriram isso, que eu era viciado em aposta.
0: É.
1: E até então a gente ainda dialogava, a gente se encontrava para conversar sobre a nossa situação. E depois disso, os pais dela, não tiram a razão deles, porque eles também amam ela, mas eles me proibiram de ter contato com ela e da gente se aproximar.
0: Entendi. Você está endividado?
1: Graças a Deus, não. Já recuperei a minha vida financeira, padre. Inclusive, consegui participar da última parcela do livro Ouro, que era um objetivo nosso.
0: Que bom. Tiago, você vai ter que ter muita serenidade agora. Você há de convir que é muito recente, eu diria, essa abstinência do jogo. Porque não deixa de ser uma abstinência. Você tem que ter serenidade. Serenidade e esperar a poeira baixar. É muito recente. Os pais estão a protegendo.
1: Sim.
0: Você tem que você já está mostrando mudança. Perseverar neste caminho. E ela vendo, e a família vendo, que houve uma mudança, se for um amor em Deus, vai se concretizar. Você tem intenções de constituir uma família com ela?
1: Inclusive, a gente tinha feito curso de casamento aqui na paróquia.
0: Certo.
1: Só não concretizamos o casamento. Hein?
0: Certo.
1: Então, a gente combina muita coisa, padre. E, inclusive, ela é muito devota do padre. E
0: certo.
1: Foi através dela que a gente acompanha o padre.
0: Então, certamente, ela deve estar ouvindo ou vai ouvir o reprise.
1: Provavelmente, sim, padre.
0: De tempo ao tempo. Eu digo isso para que os pais creiam na veracidade da sua libertação do jogo. E você não quer nunca mais, né, Tiago?
1: Não, padre. Os pais dela e tanto a Sandra, eles sabem dos dons que Deus me deu.
0: Então.
1: Eu sou uma pessoa, padre, que eu sei fazer muita coisa, graças a Deus.
0: Certo.
1: E eu só me desviei no caminho por causa dessas malditas apostas.
0: Mas...
1: E eu não quero nunca mais voltar para isso, porque o meu objetivo maior é reconquistar a Sandra e construir uma família baseada em Deus.
0: Amém. E Deus vai confirmar isso. Ainda mais que vocês estavam se preparando para o casamento e todos erram. O perdão existe. E ela vai te perdoar.
1: Isso que eu confio, padre, que Deus vai tocar o coração dela, porque ela é uma pessoa de igreja, inclusive ela é animadora da igreja,
0: tá,
1: padre, é uma pessoa maravilhosa, Sandra. E eu confio que Deus vai iluminar o caminho dela para a gente ter um retorno.
0: Amém. Que Deus continue levando você por este caminho de libertação. Deus abençoe, Tiago. Rezarei na sua intenção. Um abraço, a saudade, Santa Catarina. Acompanha pelo aplicativo Dom Odelir José Magre de Chapecó. E só quero lembrar que dia 31 de julho eu estarei em Araquari, Santa Catarina, na festa do Senhor Bom Jesus de Araquari. Às 7:30 da noite, Santa Missa e depois um show de evangelização. É na outra sexta, acho que é isso mesmo, na outra sexta. E você pode acompanhar pela TV Evangelizar e YouTube Padre Manzotti. Filhos queridos, eu gostaria de dizer que amanhã é dia de São Cristóvão. E talvez na sua cidade possa acontecer a bênção dos motoristas, dos carros, se conhece assim. Eu gosto de chamar dos motoristas. Nós, hoje, e eu estou mostrando ao vivo para estimular você. Nós estamos fazendo, Curitiba, região metropolitana, na rua lateral do Santuário de Nossa Senhora de Guadalupe, Jesus das Santas Chagas, hoje, até às 19 horas. Você está vendo imagens reais. Eu mesmo acordei cedo, fui à rodoviária, quando voltei, passei para abençoar o carro e é a bênção para mim. Porque mais do que abençoar o carro, entenda bem, é a bênção do motorista. Então você que vem para a missa do meio-dia ou passar pelo centro de Curitiba, não perca a oportunidade da bênção. Você está vendo imagens ali. Tem um diácono e um sacerdote e vão revezando todo o tempo abençoando os carros. Conto para você o que está acontecendo conosco. De repente, na sua cidade, hoje ou amanhã, terá a bênção, vamos dizer, do carro. Bênção do motorista. Mas desde já, São Cristóvão, abençoai todos os motoristas. Deixa eu falar. Ana, que a paz de Jesus esteja com você, Ana.
2: Alô? Bom dia, padre Reginaldo Manzotti.
0: Deus abençoe, eu vi seu nome, sumiu da tela, mas eu vi desde o começo lá seu nome. De onde você fala, Ana?
2: Eu falo de Fortaleza, fazendo a contagem regressiva.
0: É verdade, meu abraço, querido povo de Deus de Fortaleza. Contagem regressiva para o nosso evangelizar é preciso dia 31 de outubro.
2: Outubro.
0: Como é que você me acompanha, Ana, em Fortaleza?
2: Aqui eu acompanho o senhor por várias rádios, pela Rádio Calonge, Cadeiro, pelo Canal 21.
0: Tá certo. Tá aí meu apelo.
2: Há 19 anos que eu sou associada da obra.
0: Amém, que coisa maravilhosa, filha.
2: Ei, padre.
0: Diga lá, minha filha, só quero lembrar, depois eu vou fazer um apelo que nós precisamos trocar o transmissor do 21.1 de Fortaleza. É, precisamos trocar. Porque tá chegando bem aí.
2: Todo dia o senhor faz esse apelo
0: Isso.
2: Na hora do programa.
0: Ana, eu vou falar com você depois do intervalo. Você se importa de esperar, por favor?
2: De jeito nenhum.
0: Então,
2: eu disse para telefonista, eu passo até o dia aqui.
0: Não, eu falo com você daqui a pouco. Gente, eu vou pro intervalo com imagens da bênção dos carros. Por quê? Talvez você esteja precisando da bênção do motorista. Eu volto já, volte comigo.
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0: Nós vamos para a leitura orante e eu vou dividir o que nós chamamos o hino do amor em três partes. Hoje, amanhã e retomamos na segunda. Mas eu estou falando com a Ana, Fortaleza, fala minha querida, a palavra é sua.
1: Ei, padre, eu gostaria de dar um testemunho. É porque eu estou com vários nódulos na tireoide.
0: Certo.
1: E minha endocrinologista solicitou uma biópsia.
0: Certo.
1: E para a honra e glória de Jesus da Santa Chaga, a biópsia não deu nada.
0: Amém. Graça recebida?
1: Recebida é graça testemunhada. Toca o sino, sacristão.
0: Amém, Ana querida. Quer deixar alguém em oração?
1: Eu quero sim. Pitácio Oliveira, que é o irmão de uma amiga minha que está hospitalizado num hospital aqui em Fortaleza. Está muito grave o estado dele.
0: Sim.
1: Eu quero botar meu nome, Ana Freitas.
0: Levarei na missa do meio-dia de hoje.
1: Eu tenho artrite, tenho artrose, sinto muitas dores.
0: Certo.
1: E também Fátima Araújo, que ela também é cheia de dores, uma grande amiga minha.
0: Tá certo.
1: E Dona Irene Nogueira.
0: Certo.
1: Rosa Trajano.
0: Certo.
1: Fátima Silva.
0: Tá certo. Meu grande abraço, querida Ana de Fortaleza, associada fiel, diz ela, 19 anos. Povo de Deus, faça como ela, torne-se um associado hoje. Que é isso, gente? 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

0: Orante da palavra, que foi de 1 Coríntios, capítulo 11, versículo 27 e seguintes, onde o Senhor questionou como estamos recebendo o corpo e sangue de Cristo.
1: Isso.
0: E essa pergunta foi o que me impulsionou a ser catequista.
1: Olha,
0: porque
1: aí,
0: em algumas situações, pessoas da família me disseram que era só um pãozinho, outra pessoa recebia e saía como se não tivesse recebido nada.
1: É.
0: Isso me impulsionou a ser catequista,
1: né?
0: E hoje eu falo bastante sobre isso, que é o corpo e sangue de Cristo. Muito obrigada.
1: Que lindo, Patrícia. Fico feliz. A obra evangelizar é isso, é fazer discípulos e missionários do Senhor. Aproveite você, Patrícia, e tem lá a catequese que eu fiz terça-feira sobre qual a importância da Eucaristia. Está lá no YouTube, vai te ajudar como catequista sobre a Eucaristia. Bíblia aberta, cartilha de oração. Tua palavra é como fogo que faz arder. Está lá, gente, a importância da Eucaristia, catequese da semana. Catequistas, está aí um material para você aprofundar. 1 Coríntios, capítulo 13, versículo 1. Hino ao amor. Hino ao amor. Diz Paulo: eu poderia falar todas as línguas que são faladas na terra e até no céu. Mas se não tivesse amor, as minhas palavras seriam como o som de um gongo ou o barulho de um sino. Versículo 2. Poderia ter o dom de anunciar a mensagem de Deus. Agora você já sabe, né? Eu fiz catequese na leitura orante dos dias anteriores, o que é essa mensagem. Está vendo como é bom acompanhar a leitura orante? Poderia ter o dom de anunciar a mensagem de Deus, até ter o dom carismático, estou eu interpretando aqui, do conhecimento, entender todos os segredos e ter tanta fé que até poderia tirar as montanhas do seu lugar. Mas se não tivesse amor, eu não seria nada. Versículo 3. Poderia dar tudo o que tenho, até mesmo entregar meu corpo para ser queimado, como fez São Lourenço, um dos diáconos. Mas se não tivesse amor, isso nada, de nada me adiantaria. Eu vou parar por aqui. Mas a reflexão é a seguinte: por quê? Vamos lá. Se eu desse meu corpo para ser queimado em chamas, mas se não fosse por amor a Deus, seria um heroísmo e não uma santidade. Seria uma vanglória e não uma entrega. Eu poderia dar todos os meus bens aos pobres, mas se não for fruto de um amor a Deus, a pérola preciosa que vai ser o tema de domingo, o tesouro escondido, se faltar amor, seria meramente assistencialismo. Se faltar amor, eu poderia manipular a fé, manipular o conhecimento. Então a grande pergunta hoje para quem começa: você ama? Você ama? Se há amor, nós suportamos tudo. É o que vamos rezar amanhã. Hoje eu quero ficar nesse primeiro tema: existe amor? Vamos falar de Jó. Jó não teve a resposta que ele queria, porque ele sofreu tanto. Se você

0: leu comigo o livro de Jó, e se você leu Inabalável, infelizmente você vai chegar no final sem resposta. Por que tudo aquilo aconteceu com Jó? A resposta está que antes ele ouvia falar de Deus na catequese, ouvia falar de Deus num podcast, ouvia falar de Deus numa mensagem do WhatsApp, mas agora ele enxerga Deus, ele ama Deus. Filhos, eu sei que parece um tanto abstrato o que eu falei, mas eu estou falando de uma relação íntima com Deus. Se não há amor, fica tudo superficial. Eu volto rezando isso. Volte comigo.
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0: Reze comigo, dai-me, Senhor, a graça de amar-te mais. E dai, Senhor, no mundo essa consciência. É preciso amar. É preciso mais amor, por favor. Menos guerra, Senhor. Menos divisão. Você entende? A primeira parte do hino ao amor ressalta o amor. Depois nós vamos falar que o amor é paciente, o amor tudo suporta, mas é o amor o ponto central. As pessoas precisam se amar mais, discutir menos, amar mais. Isso é capaz de mudar o mundo. Isso é revolucionário. Eu volto a repetir. Aqui está a centralidade do Evangelho. Não foi Jesus que disse: nisso sabereis que sois meus discípulos, se vocês se amarem uns aos outros. Amai-vos uns aos outros como eu vos amei. Mais amor, por favor, Senhor. Mais amor no mundo. Mais amor no trânsito. Mais amor nas estradas, nas ruas, dentro das casas. Mais amor em nossas comunidades, em nossas pastorais. Mais amor para com os idosos que vamos celebrar domingo, dia de São Joaquim e Santana, dia dos avós, dos idosos. Mais amor, Senhor, para com os nossos doentinhos. Mais amor, Senhor, nesse mundo tão cheio de guerra. Olha que forte a mensagem, a leitura orante de hoje, gente. E nós só ficamos em 3 versículos do hino ao amor. E eu não quis atropelar. Por quê? Porque não, nós perdemos a essência. E a essência é mais amor. Amar a Deus. Amar o próximo. O amor cura. Sobe o som, sacristão. Mais amor. Grave esta palavra. Se está com problemas aí, está com problema na família, mais amor. Está no meio de uma intriga, mais amor. Cura. Filhos queridos, é falando de amor que quero falar. 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Ajude-nos, por favor. Estou bastante preocupado, porque nós assumimos já essa meta. Já, você sabe, o padre é meio trator e é preciso fazer, vamos fazer. E eu gostaria de valorizar este livro que você está vendo virtual ali, ó. Ele é um livro virtual que vai se transformar num livro físico. Ficará registrado no santuário e eu levarei... Segura lá, segura. Eu levarei este livro na primeira oportunidade até o Santuário de Guadalupe, no México. Anitta da Cruz Peixoto, de Curitiba. Olha aí. Reginaldo Manzotti, família, Alice Cavalcante Ferraz, obrigado Alice de Fortaleza, José Ronald Cavalcante, toda a família, e muito obrigado, tá aí meu nome da minha família também, ó. Olha, não sabia disso não, louvado seja Deus. E assim, roda um pouquinho ali, roda mais, consegue? Proteção de Gisele, olha, gente de Minas Gerais, a Gisele de Minas Gerais, de Curitiba, Gabriel Luz, Rio Bonito do Iguaçu, Colombo, Paraná. Faça sua doação, sua ação no livro da Casa da Mãe. Fátima, que a paz de Jesus esteja com você.
1: Amém, padre. Bença, padre.
0: Deus abençoe, Fátima. Você fala de onde?
1: Eu falo aqui de Vila Velha, Espírito Santo.
0: Vila Velha, Espírito Santo.
1: Uhum.
0: Como é que você me acompanha?
1: Pela Rádio América.
0: Tá bom, mas aí você tá com uma voz triste. O que tá acontecendo?
1: Ai, seu padre, eu tô passando...
0: O quê?
1: Uma dificuldade com meus dois filhos nas drogas.
0: Dois filhos nas drogas.
1: Dois filhos nas drogas, padre. Eu sou viúva. Eu sozinha pra cuidar deles. Eu não tô... Tem hora que eu tô... Eu não tô... Sei lá, seu padre. Eu não sei mais o que eu faço na minha vida com esses meninos.
0: Quantos anos eles têm?
1: Um tá no crack. Saiu ontem e até hoje não voltou.
0: Meu Deus,
1: é... O crack, esse crack tá da maconha, sei lá. E o outro é negócio de cheirador e a maconha, meu sobrado.
0: Meu Deus, é cocaína e são coisas pesadíssimas. É coisa pesada.
1: Isso.
0: Qual a idade deles?
1: Um tem 34, o outro tem 40.
0: Meu Deus, são tudo homem feito.
1: Tudo velho.
0: É, todo homem feito, né? Que deveria... Seu amparo para você agora.
1: Então, meu filho, é.
0: São casados, solteiros, são o quê?
1: É, moravam com a mulher, arrumaram o filho com a mulher agora sentou o pé, não quer mais, por causa disso.
0: Entendi.
1: Aí tá tudo, vieram tudo para dentro da minha casa, padre.
0: Entendi.
1: É, padre, mas eu tô passando... Ó, eu não sei mais o que eu vou fazer da minha vida. Já internei ele... Já fiz de tudo, padre, de tudo. E ele não sai dessa.
0: Você é literalmente a Jó de hoje.
1: É.
0: É o que está acontecendo na tua vida.
1: É.
0: Agora, filha, essas suas lágrimas não passam despercebidas de Deus. Acredite nisso.
1: Tá bom, padre.
0: E Deus, eu quero rezar com você. Calma. Mas Deus, você não está sozinha. Deus está do teu lado, eu lhe garanto isso. E nós vamos interceder por você. E eu peço que todos que puderem, anote Fátima de Vila Velha. E nós vamos rezar. Eu vou levar teu nome na missa de hoje. Os intercessores vão rezar pela senhora. Nós temos um grupo de intercessores aqui muito forte. Para que...
1: Tá bom, padre.
0: Reza comigo.
1: Eu queria botar um nome...
0: Ah. Diga.
1: Botar o nome deles aí na oração do Senhor.
0: Você quer falar o nome?
1: É, João Luiz da Silva Rezende.
0: João Luiz. E?
1: Da Silva Rezende.
0: Tá. E o outro?
1: E Fabiano da Silva Rezende.
0: Reza comigo, Senhor Jesus.
1: Senhor Jesus.
0: Eu te peço.
1: Eu te peço.
0: Tenha misericórdia de mim.
1: Tenha misericórdia de mim.
0: E misericórdia dos meus filhos.
1: Tenha misericórdia dos meus filhos.
0: Jesus.
1: Jesus.
0: Eu creio no teu poder.
1: Eu creio no teu poder.
0: Eu creio que para Deus tudo é possível.
1: Eu creio que para Deus tudo é impossível.
0: Tire meus filhos do crack.
1: Tire meus filhos do crack.
0: Da cocaína.
1: Da cocaína.
0: Da maconha.
1: Da maconha.
0: Das más companhias.
1: Companhias.
0: Senhor Jesus, eu te peço por esta mãe viúva, sozinha, cuidando de dois filhos, um de 34 e 40. Senhor Jesus, conforte-a. Nossa Senhora, olha por essa mãe. Atenda essa mãe. Escute essa mãe. Amém. Filhos, assumamos o compromisso hoje. Se talvez nunca vai saber o rosto da Dona Fátima, mas ela se tornou próxima de nós hoje. E assumimos o compromisso de interceder por ela. Eu volto já, volte comigo.
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Se aproxima o dia dos idosos, dos avós. Meu coração ficou ali com a Fátima, hein? Inclusive, se alguém, ela fala de Vila Velha, Rádio América, MFM de Vitória, Alessandro Gomes, meu respeito, minha consideração. Eu estive lá também, Dom Ângelo, arcebispo de Vitória. Se alguém lá de Vitória, lá de Vila Velha, puder, eu não sei se nós temos o telefone dela. Mas, Fátima, liga de novo, deixa seu telefone aqui. E quem sabe alguém possa, ali, fazer uma visita. Eu acredito muito na pastoral da pessoa idosa, TPI. E eu diria, Fátima, ficou no meu coração algo. Se os teus filhos estão nesse nível de crack, maconha, cocaína, não aceite que de forma alguma eles possam usar de grosserias verbais ou físicas contra você, hein? Não sei porquê, mas no meu coração ficou isso. Fátima, que Deus abençoe. Rezarei o dia todo na sua intenção. Hoje, aniversário da Selva FM, a Piacás, Mato Grosso. Pode continuar, sacristão, se foi na veia. Hoje é tempestade mesmo acalmada. Unaí FM, Minas Gerais. 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Filhos, tem coisas que nos preocupam. 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Acredite, uma mão que se abre nunca volta vazia. Mas uma mão que se fecha, ela seca, viu? Pensa nisso. Vamos à novena? Mais do que nunca, o preciosíssimo sangue de Jesus, hoje eu peço pela Fátima, a Ana de Fortaleza, o Tiago lá de Saudade, Santa Catarina, e todos os que estão precisando de uma graça especial. Juntos, quinto dia da novena, rezemos. Senhor Jesus, que derramastes o teu preciosíssimo sangue em remissão de nossos pecados, humildemente peço essa graça que tanto necessito, peça a graça. Reze, peça, suplique. Lava-me, Senhor, com teu preciosíssimo sangue. Derrama o sangue de tuas chagas, mãos, pés e do teu lado aberto. Lava-me com teu sangue por inteiro, corpo, alma, espírito. Envolve com teu sangue a minha mente, meu coração, minha vontade, os meus sentimentos. Derrama, Senhor, o teu preciosíssimo sangue sobre a minha pessoa. Senhor Jesus, que o teu sangue seja minha defesa, minha fortaleza, minha guarda, e que nada do maligno possa atingir a mim e minha família. Que pelo poder do preciosíssimo sangue derramado sobre mim, sobre todos os que agora apresento em oração, diga o nome das pessoas. Ou diga uma causa que você está lutando, lutando, lutando, lutando, e não está vendo resultado. Mas acredite, a vitória vem do joelho dobrado. A
A vitória vem do joelho dobrado. Repita comigo com autoridade. A minha defesa é o sangue de Jesus. A minha proteção é o sangue de Jesus. A minha cura é o sangue de Jesus. A minha fortaleza é o sangue de Jesus. Diante do teu sangue, Jesus, o inimigo é repelido e foge. Todo joelho se dobra nos céus, na terra e nos infernos, porque este sangue tem poder. O Senhor esteja convosco. Ele está no meio de nós. Hoje me vim de rezar por todos aqueles que estão há muito pedindo uma graça, estão insistindo num pedido, estão desanimados, abatidos. Sinta a presença de Deus do teu lado, fortalecendo e amparando. Abençoai a água, a roupa dos enfermos, as fotos de família. Abençoai os remédios, por intercessão de São Pio de Pietreutina, Nossa Senhora do Carmo, nos méritos das Santas Chagas, em nome do Pai, do Filho e do Espírito Santo. Amém. Eu termino com a música Mais Amor, por favor, e as imagens da bênção dos motoristas. E se na sua cidade tiver a bênção dos motoristas, procure. É muito importante. Evangelizar é preciso.

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0: Opa! Salve, salve! Muito bom dia! São 11 horas mais 7 minutos. Estamos chegando para mais uma edição do Bola na Rede, edição diária. Hoje é sexta-feira, dia 24 de julho de 2026. 24 graus é a temperatura nesse momento no centro da cidade. A umidade relativa do ar na casa dos 45%.
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0: 11 horas 8 minutos. O Bola na Rede está no ar e chega com estes destaques.

0: Campeonato Brasileiro, Corinthians vence, sobe na tabela, Botafogo e Vitória empatam em jogo atrasado da quarta rodada. Barba aguarda por reforços para encarar o Palmeiras e centroavante do Chelsea entra na mira do Galo. Cruzeiro volta aos treinos da Toca e Arthur Jorge define time para domingo. Cúpula do Esporte Recife vem a Belo Horizonte para sacramentar venda de volante ao Cruzeiro. Destaque do América, Rafael Freitas.
1: A América enfrenta crises de lesões, busca reação na Série B e terá presidente do clube em coletiva.
0: Jogos da volta das quartas de final do Mineiro Módulo 2 acontecem neste final de semana e definem os quatro semifinalistas. Onze horas 9 minutos, estas e outras aqui no seu melhor programa esportivo.

0: São 11 horas mais 10 minutos, é sexta-feira, estamos chegando para mais uma edição do Bola na Rede, edição diária. Daqui a pouquinho vamos repercutir a rodada do Campeonato Brasileiro do final de semana. Tem Cruzeiro e Atlético em campo no domingo. Daqui a pouco todas as informações do América. Tem coletiva de presidente no Lana Drummond. Está pegando para o lado americano. Daqui a pouco também vamos trazer as informações do módulo 2 do Campeonato Mineiro. 998-69-5001. Canal aberto para você interagir comigo. Mandar a sua mensagem de texto ou a sua mensagem de áudio de no máximo 30 segundos. 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

0: 11:12, é hora de colocar em campo o nosso time. Bom dia, Rosca.
1: Bom dia, Garrafa. Bom dia, Garcia. Bom dia, Amaral. Bom dia, Rafa. E ouvintes, olha, o Remo quebrou no primeiro tempo, 3-0. Segundo tempo, com um Remo só, o Corinthians só administrou.
0: Bom dia, Garcia.
2: Bom dia, Ricardo Garrafa. Galo empatou em casa, Cruzeiro ganhou fora na rodada do meio de semana. Então, o Galo fica amassando o barro e o Cruzeiro vai pras cabeças.
0: É, meu amigo, daqui a pouquinho todas as informações. Bom dia, Rafael Freitas.
3: Bom dia, Garrafa. Bom dia, Rosca. Bom dia, Garcia. E aos amigos que acompanham o Bora na Rede da Candidez FM. É, o torcedor do Cruzeiro viu o Vitória engrossar o caldo pra cima do Botafogo e um primeiro tempo avassalador, né, do Corinthians, e viu o Corinthians passar do Cruzeiro na tabela.
0: É, os mineiros perderam posições ontem na tabela do Campeonato Brasileiro. Daqui a pouco a gente fala sobre isso. Vamos começar o Bola na Rede, edição diária de hoje, trazendo o placar esportivo, a bola que rolou ontem, Copa Sul-Americana. O Bolívar venceu o Grêmio pelo placar de 3-2. O Boca Júnior, jogando em casa, venceu o O'Higgins por 1-0. E o Santa Fé, também como mandante, venceu o Caracas pelo placar de 2-0. Campeonato Brasileiro, Botafogo e Vitória empataram em 0-0 no Rio de Janeiro. Esse jogo atrasado da quarta rodada da competição. E o Corinthians, no encerramento do primeiro turno da 19ª rodada do Campeonato Brasileiro, venceu o Remo pelo placar de 3-0. Pela Série B do Campeonato Brasileiro, jogando em casa, na Arena Joaquim, Portugal, em São João del Rei, o Atlético venceu o São Bernardo por 2-1. O Cuiabá, jogando em casa, perdeu para o Atlético Goianiense por 1-0. E o Botafogo de Ribeirão Preto venceu o Juventude por 4-2. Só o América não vence. Aliás, só o América e a Macaca, né, a Ponte Preta. Campeonato Brasileiro Sub-20, Bragantino e Palmeiras empataram em 3-3, e o Garcia tem um recado pra você.
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0: Fechou, 11:15, a bola rola hoje pelo Campeonato Brasileiro da Série D. Asa recebe o Cianorte, CSA contra São Luís. A Portuguesa, 9:00 PM, vai enfrentar o Uberlândia. Lembrando que o jogo da ida, o Uberlândia venceu pelo placar de 2-0. O 13 da Paraíba recebe o São José do Rio Grande do Sul. Iguatu enfrenta o Nacional. ABC e Luverdense, Gama e América de Natal. Ferroviário do Ceará vai enfrentar o Goiatuba. Pelo Campeonato Brasileiro Feminino, tem América e Santos, Flamengo e Grêmio, Internacional e Fluminense, Cruzeiro e São Paulo. São os jogos de hoje pelo Brasil. E o Rosca tem um recado para você.
1: Aquele recado esperto, né? Primeiro, Rômulo e o Freitas pediram para divulgar que a Doutor Sono está contratando para o seu quadro pessoas habilitadas, aptas a vendas de colchões, acessórios ligados a dormir, roupa de cama e patati patatá. Doutor Sono, que maravilha! São 4 lojas em Divinópolis, uma em Nova Serrana e a outra em Formiga. Garrafa, segura a onda aí. Depois da Doutor Sono, quem dorme mal e tem pesadelo?
0: Torcedores de patrocínio que esperam por um milagre no final de semana. Daqui a pouquinho eu vou falar sobre isso. 11:16, 998-69-5001 para você interagir comigo, para você mandar a sua mensagem de texto ou a sua mensagem de áudio. E hoje eu já vou começar assim, ó. Não, esse aqui não é para mim, então não vou começar assim, porque esse não é para mim, mas o próximo é. Mentira que o próximo é o Rafael, é para mim, mas é mais cedo. O terceiro era pro Cláudio Kennedy, que é a Bruna Borges da TV Integração, também não tem jeito de eu deletar essa aqui. É, mas esse aqui é pra mim, minha amiga Maria do Rosário, lá do Nova Holanda. Fala, Maria.
4: Bom dia, Ricardo Garrafa. Tamo junto, seu Garcia, Amaral, Rosca, Felipe, Rafael, Freitas, todos da Bola da Rede. Tamo junto, viu? Vou no sorteio aí, Maria Rosário, da Nova Holanda.
5: Bom dia, Ricardo Garrafa, Bola na Rede. É, põe eu no sorteio do Fred do almoço e manda um alô pro Messias, o barbeiro aqui em Carmo do Cajuru.
6: Bom dia, Ricardo Garrafa. Bom dia, Rosca. Bom dia, Garcia. Aqui é Sérgio Porto Velho. É, Ricardo Garrafa, eu fui almocei ontem no bar do Fred, uma comida maravilhosa, viu? É, ele tá de parabéns. E eu quero entrar no sorteio hoje de novo no almoço do bar do Fred. Obrigado, bom dia. É o Sérgio Porto Velho. Obrigado.
0: Amém. Valeu, Sérgio. Ô, Sérgio, depois você manda o nome do seu pai aqui, só pra eu lembrar, que eu tô comentando em off aqui sobre isso. Você manda o nome do seu pai aqui, só pra eu lembrar o pessoal aqui. É, o Joninha também tá conosco por aqui. Fala, Joninha.
7: Bom dia, Garrafa. Manda um abraço aí pro Raninho da Chopi. E domingo o Cruzeiro vai passar aperto contra o Botafogo, sem o Gerson, sem o Matheus Pereira. Valeu, abraço.
0: Valeu, Joninha, um abraço pra você, bom dia, me coloca no sorteio. Mas não fala meu nome. Ué, como que eu não vou falar seu nome? Se eu te sortear, como é que faz? Entendi. Cê tá dando um nó no trampo hoje, né, seu mal acabado? Vou descobrir o patrão, vou mandar pra ele essa mensagem aqui. Seu mal acabado. Bom dia, amigos. Vocês não acham que passou da hora da CBF responsabilizar alguém? Quando algum jogador, eu já falei isso aqui ontem, quando algum jogador, por entrada violenta, afastar um companheiro de profissão por tempo indeterminado, fico inconformado nesse caso do Gabriel Peck. Ainda tem jornalista dizendo que não teve intenção. E é jornalista atleticano, muito frio. Ô Zé Cristino, quando eu recebo umas mensagens dessa aqui, meu coração enche de alegria. Ponto, vírgula, tudo certinho, tudo bem colocado e tal. Obrigado, viu, Zé? Ô Zé, eu falei sobre isso aqui ontem. Eu acho que já passou da hora da FIFA determinar isso. O adversário que contundir um outro adversário vai ter que ficar fora pelo mesmo período. O dia que o cara voltar a atuar, ele volta. Se o cara não voltar nunca mais, ele não volta nunca mais. Porque é uma barbaridade o cara fazer um negócio desse com um colega de profissão. Bom dia, meus amigos. Um final de semana abençoado a todos nós. Abraço, meu amigo Marlúcio, lá no Planalto, também tá por aqui. Bom dia, meu amigo Ricardo Garrafa. Tudo jóia? Tô nada, tô só bijuteria. Minha garganta hoje tá aquela maravilha. Menino criado com voz diferente. É o Renan aqui do Interlagos. Queria estar concorrendo ao almoço de hoje. Abraço, Renan. Tá participando, Renan. É, bom dia. Coloca meu nome no sorteio do almoço. Rosimeire Francisco, lá do bairro Planalto. Estou aqui ligada sempre. Valeu, Rosimeire. Beijos no seu coração. Meu amigo Marco Antônio também está comigo por aqui. O prefeito lá de São José de Salgado. Ele e a primeira-dama, dona Fátima, estão sempre ligados conosco. Sumiram, foi do Super Tarde Cândido. Nunca mais apareceram. Bom dia, turma. Uma dúvida. Vocês vão transmitir o jogo do Cruzeiro no domingo? Um abraço a todos. É a Raquel do bairro Jardinópolis. Bom dia, Garrafa. Bom final de semana a todos vocês. Bora, Galão da Massa. Meu amigo Gelui Vilela. Grande Gelui. Gelui tá de fonezinho no ouvido lá, só nos escutando. O Sérgio mandou aqui, ó, a mensagem. Quer dizer, vou botar no ar, né? Se não puder. Fala aí, Sérgio.
6: O Garrafa, o nome do meu pai é o Silvinho Morato, o ex-jogador aí, antigo, né? Ele já foi técnico lá do Estrela, colocaram o apelido dele de Parreira. Eu era o Parreirinha, que eu joguei no Pelado no Estrela também, joguei muito futebol também, mas eu jogava futebol de salão, né? Meu pai era craque, e eu também era, né? É, eu acho que era assim. E meu pai era jogador do Boca Júnior, o antigo Boca Júnior. Eu acho que eu não era nascido. Mas ele tem muita história para contar. É o Silvinho Morato. Bom dia a todos e a todas. Meu pai tinha oficina de placa e faixa. Morato, placa e faixa. Obrigado, pintores Morato. Obrigado, bom dia, amém.
8: Semana passada encontrei com o Silvinho Morato lá na portaria do Estrela. Ele havia dado uma capotada. E estava lá o SAMU e o Corpo de Bombeiro e aquela confusão toda, e ele não querendo entrar no SAMU para ser atendido. O socorrista chegou e, para moveu o homem lá pra dentro. Foi um Deus nos acuda. Um abraço pro filho do Silvinho e pro Silvinho Morato.
0: É, eu lembro deles lá no bairro Esplanada e o Silvinho ali na... Eu até falei, viu, Sérgio, antes aqui, eu me lembro muito da oficina do seu pai ali na Getúlio Vargas, quase esquina com o Coronel João Nottini. Mas por conta da minha ótima memória e da minha pouca idade, eu já não estava mais lembrando o nome do seu pai.
1: Silvinho Morato, irmão de José Antônio Morato e também do Xandico, famoso lá no Porto Velho.
0: 11 horas e 22 minutos, tem mais participação por aqui. Boa tarde, tá antecipado, você levantou muito cedo, hein? Cruzeiro 2-0 no domingo, me coloca no sorteio, é o William Santos, grande William. É, meu pai do céu, quando você acha que não tem jeito de piorar, piora. Bom dia, já estou ficando mais feio ainda com o Marcão. Feio eu já sou, agora estou só piorando. Meu amigo Oziel, milagre, hein? Oziel, só nessa hora que você não está com a latinha na mão, né, seu mal acabado? Mesmo porque se você tiver, o cabelo cai lá dentro. É, que é isso aqui? Para com o chororô, não foi nada. Quando aquele cara do... Ô, Fernando, você vai ficar com raiva de mim, mas não vou ler essa mensagem sua, não. Você pode até estar caçoando, mas... Ah, Fernando, vai arrumar um banheiro pra você lavar pra Dona Maria aí, me ajuda aí. Bom dia, Garrafa, melhor que meu filho Arthur... Peraí. Bom dia, Garrafa, melhor equipe. Meu filho Arthur falou... Isso sobre o jogador. Tinha que ficar fora do campo o mesmo tempo que o jogador machucado. Quero participar do sorteio. Cássia do bairro Bom Pastor. Bom final de semana. Obrigado, Cássia. Beijos no seu coração. Fernandinho tá digitando de novo ali. Espero que seja alguma coisa séria, seu mal acabado. 11 horas e 23 minutos. O Amaral tá chegando para trazer todas as informações do Galo.
9: Olá, bom dia, amigos do Bola na Rede. O técnico Eduardo Domingues espera contar com o elenco mais encorpado para o duelo contra o Palmeiras. O confronto diante do líder do Campeonato Brasileiro será neste domingo, às 19h30, na capital paulista. A expectativa é pelos retornos dos equatorianos Ângelo Preciado e Alaminda, que passaram a semana aprimorando a parte física e têm boas chances de voltar a ficar à disposição. Já o volante Alan Franco inspira um pouco mais de cautela. O equatoriano voltou aos treinamentos apenas nesta quarta-feira, depois de ficar 20 dias afastado. Além das férias após a Copa do Mundo, ele precisou viajar ao Equador por causa de problemas de saúde na família. Mesmo assim, por ser um atleta bastante disciplinado, existe a possibilidade de Alan Franco aparecer pelo menos entre os reservas. Quem também pode ser novidade é Gustavo Scarpa. O meia treinou normalmente com o restante do elenco e mostrou estar totalmente recuperado da cirurgia no joelho direito. O Atlético ainda faz um treinamento nesta sexta-feira e no sábado embarca para São Paulo. Um provável time para enfrentar o Palmeiras tem Everson, Natanael ou Preciado, Juan, Lianco e Renan Lodi, Tomás Pérez, Maicon e Vitor Hugo, Bernard Coelho e Cassierra com Alaminda, disputando uma vaga no ataque. O desafio não será simples. O Palmeiras ainda não perdeu como mandante neste Campeonato Brasileiro e o Galo tenta quebrar essa invencibilidade. E agora, o mercado da bola. Ontem, nós informamos que o Atlético procura um centroavante para disputar posição com o Cassierra. E o repórter Rafael Freitas apurou que o nome da vez é David Washington, atacante do Chelsea. O jogador tem 21 anos e foi revelado pelo Santos. Em 2023, foi negociado com o clube inglês por cerca de 15 milhões de euros. Na temporada passada, David voltou ao Santos por empréstimo, onde disputou 22 partidas e marcou 2 gols. Depois, retornou ao Chelsea, com quem tem contrato até agosto de 2030. Segundo a apuração, o Atlético iniciou as conversas com o Chelsea há cerca de 20 dias. O problema é que o clube inglês aceita negociar o atacante apenas em definitivo. Por isso, neste momento, o cenário é de pouco otimismo para que a negociação tenha um desfecho positivo. É isso aí, amigos. É o que tínhamos para hoje do Galão da Massa.
0: Fala, Garcia.
8: Ô, Sandra centroavante que o Galo está contratando, o Chelsea, jogou 22 partidas, marcou 2 gols. E caro, hein, caro. Para sair de lá é caro, tem que pagar em euro.
1: David Washington, isso é nome de assessor de deputado? Ah, para com isso. E a pergunta que não quer calar, Amaral, se você tiver nos ouvindo, o Galo não está no transfer ban, não?
0: Tá não.
1: Tá não?
0: Não.
1: Ah, então tá bom. Bom, brincadeiras à parte, o Atlético tem um jogo muito difícil contra o Palmeiras, mas eu sou Galo desde criança.
8: Esse negócio do David Washington é sério, não tô falando sério, ué. Pô, o cara joga 22 jogos, marca 2 gols, rapaz. Tá bom pra juntar com o Cassierra mesmo.
0: Esse menino é um cria da vila, ele chegou a jogar no Santos, é bom jogador, tem habilidade, foi vendido ao futebol inglês. É o grande problema da garotada que sai do Brasil muito cedo. Ou você vai e arrebenta a boca do balão, ou você tem que botar o rabinho no meio das pernas e voltar. É, como diz muito aí, ou você tem que botar o rabinho no meio das pernas e voltar para trás. Mesmo porque para frente é difícil. Então... esse menino é bom jogador e o Atlético já disse que não tem condições financeiras para comprar, quer que o Chelsea empreste, o Chelsea balançou o dedinho para lá e para cá, não quer empréstimo, quer vender o jogador, mas o Atlético não desiste da negociação, mesmo porque vai chegar um momento, se não tiver mercado de venda, o clube vai ter que emprestar, ou se não, vai ter que pagar salário e deixar o cara lá encostado, que é um ativo do clube, vindo para uma liga como a Liga Brasileira, que é uma liga forte, boa vitrine, você põe o cara num grande time como o Atlético Mineiro, se ele faz uma boa temporada, o que é mais provável de acontecer, aí você vislumbra uma venda dele para um outro mercado europeu. Agora, se você deixa ele em casa, no quarto, trancado, sem ninguém ver, ninguém vai levar. Então, eu acho que se o Chelsea pensar um tiquinho, vai pensar, pô, o Atlético é um grande clube de futebol brasileiro, tem uma grande camisa, disputa uma liga muito forte, então eu vou emprestar, eles assumem o salário lá, pagam o cara e põem o cara na vitrine.
8: O salário não deve ser pouco não, viu?
0: Ah, mas isso é tudo negociado.
8: O velho deitado, dizia o velho deitado, de bonzinho o inferno tá cheio.
1: Mais um bonzinho.
8: Tem que comprar... É igual o Cruzeiro, por exemplo. Você não tem jeito de falar de um sem falar do outro. É igual o Cruzeiro. A hora que for contratar um substituto pro Caio Jorge, que graças a Deus voltou a marcar, tem que contratar um cara bom, pô. Mesmo para ficar no banco. Esse negócio de meia boca, improvisar, parará. Futebol brasileiro, principalmente nós mineiros, temos que, não é, resolver o problema, não é ficar nheco. Cruzeiro tem uma partida dificílima no fim de semana e pode mirar logo no G6, de acordo, é claro, com os resultados.
0: Vamos aguardar para ver o que dá a situação desse menino aí, mas dentro das expectativas de mercado que o Atlético tem, dentro daquilo que esse menino mostrou com a camisa do Santos na base e também quando subiu aos profissionais, é sim um bom reforço para o Atlético. Vamos torcer para que a coisa dê certo da forma que o Atlético quer. Então fala, empurra o microfone para ele. Fala, pera. Eu vou te perguntar. Fala pra mim sobre o David Washington aí.
8: O que você sabe dele? Bonzinho. Olha.
0: Não,

0: Atlético, para falar de confronto, o Atlético tem um confronto dificílimo no final de semana. O Scarpa vai ficar à disposição também, a gente vai torcer para que o Barba comece a acertar esse time do Atlético. Agora, de antemão, hoje é sexta-feira, nós não temos programa amanhã, o Atlético joga no domingo, a gente vai voltar a falar aqui de Atlético na segunda-feira. Se o Atlético perder esse jogo para o Palmeiras lá, torcedor do Atlético, por favor, não venha falar que é o pior time do Brasil, que esse time é sem vergonha, que o Atlético é isso, que o Atlético é aquilo, porque é um jogo contra ninguém mais, ninguém menos, que é o líder do campeonato, o melhor time do Campeonato Brasileiro até o momento, o time que nos últimos 6 anos é o melhor time do futebol brasileiro. Então, calma, baixa a bola. Se ganhar, não é o favorito, mas se ganhar, vai ser muito bom. Se trouxer um empate, se ganhar, vai ser ótimo. Se trouxer um empate, é muito bom. Agora, se perder, é um resultado normal. Então, baixa a bola e tenha paciência.
1: Garrafa, só uma pergunta para você. De todos os 20 clubes que disputam o Campeonato Brasileiro, qual tem o torcedor da torcida que vai de uma facilidade fantástica da euforia à depressão?
0: É, mas isso é normal dos clubes. O atleticano é mais. É, pois é, mas isso é normal. O Amaral mandou aqui, ó. Eu só fico pensando porque que o Galo não consegue achar um centroavante na base. Mas isso é o que a gente fala aqui sempre, Amaral. Não é o Atlético, não. É o Atlético e o Cruzeiro. O nosso mercado é esse mercado aqui, é o mercado mineiro. Isso é Atlético e Cruzeiro. É achar, acham. Falta é ter... Culhão é palavrão, não, né? Falta ter culhão pra assumir, botar o cara pra jogar e o cara arrebentar. Não tem, aí fica buscando jogador no mercado. E o Amaral me escreveu aqui, ó. E as chances do Galo vencer o Palmeiras são as mesmas que o Sargento Garcia prendeu o Zorro. Ó, Amaral, guarda a sua boca pra você comer sua farinha segunda-feira. É. Antes do jogo. Fala, Rafa.
2: Eu tava até esperando a minha vez de falar. É, essa questão do David Washington, ô Garrafa. O Atlético quer um centroavante. O Atlético tem o Cacierra, e aí é que entra o ponto. Eu acho que não é possível que é só eu que estou enxergando isso. O Atlético tinha o Paulinho, espero eu falar antes que, né, o pessoal já vai, não sei o que e tal. Ó, o Atlético tinha o Paulinho, o cara perdia 300 gols em uma só partida. Mas aí você me pergunta, ele perdia, mas ainda assim fazia. Mas por quê? Porque a bola chegava. Então será que o problema é o centroavante? Porque o Cacierra, por exemplo, vamos pegar o exemplo agora do jogo contra o Bahia, ele teve 3 chances. Aquela no primeiro tempo, aquela que ele bate a bola pra fora, uma de cabeça e aquela que o Bahia entregou a paçoca e ele, em vez de conduzir pra chegar mais perto do gol, bateu de fora da área. Então, assim, a bola não tá chegando. E aí um erro, eu tava comentando com o Juninho ontem, um erro do Atlético é o Scarpa. O Scarpa tem muita qualidade. O Milito foi lá, jogou ele pra beirada do campo, o cara joga centralizado. Aí vem... A gente não tem uma camisa dessa. E aí?
3: E aí é o seguinte, o centroavante tem que a bola chegando ele 3 vezes, ele não guarda uma.
0: Não, mas aí também você está querendo demais.
3: Não, senhor, o centroavante é centroavante. O Pedro e o Dario recebem 10 bolas, faz 11 gols.
0: É, hoje eu vi uma entrevista do maior centroavante do futebol mundial. Ele falava assim, ó, de cada 10 bolas que levantavam na área para mim, 3 eu guardava. Ou seja, 30% de aproveitamento. Você está querendo 3 que o cara aproveita? Você sabe quem falou isso? Sabe quem é esse centroavante? Não. Toninho Hermida para o Evandro Araújo. Você
3: está achando que você vai falar
0: sério? Não, eu estou falando sério. Me fala um outro centroavante no futebol mundial que fez mais de 1.600 gols.
3: Zé Fini.
1: Acabou. Sem argumentos.
0: 11 horas e 35 minutos. Dá um recadinho aí, Rosca.
1: Esse programa é bom demais, gente. Os caras não falam sério, não. 1.600 gols, jogo amador. E diz que tentou ser profissional, né? Teve no Cruzeiro e tudo. 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
0: 11h36, o Fernandinho mandou outra mensagem aqui, ó. Vai no mato. Fernandinho, vai arrumar a cozinha, Fernandinho. Dom Maria tá precisando da sua ajuda aí. 11 horas e 36 minutos, vou falar pra você da Baterias Neném. 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
0: Vamos lá, tem mais mensagem por aqui. Vou começar com o áudio. Vamos lá, fala aí, Johninho.
11: Ô, Garrafa, tem que mandar outra mensagem. Olha como é que é as coisas. Paredes do Boca lá jogou a final domingo, ontem já tava jogando. Agora esses desses três caras do Atlético aí, o Equador foi eliminado já tem mais de um mês e eles não estão prontos para jogar ainda. Ê, futebol brasileiro, viu? É brincadeira.
12: Bom dia, turma Bola Rede Rony, aqui do bairro Niterói, são de vocês, tá bom? Olha, nesse final de semana, Atlético e Palmeiras, meu placar, 2-0 pro Palmeiras. E já mais cedo, Cruzeiro e Botafogo, Mineirão lotado mais uma vez. Anote meu placar aí, ó, 3-0 pro Cruzeirão, tá bom? E coloca um sorteio ao almoço Bar do Fred, desde já um bom, excelente fim de semana a todos.
13: Ô, Garrafa, é o Fred, você tá cansado de saber que eu sou atleticano e não trouxe bom time. Nem pro Cruzeiro perder, eu não tô dando conta de torcer mais.
0: Mente não, Fred.
13: Pode te contar um negócio. Você não me xinga não, mas meu Galo vai ganhar 2-1. Sofrendo raiva, tomando sufoco dessa porcaria desse time do Palmeiras. Escuta só pra você ver, segunda-feira você me fala. Um abraço.
0: Ô Fred, não mente não, todo mundo sabe que você é cruzeirense desde pequenininho. Tem foto sua com a camisa do Cruzeiro quando você era criança, foto sua na Máfia Azul agora, há pouco tempo agora. Então, não mente não, Fred, todo mundo sabe. Esse aqui é atleticano, presta atenção, Garcia. Esse eu sei que ele é e é apaixonado.
14: Bom dia, Ituba Boa, Garcia e Amaral. Bom dia, Ituba Boa da Resenha, Garcia e Amaral. Garrafa. Tô na escuta aí, viu? Tô participando um pouco, mas tô na escuta. Você tá falando aí do Toninho Hermida, né? Tua minha Hermida falou lá com o Evandro Araújo, né? 10 lançamentos para ele, ele guardava 3. E ele também tem uma história dele aí que gol de enxurrada, né? Tava chovendo muito, daí o campo tinha uma enxurrada que passava dentro do gol. Ele jogou a bola na enxurrada e a enxurrada levou ela para dentro do gol. Ele saiu pro abraço. É isso aí, Toninho Hermida, 1.600 gols.
0: Grande Hamilton, esse é o Hamilton da Cieted. O Toninho Hermida é fantástico, eu sou fã do Toninho Hermida, é um cara muito simples, muito humilde, sou fã dele. Você quer falar, Garcia?
15: O Hamilton é cadeira cativa, né? Um abração, viu, Hamilton?
16: Beleza, meu amigo Rafa e demais aí, amigos do Bola na Rede. Cara, não tô falando mal, né? Do time do Atlético, não, mas eu acho uma graça. Quando fala que o Atlético não tem dinheiro para contratar, não, é porque os meninos aí, a SAF, os donos da SAF, não querem injetar dinheiro no clube igual o Pedrinho faz no Cruzeiro, simples assim, né? Agora, sobre o jogo de domingo, a maior falta que nós vamos sentir, que nós não temos um suplente à altura, é Matheus Pereira. Os outros, nós temos suplente, sim, tenho certeza absoluta. Se Deus quiser, vamos conseguir uma vitória. Valeu, um abraço a todos.
17: Bom dia, Garrafa, bom dia, Garcia, bom dia, Orlando Rosso, bom dia, Amaral. Aqui é o Luiz Carlos, do bairro Campina Verde. Eu queria saber sobre as contratações no Atlético, eles não estão falando nada. Chegou aquele zagueiro, mas parece que chegou machucado. E tá precisando de contratar, porque o time tem que ter plantel. A mais que ele está disputando 3 competições, então tem que contratar, porque senão a posição que ele está é muito perigosa. Tem que começar a ganhar. E se puder, manda um abraço, minhas queridas irmãs Elaine e Valéria. Obrigado e fiquem com Deus.
18: Bom dia, Garrafa. Bom dia, amigos do Bola na Rede. Estamos aqui sempre ouvindo o programa e participando, hein? Eu queria dar o palpite aqui sobre o jogo do Cabuloso contra o Botafogo, né? Domingo. 2-0 pro Cabuloso, né? Pra ficar mais perto ainda lá da liderança lá, né? Sobre, né, aquela entrada ainda maldosa, né? Comentando sobre essa entrada maldosa. Eu vi um comentário aí que a CBF tá querendo entrar com a nova suspensão. Não sei se isso é uma fonte segura. Mas a suspensão de quanto tempo o jogador fica parado, o jogador que machucou, o outro jogador que causou aquele ferimento, né, causou aquela falta, dessa forma, vai ficar parado também. Isso vai ser muito bom se acontecer isso, porque vai parar com essa violência no futebol. Gostaria de participar aí do sorteio do almoço do Bar do Fred.
0: Tá certo, esse é meu amigo Antônio Marcos, lá do bairro Porto Velho. Bom dia, e pelo jeito vamos sofrer até o final do Brasileirão. Galo, não mudou nada, hein? Geisa do Santa Teresa, beijos, viu, Geisa? O homem da figurinha, o Oziel me mandou figurinha aqui. Oziel, manda umas mulheres bonitas nessas figurinhas, só manda um homem feio aqui, eu vou ver isso, ô Oziel. Bom dia, pessoal, antes de acontecer o jogo do Galo, já vou falar. Time sem vergonha, se perder de 2, tá bom, porque tá achando que vai ser mais de 2. Tô achando que vai ser mais de 2. É o Rinaldo lá do bairro São José. Quem mais está por aqui? O Zé Ricardo. Fala, Zé!
19: Ricardo Rafa, tu me deu bola na rede. Eu quero ver na hora que chegar a hora de mostrar as contas. Se é aquilo mesmo que o Flamengo está arrecadando. É o Zé Ricardo aqui de Niterói. Tá todo mundo caladinho. Ninguém não fala nada.
20: Bom dia, turma. Coloca no sorteio do Bar do Fred.
0: Já tá, Rosânia. Beijo no seu coração. 11 horas e 48 minutos. Tá chegando as informações do Cruzeiro com o Lindão da Candy.
21: Os jogadores do Cruzeiro voltaram hoje aos trabalhos da Toca da Raposa depois da vitória da última quarta-feira em Porto Alegre sobre o Internacional. Hoje e amanhã, o técnico Arthur Jorge comanda treino, pensando aí em qual time mandará campo no jogo de domingo, 16h, contra o Botafogo, jogo que acontece no Mineirão. Matheus Pereira e Gerson estão suspensos pelo terceiro cartão amarelo. E Gabriel Peck, que sofreu uma fratura na tíbia, são desfalques certos. Lucas Romero volta depois de cumprir a suspensão e Kenny Arroyo tem grande possibilidade de estar entre os relacionados. A principal dúvida é sobre quem será o substituto de Matheus Pereira. O Cruzeiro não tem no elenco outro jogador com as mesmas características. Para a vaga de Gerson, Lucas Romero volta e será o primeiro volante, com o Mateuzinho voltando à sua posição de origem, que é o segundo volante ali no meio campo. Para a vaga de Gabriel Peck, que ficará fora por um grande período, Arthur Jorge tem algumas opções. E a principal delas é Kenny Arroyo, que está recuperado de lesão e já treina com os demais jogadores desde a semana passada. E deve voltar a ficar à disposição para este jogo do próximo domingo. Outra opção é a entrada do garoto Ney Servidia Real, que ficou já à disposição para o jogo contra o Internacional. O garoto Kaique Kenji sentiu um desconforto, será reavaliado hoje para saber se fica ou não à disposição do técnico Arthur Jorge. É mais uma dúvida para o jogo do próximo domingo. Gabriel Peck está internado em um hospital de Belo Horizonte. A internação é preventiva, é que ele teve um corte muito grande no local da fratura e corre aí um risco de infecção. No hospital, o jogador está sendo medicado para que não tenha nenhuma infecção e neste final de semana, se estiver tudo bem, ele vai passar por uma cirurgia para corrigir a fratura na tíbia. No domingo, o Cruzeiro busca uma vitória para cima do Botafogo no estádio do Mineirão. Mais de 25 mil ingressos já foram vendidos, expectativa de um público na casa de 40 mil torcedores. Na estreia do Campeonato Brasileiro, jogo que aconteceu no Rio de Janeiro no estádio Engenhão, no primeiro turno do Brasileiro, o Cruzeiro, até então dirigido pelo técnico Tite, acabou sendo goleado pelo Botafogo por 4-0 e espera uma boa vitória no domingo para chegar ainda mais próximo ali do G5 do Campeonato Brasileiro e entrar ali na briga por vaga direta na Libertadores da próxima temporada e quem sabe até entrar numa briga ainda por título. É difícil? É. Mas existe ainda esta expectativa. O Cruzeiro que vem crescendo dentro da competição já chegou a 10 jogos de invencibilidade com o técnico Arthur Jorge, que vai enfrentar o Botafogo pela primeira vez desde que deixou o clube depois de ser campeão brasileiro e campeão da Libertadores. O presidente do Sport é aguardado em Belo Horizonte a qualquer momento. Ele vem para acertar a venda do volante, o garoto Zé Lucas, ao Cruzeiro. Ele vai se reunir com o Pedrinho para definir apenas alguns pequenos detalhes da compra do atleta. O volante de 18 anos é um dos destaques da equipe pernambucana na disputa da Série B do Brasileirão. Ele é considerado uma das principais joias do Sport. Zé Lucas acumula convocações para seleções brasileiras sub-17 e também a sub-20. Foi promovido ao elenco profissional do clube pernambucano na temporada passada. O jovem rapidamente ganhou espaço entre os profissionais. Desde então, disputou 57 partidas pelo Leão da Ilha, sendo 23 na atual temporada. O Cruzeiro vai pagar 3 milhões e meio de euros fixos, cerca de 20,5 milhões de reais por 80% do jogador, e ainda terá que pagar mais 2 milhões e meio de euros, cerca de 14,5 milhões de reais por metas conquistadas pelo jogador. Isso é definido em contrato. É um valor muito alto, quase aí 6 milhões de euros para trazer um garoto de apenas 18 anos, ainda uma promessa do futebol brasileiro, mas muito bem observado por algumas equipes. O Flamengo esteve na parada até ontem, depois a coisa deu uma esfriada, porque a proposta do Cruzeiro realmente é muito boa, é uma proposta muito alta, um investimento muito alto, e o Flamengo deu uma recuada. O Cruzeiro então ficou aí com a possibilidade da contratação, como eu disse, presidente do Sport chegando hoje a Belo Horizonte com alguns diretores para definir, para sacramentar então esta venda. O Cruzeiro, que já busca no mercado há muito tempo o primeiro volante, é que no elenco só tem o Lucas Romero para esta posição, e o Cruzeiro vê com bons olhos a chegada desse jovem atleta. Se tudo caminhar como planejado, o Cruzeiro deve anunciar entre hoje e domingo a chegada desse jogador, que a princípio viria para a equipe sub-20 do Cruzeiro, mas diante do entendimento, diante das conversas com o staff do atleta, com o próprio atleta, o jogador vem mesmo para os profissionais e vai brigar ali por vaga no meio-campo do Cruzeiro. 18 anos, 6 milhões de euros, coisa na casa de 36 milhões de reais, é o que vai custar o jovem jogador ao Cruzeiro.
0: Fala, Rosca.
1: Ó, esse é qualificado, tá? Esse, eu vi outro dia o jogo do Sport Recife com o Athletic, e, inclusive foi empate esse jogo, e ele jogou, posiciona-se bem, de primeiro volante, passa bem a bola, gostei. Tomara que o Cruzeiro feche e ele chegue para ser mais um jogador que vai agregar muito ao Cruzeiro. E jogo do Cruzeiro com o Botafogo, embora seja em Belo Horizonte, mas também o Cruzeiro não leva muita sorte com o Botafogo não, né, Garrafa?
15: Um jogo de 6 pontos, aliás, de 9 pontos, porque o Cruzeiro já ganhou 3 no Internacional. Se ganhar mais 3 aqui, vale 6, né, não? Vale 6 do lado de Porto Alegre. Aí se aproxima cada vez mais do pelotão de cima. Agora, uma pergunta que o Maurílio da Zildinha do Esplanada me fez no meio da rua ali agora, relacionado ao Cruzeiro. Está até chegando o jovem aí. Ele estava perguntando o seguinte: o Peck teve essa contusão gravíssima e tal, vai ficar um ano parado. O seguro paga? Tem seguro para pagar os altos salários? Porque um jogador desse é caro. É a pergunta que ele me fez. Eu falei: sinceramente, eu não sei se é o clube que paga ou se há uma espécie de seguro que ampare. Não sei porque que o Maurício está preocupado com esse negócio, eu não sei.
0: Eu acho que ele ajuda o Pedrinho a pagar. Eu, sinceramente, eu não tenho essa informação, se tem isso no contrato. É claro que os clubes fazem seguro para os seus atletas, mas sobre isso, não sei se tem.
1: Mas não pode colocar ele à disposição do INSS, né? Porque senão...
0: Mas de qualquer forma, ele entra nisso, né? Porque ele é CLT, jogador de futebol é CLT. De qualquer forma, ele cai no INSS, mas no contrato dele tem alguma cláusula que garante ele receber o salário integral.
1: Mesmo porque quando você registra um atleta de futebol profissional, grande parte dos vencimentos dele vai para o direito de imagem.
0: A maior parte, né?
1: Maior parte, é.
15: Nós vamos perguntar à mais bem informada instituição, a Federação Mineira de Futebol.
0: Fala, Rafa!
2: Ô, Garrafa, o Cruzeiro, cara, eu quero até pra gente tentar discutir isso aqui, porque o Cruzeiro que tem muita dificuldade pra partida contra o Botafogo, né? O Cruzeiro perde o Gerson, perde o Matheus Pereira, não tem o Arroio. Eu quero entender como que o Arthur Jorge vai montar esse time. Eu até comentei ontem, mas é bom que aí ficou pra hoje, pra gente discutir essa provável escalação, porque o Cruzeiro pode, talvez, ali, pra armar o time, o Bruno Rodrigues, o Sinisterra caindo pelo lado, ou indo pro lado direito, e o Wanderson fazendo o lado esquerdo. É as opções que tem o Arthur Jorge. Eu acho que eu não penso diferente. Ele deve usar de novo o Mateuzinho, o Lucas Romero. É praticamente a mesma base. Eu acho que eu não penso diferente. Até o Bruno Rodrigues, essa temporada, foi usado ali pra armar o time. Mas não sei. Eu tô apostando nisso. Vamos ver como que o Cruzeiro vai se acomodar, né, contra o Botafogo. E lembrando, né, no primeiro turno, aquela goleada 4-0.
0: É, domingo o Cruzeiro joga. Eu tô pra dizer o seguinte, sobre a contratação do Zé Lucas, do Sport. Eu, sinceramente, se eu fosse presidente de qualquer clube do futebol brasileiro, se eu fosse dono de qualquer SAF do futebol brasileiro, se eu fosse o Pedro Lourenço, eu não pagaria 6 milhões, 3 milhões e meio de euros, mais 2 milhões e meio por metas cumprida. Eu não pagaria num jogador de 18 anos. Ah, mas é um jogador que está despontando como um dos grandes craques do futebol brasileiro. É um jogador que é jogador de seleção brasileira sub-17, sub-20, é capitão da equipe, é um baita de um volante, joga muito. Mas é muita grana para um jogador que você não sabe ainda o que esse jogador será. 18 anos para começar, não tem personalidade formada. Você não sabe se vai dar um profissional, se vai ser apenas um jogador de futebol, você ainda não tem essa noção. E você não sabe se vai virar. Porque, pensa comigo, ele vem para brigar a composição com o Lucas Romero. A princípio, a expectativa dele tirar o Lucas Romero do time é de menos de 1%. Essa é a verdade. Lucas Romero sair da titularidade do Cruzeiro é muito pouco provável. Ou não é nada provável. É um investimento muito alto. E o Cruzeiro teve alguns jogadores na mira para essa posição no mercado, que o Cruzeiro não quis por conta de valores, que eram jogadores que realmente você sabe que chegariam já prontos para agregar. Santiago Sosa, o Gregory que passou pelo Botafogo. O Cruzeiro disse não por conta de investimento alto e salário alto. Aí eu fico a pergunta para mim. Esse Zé Lucas foi pretendido pelo Flamengo e pelo Cruzeiro. Dois dos clubes mais estruturados financeiramente hoje no futebol brasileiro, com poder de barganha. O Cruzeiro paga 3 milhões e meio pelo jogador, mais 2 milhões e meio para metas alcançadas. 6 milhões de euros, 36 milhões de reais. Será que esse jogador vem para ganhar 100 mil, 80 mil por mês? Nunca, nunca. Então eu fico com o pé atrás. E é tão gostoso quando isso acontece, porque você pode queimar a língua. E quando você queima a língua é muito bom, porque é sinal que a coisa deu certo. É sinal que o scout tinha razão, é sinal que o treinador tinha razão e que o presidente tinha razão em disponibilizar tanto dinheiro. Mas eu fico com o pé atrás. Eu prefiro esperar. É bom jogador? É, não tenho dúvida. Alguns jogos que eu vi desse menino tem uma baita de uma personalidade, mas eu vou ficar com o pé atrás com esse jogador.
1: Bom, você deve levar em consideração o seguinte, olha, Lucas Romero, primeiro volante. Segundo volante, geralmente quem joga é o Gerson, certo? Lucas Silva.
0: Você tem o Lucas Silva, tem o Mateuzinho e tal, agora primeiro volante você não tem.
1: É, pois é. Agora eu te digo o seguinte, pode também ser uma jogada de marketing em relação a você expor esse jogador numa vitrine, porque no Cruzeiro ele será melhor visto do que no Sport Recife, que disputa a Série B do brasileiro. E aí o Cruzeiro já está vislumbrando a possibilidade de negociá-lo futuramente para o mercado. Agora, que é um mercado europeu, por exemplo, agora, que é uma incógnita, você não tem nada definido em relação a um jogador de 18 anos, e como também você não tem em relação a um jogador de 24, 25 anos, que pode vir e acontecer o que aconteceu com o Peck. O Peck deve ter 21, 22.
0: 25.
1: Peck. 25, pois é.
0: Pois é, mas você vende o Christian por 50 milhões de reais e traz o menino por 36 milhões de reais. Ou seja, você tira um jogador já tarimbado, já pronto, para trazer. Eu, sinceramente, fico um pé atrás. Tomara que eu queime minha língua. Fala, Garcia.
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0: Rafa, América tá na ponta da linha, meu brother.
2: Tá na ponta da linha, viu, Garrafa?
0: Bora lá.
2: Pode?
0: Bora lá.
2: Então fechou, vamos lá então, falando da equipe do América, a gente deixou aí pro final porque tá tendo entrevista coletiva do presidente do clube, mas vamos lá, daqui a pouco a gente chega nessa parte. O América que vive um dos momentos mais delicados de sua história recente, viu? Na lanterna da Série B do Campeonato Brasileiro, com apenas 8 pontos em 19 rodadas, o Coelho precisa de uma reação histórica para tentar escapar do rebaixamento à Série C. O cenário é tão complicado que, desde 2006, quando começou a era dos pontos corridos na Série B, nenhum time que terminou o primeiro turno com 10 pontos ou menos conseguiu evitar a queda. Três equipes já passaram por uma situação semelhante: o Duque de Caxias em 2011 com 9 pontos, o Grêmio Barueri em 2012 com 10 e o Oeste em 2020 com apenas 7. Todos terminaram rebaixados e na última colocação. Com 8 pontos, o América tem o segundo pior desempenho de um time no primeiro turno da Série B desde o início da era dos pontos corridos. O único time que teve uma campanha pior, então, foi justamente o Oeste em 2020 com 7 pontos. Para tentar quebrar essa escrita, o Coelho precisa conquistar pelo menos 37 dos 57 pontos disponíveis no segundo turno e chegar aos 45. A inspiração pode vir do próprio clube. Em 2019, o América conquistou exatamente 37 pontos no segundo turno da Série B, com 11 vitórias, 4 empates e 4 derrotas, alcançando 64,9% de aproveitamento. Agora, o time precisa repetir praticamente aquela campanha para tentar escapar de uma situação que, historicamente, nunca foi revertida por uma equipe que chegou ao intervalo da competição com 10 pontos ou menos. E além da dificuldade dentro de campo, o América enfrenta uma grave crise de lesões. O volante Felipe Amaral é dúvida para o próximo compromisso. Ele deixou a partida contra o Avaí aos 7 minutos do segundo tempo, sentindo dores, e realizou trabalhos internos durante a reapresentação do elenco. Caso a lesão seja confirmada, Felipe Amaral será o 12º jogador do América entregue ao departamento médico. Atualmente, o clube já tem 11 jogadores fora por problemas físicos. São eles: Fábio, Rodrigo Pinheiro, William do Bigode, Emerson Santos, o goleiro Cássio, o Alê, o Eduardo Persson, já estão tentando acelerar isso aí para que ele possa voltar contra o Goiás, o Ricardo Silva, o Johnny, o Zízero e Gabriel Domingos. E falando em Gabriel Domingos, ele que também deixou a partida contra o Avaí de maca e passou por exames no joelho esquerdo. Até o momento, o diagnóstico não foi divulgado. E outra preocupação agora para o América também é o titularíssimo e talvez um dos melhores jogadores do América até aqui. A gente não está tendo muitos, né? É o Segovinha. O Segovinha está suspenso. Tomou o terceiro cartão amarelo contra o time de Florianópolis na rodada passada e está fora para enfrentar o Goiás. A crise chegou também aos bastidores. O presidente do Coelho, do Conselho de Administração do América, o Márcio Vidal, concedeu entrevista coletiva nesta sexta-feira na Arena Independência. Era às 11 horas da manhã, a gente não tem ainda a entrevista por aqui, por isso a gente não vai passar. E ele falou abertamente sobre o momento vivido pelo clube. O Márcio Vidal reconheceu que ninguém dentro do América está satisfeito com a campanha apresentada no primeiro turno e classificou também aí o desempenho como muito abaixo do esperado. Foi até tranquilo nessa parte. O presidente também assumiu a responsabilidade pelo cenário atual do clube. O Márcio Vidal afirmou que as maiores responsabilidades são do Conselho de Administração e destacou que foi ele quem montou a chapa e convidou os integrantes da atual diretoria. Em outro momento, o dirigente afirmou também que está envergonhado e chateado com a situação, mas garantiu que o trabalho continua e que o clube segue buscando recursos diariamente para tentar reverter o momento. O América tem agora uma missão enorme para agora tentar reagir em campo, superar a crise de lesões e tentar quebrar uma escrita histórica da Série B. O próximo compromisso será contra o Goiás no domingo às 18h30. Na Arena Independência, em Belo Horizonte, pela 20ª rodada da competição do Campeonato Brasileiro da Série B. O Goiás ocupa a sétima colocação e com 28 pontos, enquanto o América começa o segundo turno na lanterna com 8. Eu tô pegando aqui, ô Garrafa, só para passar pro torcedor que acompanha a gente de Belo Horizonte, que tá ligado, os preços dos ingressos, porque tá até no nível bacana, né? Só um momentinho, peraí, daquele jeito, pra gente trazer aqui, porque eu não tinha anotado. 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Beleza? Então, ó, para o Coelho, a segunda metade da Série B precisa ser completamente diferente da primeira. A equipe precisa começar uma reação imediata para tentar evitar o rebaixamento e, ao mesmo tempo, superar um cenário que, desde 2006, nenhum time conseguiu reverter. Com as informações do América, Rafael Freitas.
0: Tá muito fácil de dizer sobre a situação do América. Da mesma forma que eu já elogiei várias e várias vezes aqui o Marcos Salum, eu vou me permitir poder jogar nas costas do Salum a atual situação do América. Vaidade do Marcos Salum. Por quê? Marcos Salum vinha na presidência do Conselho Gestor do América, era o mandatário do América, e o América vinha como emergente no futebol brasileiro, chegando à semifinal de uma Copa do Brasil contra o Palmeiras, brigando na parte alta do Campeonato Brasileiro. O América vinha crescendo dentro da competição com o Salum na direção. E o América era, naquele momento, o clube brasileiro que menos devia entre os clubes da Série A naquele momento, era a menor dívida do futebol brasileiro. O Salum resolveu dedicar a situação da SAF do América, não preocupou-se mais com a questão do futebol do América, atrapalhou a venda do América na SAF, por pura vaidade, e abandonando o futebol do América, deu no que deu. O América está praticamente na Série C do Campeonato Brasileiro, só se Deus intervir para tirar o América da Série C do Campeonato Brasileiro, e o América hoje é um time quebrado, com uma dívida que, pelo tamanho do América, pela quantidade de torcedor que o América tem, eu diria que é uma dívida quase impagável. Como é a do Corinthians, como é a do Atlético, só que o Atlético tem a família Menin, que é um dono que tem dinheiro para pagar. Mas eu acho que, eu penso que a situação do América pode sobrecair sobre a vaidade do Marcos Salum, sim. Quer falar, Garcia?
15: É claro, né? Você esqueceu de um detalhe interessante aí.
0: Diga.
15: O Corinthians tem a fiel corintiana, né?
0: Mas já tentaram, não conseguiram. Não, fizeram a vaquinha lá pra pagar a arena e deu, e foi... Não,
15: pagar a arena sem perigo.
0: Pois é.
15: Tô falando para manutenção do time e tal. A fiel tá sempre presente, pelo menos garante
0: apoio. Ah, ingresso, ingresso sim. Garante apoio. Ingresso sim, é verdade.
3: Só Jesus na causa pra ajudar o América.
0: A situação do América é muito complicada, não tenho dúvida. Gente, eu não consigo ler as mensagens que vocês mandaram depois, não, porque são várias mensagens aqui, não justifica eu trazer um e não trazer todos. Vou fazer o meu sorteio aqui do Vovó Naná, mas antes, bom final de semana, até segunda-feira, Rosca.
3: Ademar, que eu vou em frente. Tchau, tchau.
0: Bom final de semana, até segunda, Garcia.
15: Fui.
0: Bom final de semana, até segunda, Rafa.
2: Valeu demais, eu, Garrafa. Um abraço, valeu, até semana que vem.
0: Meio-dia e 9, vamos então para o sorteio do almoço no Bar do Fred. Hoje é aquele filezinho de tilápia esperto com molho e limão para você se degustar lá no Bar do Fred hoje. Eu vou girar, vocês que mandaram mensagem não deu tempo de ler, tá participando, tá? Então eu vou girar. Aonde parar, parou, é o ganhador de hoje. Parei. O ganhador de hoje é o Rony do bairro Niterói. Eu sei que é o do bairro Niterói, porque está aqui o Rony, é um áudio. Então é o Rony do bairro Niterói. Grande Rony, 2 dias úteis para você passar no Bar do Fred, na Pernambuco 855, contra a esquina da Bahia. Não me deixe só, fico com vocês até as 3 da tarde, com muita música, muita alegria, informação, fofoca, novela. A sua participação e tem prêmios. E não esqueça que tem uma cervejinha no 0800 hoje também para você. 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
4: O Fortaleza anunciou a demissão de Thiago Carpini, encerrando a passagem do treinador pelo clube após a derrota para o Vila Nova pela Série B do Campeonato Brasileiro. A decisão foi tomada pela diretoria da SAF, mesmo com a equipe ocupando a quinta colocação da competição, dentro da zona de classificação para o acesso. Além de Carpini, também deixam o clube seus auxiliares, o preparador físico e o analista de desempenho. Contratado no fim de 2025, Carpini conquistou o Campeonato Cearense e dirigiu o Fortaleza em 42 partidas, mas o desempenho recente e a oscilação da equipe pesaram para sua saída. O clube ainda não anunciou quem assumirá o comando técnico, enquanto busca um novo treinador para manter a equipe na briga pelo retorno à Série A.
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9: Candi FM, meio-dia e 24.

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1: Opa, e aí, como é que você tá, hein? Enfim, sextou, sexta-feira, sua linda, meio-dia e 26, 25 graus é a temperatura nesse momento no centro da cidade. Estamos chegando para mais uma Super Tarde Grande, com muita música, muita alegria, muita informação, fofoca e o giro das novelas. E claro, sempre com a sua participação. Vamos juntos, vem comigo nas YC781, Rádio Candidez FM, frequência 100.5 Divinópolis. Mais uma emissora do grupo Divinópolis de Comunicação. Tá na Candy, tá super legal.
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1: Vamos juntos até as 3 horas da tarde, claro, contando com a sua participação.
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1: 998-69-5001. 998-69-5001. Para você interagir comigo. Para você pedir o seu som, pedir a sua música. Ou para você mandar o seu.
3: Alô, alô. Alô, alô.
1: Alô, alô da Candy. Pode mandar para cá. 998-69-5001. 998-69-5001. É o Candy Zap. Você vai estar concorrendo ao final da nossa Super Tarde Grande a prêmios, muitos prêmios pra você.
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1: Sextou, bebê. E se é sexta-feira, tem muitos prêmios por aqui. Tem par de ingresso pro Cine Hits Divinópolis. Basta você mandar o seu nome completo, o seu e do seu acompanhante, pra pegar um cineminha na faixa. Então manda pra cá, nome completo, o seu, do seu acompanhante, na frente, cinema, pra concorrer a par de ingresso pro cinema. 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
1: E que tal se começarmos a nossa sexta muito bem? Sextou, sextou. Leonardo passando por aqui. Boa, muito boa tarde pra

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0: noveleiros. Estamos chegando com os resumos das suas novelas favoritas para essa sexta-feira. E agora o resumo da novela Coração de Mãe. Durante um jantar em família, Feliz propõe a Carso conhecer um rapaz. Izan pede que Rakan volte para casa, mas ele se recusa e acabam discutindo, enquanto Aissa sonha que está o beijando. Izan encontra Gunnar saindo do condomínio e oferece carona. Os dois tomam um café e trocam contatos. Carso conversa com Bora sobre encontro arranjado por sua mãe. Aissa e Rakan vão juntos à nova academia na cidade e ela sente ciúme ao vê-lo conversando com outras garotas. Kivan se aconselha com Razan sobre como lidar com Irmak. Gunas proíbe que Nazli saia de casa para se encontrar com Omer. Carso vai ao encontro com Sinan e é surpreendida com a chegada de Bora. Irmak busca um novo emprego, mas uma descoberta muda tudo. Bora reconhece Rakan no recanto do paraíso. Tio Sin diz que não quer ter um padrasto.
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3: Cande FM, meio-dia e 42.
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3: Já de volta por aqui. Tá faltando 18 minutos para uma hora da tarde. Boa tarde, garrafa. Boa tarde. Sextou. Feliz tarde, Ricardo. Feliz e abençoado final de semana pra você. Obrigado pra você também, lindona. Gostaria de ouvir Bruno e Marrone, Meu Jeito de Sentir. Esta é minha amiga Kênia, lá do Casa Nova. Kênia, aqui é assim, pediu, tocou. Abraços e tudo de melhor pra você sempre, pra nós. Beijos no seu coração, dona Cândida, super legal.

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1: Super Tank e Rafa, podia trocar pra mim roupa nova? Obrigado, põe eu no sorteio.

0: tá na Cândida, super legal, Whisky a Gogô, remix com Roupa Nova. É a música do meu amigo Emerson, lá de Carmo do Cajuru. Meio-dia 51, faltando 9 minutos para 1 hora da tarde. Que tal se a gente der uma fofocada? Vamos lá? Então, meu amigo, fofoca aí!
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2: O rei Roberto Carlos foi hospitalizado nesta quinta-feira e a notícia pegou os fãs de surpresa. A equipe do cantor emitiu um comunicado oficial para tranquilizar o público e informar sobre o estado de saúde do ícone da música brasileira. Detalhes sobre o motivo da internação e a condição atual do artista ainda estão sendo aguardados, mas a assessoria garantiu que o rei está recebendo todo o cuidado necessário. Desejamos uma pronta recuperação ao nosso

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4: O Fortaleza anunciou a demissão de Thiago Carpini, encerrando a passagem do treinador pelo clube após a derrota para o Vila Nova pela Série B do Campeonato Brasileiro. A decisão foi tomada pela diretoria da SAF, mesmo com a equipe ocupando a 5ª colocação da competição, dentro da zona de classificação para o acesso. Além de Carpini, também deixam o clube seus auxiliares, o preparador físico e o analista de desempenho. Contratado no fim de 2025, Carpini conquistou o Campeonato Cearense e dirigiu o Fortaleza em 42 partidas, mas o desempenho recente e a oscilação da equipe pesaram para sua saída. O clube ainda não anunciou quem assumirá o comando técnico, enquanto busca um novo treinador para manter a equipe na briga pelo retorno à Série A.
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9: Uma receita fácil, prática e rápida. Eu sou a Patrícia Vieira e hoje a gente vai aprender a fazer bolinho de chuva sem ovo. Anote os ingredientes: 2 xícaras de farinha de trigo, 1 colher sobremesa de fermento, 1/2 xícara de açúcar, 1/2 xícara de leite morno ou água. Para polvilhar, 3 colheres de sopa de açúcar, 1 colher de sobremesa de canela e o óleo para fritar. Modo de preparo. Coloque a farinha de trigo em uma vasilha e acrescente o açúcar, o fermento e o leite ou então a água. Misture de uma maneira que a massa não fique tão mole e nem tão dura. Para fritar, aqueça o óleo e quando ele estiver quente, você deve pegar a massa com uma colher e depositá-la no óleo, mas assim que você fizer isso, abaixe o fogo para que a massa não fique crua, ok? Depois de dourado, coloque em um papel toalha para secar. Para polvilhar, misture o açúcar e a canela e arrume os bolinhos e polvilhe. Bom apetite, aproveite esta receita maravilhosa do bolinho de chuva sem ovo. Beijo pra você e até o próximo. Continue curtindo a melhor programação do seu rádio e até mais.
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10: De volta pra todo mundo ligado aqui. Vamos juntos até as 3 da tarde. Aqui tem muita música, tem alegria e tem a sua participação. Meu amigo Ziel do Centro tá comigo por aqui. Boa tarde, Garrafa, meu amigo. Bebendo uma, te ouvindo. Toca pra mim, Gino e Geno. Garçom, quero participar do sorteio. Tá participando. Meu amigo Ziel do Centro. Meio dia 57. Essa é de 2020. Gino e Geno. Garçom, tá na Candy? Tá super legal.

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e Davi. Faixa 3 aqui na nossa programação, na programação da Cande FM. Agora 1:06, daqui a pouquinho eu tô de volta, daqui a pouquinho tem mais pedido musical por aqui. 998-69-5001. Pode interagir conosco que daqui a pouco tem prêmios, muitos prêmios pra você.

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0: seguindo, agora o resumo da novela A Nobreza do Amor. Jindal anuncia que em breve poderá se livrar de Alica para se casar oficialmente com Binta. Niara afirma a Teresa que gosta de Onildo, mas não pensa em se envolver romanticamente com outro homem. Malungo chega a Barro Preto e reconhece José. Ana Maria se anima para começar a dar aulas na escola. Mirinho estranha a ausência de Manuel no banco. Tonho percebe a tristeza de Januário ao ver Manuel e Ana Maria juntos. Viriato repreende a forma como Virgínia se refere a Alica. Malungo se ajoelha diante de Alica.
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3: 1:10 na Candy. De volta por aqui com o meu amigo Paulo César, lá do Padre Eustáquio. Fala comigo, Paulão!
4: Boa tarde, meu amigo Garrafa.
3: Boa tarde!
4: Deus abençoe grandemente.
3: Amém.
4: Boa tarde, seu dia.
3: Amém, nós todos.
4: Se der, meu amigo, toca pra nós uma do Biafra. Te amo.
3: Apaixonado e velho. E
4: que Deus abençoe grandemente vocês.
3: Opa.
4: Aí.
3: Amém.
4: Um final de semana de muita alegria, de muita saúde, muita paz pra vocês.
3: Pra
4: com
3: todos
4: Deus,
3: nós.
4: Meu amigo.
3: Valeu, meu brother, pra todos nós. Paulo, sua música é a segunda do bloco. Quem também tá comigo por aqui é minha amiga Elaine, lá do bairro Cândido 10. Boa tarde, Garrafa. Toca a música Chegaste, do Roberto Carlos. E manda para minhas colegas de serviço da facção da Lu. Me coloca no sorteio. É Elaine da Conceição. Oi, Elaine. Beijos no seu coração, as meninas. Lá na facção da Lu, a Oneida, Elaine, Companhia Limitada. Beijos para todos vocês. 1:11. Roberto e Jennifer Lopes, Chegaste. Essa é de 2017, linda demais. Tá na Cândida, super legal.

0: pagodinho bom, hein? Sorriso maroto. Participação do Raça Negra. É tarde demais e estou mal. 1h23 e é hora de falar de assunto sério aqui na Cândido. É hora de falar de assunto muito sério aqui na Cândido. É hora do Girando com a Notícia. E essa informação, essa notícia é muito, mas é muito importante. Esse assunto, eu acho que quanto mais a gente falar dele, ainda é pouco. Então vamos prestar bastante atenção nessa notícia aí. Principalmente você, mulher.
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2: Dados divulgados revelam que os feminicídios no Brasil atingiram um novo recorde em 2025, registrando um aumento de 4% em comparação com 2024. Este crescimento alarmante ocorre na contramão da queda de 8% nas mortes violentas gerais no país, que alcançaram o menor número desde 2012. O cenário aponta para a persistência da violência de gênero, exigindo atenção e ações urgentes das autoridades. Enquanto a criminalidade violenta diminui em outras frentes, a proteção das mulheres contra a violência letal continua sendo um desafio crítico para a segurança pública brasileira.

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5: Faturas obtidas revelam que o ex-presidente do São Paulo, Júlio Casares, gastou mais de R$1 milhão com o cartão corporativo do clube entre janeiro de 2021 e dezembro de 2025. As despesas incluem restaurantes de alto padrão, casas de charutos, lojas de grife, salões de beleza, consultas médicas e viagens internacionais. Parte dos gastos foi considerada de caráter pessoal pelo próprio dirigente, que devolveu ao clube R$560.401,74 em novembro de 2025. O caso faz parte do processo interno que pode resultar na expulsão de Casares do quadro associativo do São Paulo. A defesa do ex-presidente afirma que as despesas restantes estavam relacionadas a compromissos institucionais e que os valores restituídos correspondiam a gastos passíveis de interpretações diferentes. As revelações ampliam a crise política vivida pelo clube após o impeachment e a renúncia de Casares no início de 2026.
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0: 1:27. Chamei atenção para você da última notícia aí no final do último bloco musical do feminicídio no Brasil, que tem aumentado. E a gente que acompanha o jornal pela TV tem acompanhado muito isso, né? É um debate muito amplo, é um debate muito grande. Só que de duas coisas eu tenho certeza. Primeiro que o homem que comete isso é um tremendo de um bandido, de um canalha, de um acéfalo. A mulher não quer mais o cara se sente no direito de matá-la. Então é uma coisa absurda isso. Com esse tanto de gente no mundo aí, mais de 8 bilhões de pessoas no mundo, o cara, porque a mulher não quer mais ele, se sente no direito de matar em vez de prosseguir a vida e achar uma nova companhia. Isso é um absurdo. A gente tem que começar a mudar as leis do Brasil para acabar com isso. E a segunda coisa é que tem muita mulher também que dá chance pro azar, né, gente? Se o cara levantou a voz pra você uma vez, se o cara te deu um empurrão, que seja, não precisa nem de ter te agredido, manda passear e tchau, não dá uma segunda chance e não dá uma terceira chance, porque o destino é esse. Acho que um homem que toca um dedo numa mulher ou levanta a voz pra mulher é um tremendo de um canalha. Então a gente não pode deixar que isso aconteça, e tem que partir de vocês também. Olhar bem o companheiro que você tem dentro de casa ou o companheiro que você está começando a se relacionar, porque isso também pode caminhar para isso. Tem que olhar a família que você está entrando, o caráter dessa pessoa. É um debate muito amplo, mas essas informações servem muito para abrir os nossos olhos. 1:29, meu amigo Wellington, lá do Jardim Candelária, tá por aqui, mandou até fotinha, tá num lugar maravilhoso, tomando um drink por ali e pedindo uma música. Fala, Wellington.
1: Boa tarde, Garrafa.
0: Boa tarde.
1: Filho, assistou.
0: Pra nós, bebê.
1: Pra mim, é a música do cantor Frejá, pode ser qualquer uma, se não uma do Titãs, Girassol Sem Sol, com Ira. Ficamos azul, senhor. Um abraço.
0: Valeu, meu brother. Sua música é a segunda do bloco, viu, Wellington? Quem também tá comigo por aqui é minha amigo Neida, lá do Planalto. Boa tarde, Garrafa. Tudo bem com você? Tô ótimo, Neida. Ainda mais que sextou. Passa a música do Léo Magalhães com a Janaína. Conta pra mim. Vou oferecer pra minhas amigas aqui na Facção da Lu. Meninas da Facção da Lu. Alô, Neida. Beijo no seu coração. Pediu, tocou. Janaína, participação do Léo Magalhães. Conta pra mim. Tá na Candy, tá super legal.

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grande da Super Legal, Conrado e Alexandro. Caminhonete inteira. Agora 1:51, faltando 9 minutos para as 14h. Eu vou ali, daqui a pouquinho eu tô de volta. Deixa eu só contar aqui que essa música do Lulu Santos, que abriu o bloco, foi da minha amiga. Cadê a minha amiga? Cadê a minha amiga? Não para de chegar mensagem, tá bombando por aqui. Eu deixei aqui na mensagem da minha amiga e a minha amiga já sumiu daqui. Deixa, eu tenho que falar o nome dela agora. É gente demais. Deixa eu achar aqui nas nossas mensagens. Quem tá interagindo comigo no 998-69-5001. Cadê? Onde foi parar você? Meu amigo Edmar Betoni já tá por aqui comigo também. É a Rogéria Cristina Sena. Ela que pediu a música do Lulu Santos aí, O Último Romântico. Eu vou ali, eu volto já, daqui a pouquinho tem muito mais música pra você. Não me deixe só, eu volto já.

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0: agora o resumo da novela Coração Acelerado. Zilá tem uma crise de ciúmes e acusa Janete de assassina no meio do restaurante, enquanto Thalita registra. Ronei afirma que o rancor de Zilá em relação a Janete pode colocar tudo a perder. A Laorzinho apoia Janete. Nayane reclama com Zilá por seu descontrole. Zuzu consulta Nora sobre Alaor, sem saber que está enganada sobre seu estado de saúde. E Sinara grava a conversa das duas. João Raul comemora com Luan a assinatura de seu contrato com Juliano. Ronei ameaça Juliano a fim de sabotar João Raul. Palhares se encanta com as atitudes de Sinara. Malvino, Agenor e Vilma não gostam quando Laurinha afirma que aceitará fazer uma turnê de shows. João Raul desconfia quando Juliano encerra o contrato. Eduarda descobre que Valéria reatou com Nelson. Xavier, Storck e Zilá.
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3: De volta! Todo mundo ligado aqui, ó. Faltando 6 minutos para as 14h, tô de volta por aqui. E agradecendo desde já a sua participação. Obrigado aí mesmo. Não para de chegar mensagem, não para. É muita gente interagindo conosco. Obrigado, mas obrigado mesmo, de coração. Minha amiga Alcina, lá do bairro Bom Pastor, tá comigo por aqui. Fala, Alcina.
4: Boa tarde, Ricardo Garrafa.
3: Boa tarde, Alcina.
4: Do bairro Bom Pastor.
3: Fala comigo.
4: Ô, Ricardo, manda uma música lá pra minha cunhada Adriana.
3: Opa.
4: E pra Elaine, uma é do Danilo Passos, a outra é do Manuel Valinhas.
3: Beijos
4: a
3: pra elas.
4: A música do Zezé de Camargo, a nova. Elas adoram essa música.
3: Mas é boa, hein?
4: Manda alusão aqui pro meu esposo, o Adilson.
3: Alô, Adilson.
4: Do bairro Bom Pastor. Bom final de semana pra todos.
3: Pra todos vocês também, minha linda. Beijo no seu coração. Alô, Adilson. Tá aí sendo cuidado pela Alcina, hein, Adilson? Que vidinha ruim que você tá nela em sexta-feira. Alcina do seu lado. Que coisa boa. Bom, beijos, beijos e mais beijos pra todo mundo ligado conosco. 14h aqui na Cante. Zezé de Camargo, irmão da Lua, amigo das estrelas. Tá na Cante, tá super legal.

0: Chega Marco, irmão da lua, amigo das estrelas. É a música da minha amiga Alcina, lá do bairro Bom Pastor. Duas em ponto.
1: Super tarde.
0: E agora é a vez de Eduardo Costa, Sapequinha, da minha amiga Alessandra, lá do bairro Niterói. Oi, lindona, beijos.

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0: Velocidade da Luz. É o pagode bom do grupo Revelação. 2:06. É a música do meu amigo Josué. Alô, Josué, beijo no seu coração, meu brother. Josué tá lá na obra trabalhando, ele, o Tonzinho, o Vitinho, o Zé Luiz. Pessoal garrado, trabalhando e curtindo a Cândia FM. Beijos pra vocês. Obrigado aí pela audiência. É o pessoal que faz o nosso Brasil andar, né? Trabalhando e no trabalho duro. Eu sei que o trabalho deles é difícil. Eu mesmo não daria conta de uma hora de serviço que esse pessoal faz 8 horas todo dia. Eu digo... Ah, eu tô dizendo uma hora. Eu não dou conta de meia hora. Beijos pra vocês aí. Parabéns pelo trabalho. Parabéns mesmo, de coração. 2:07. Eu vou ali, eu volto já. Agora eu giro com a notícia. Vamos falar de roubo de celular.
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2: Um levantamento alarmante divulgado revela que, em média, 95 celulares são roubados ou furtados a cada hora no Brasil. O Anuário Brasileiro de Segurança Pública aponta que São Paulo concentra 20% de todas as ocorrências registradas no país, evidenciando a gravidade do problema. Os dados sublinham a necessidade de estratégias mais eficazes para combater esse tipo de crime, que afeta milhares de brasileiros diariamente. A perda de celulares não representa apenas um prejuízo material, mas também a exposição de dados pessoais e a sensação de insegurança da população.
1: De

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1: O Palmeiras venceu o Coritiba por 3-1 no Couto Pereira e encerrou o primeiro turno do Campeonato Brasileiro com mais uma atuação convincente. Maurício foi o grande destaque da partida, ao marcar 2 gols, enquanto Sosa completou o placar para o Verdão. O Coritiba descontou com Paulo Roberto, mas não conseguiu reagir diante da superioridade da equipe paulista, que controlou as principais ações do jogo. Com a vitória, o Palmeiras manteve a boa fase e seguiu firme na disputa pelas primeiras posições da Série A. Após a partida, Maurício destacou a humildade e o trabalho coletivo como fatores fundamentais para o desempenho da equipe. Já o técnico Fernando Seabra lamentou a derrota do Coritiba e afirmou que a falta de agressividade defensiva foi o principal problema da equipe no confronto.
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5: De volta por aqui com a minha amiga Claudineia Flores. Oi, Claudineia. Boa tarde, Garrafa. Boa tarde. Estamos aqui trabalhando e ouvindo a Super Tarde. É a Claudineia Flores do São José. Me coloca no sorteio, já tá, minha lindona. Se possível, toca Recaídas com Henrique e Juliano. Toco sim. Com certeza. É a segunda do bloco, viu, Claudineia? Claudineia Flores, é a segunda do bloco, a sua. Minha amiga Maria Helena também tá comigo por aqui. Boa tarde, Garrafa. Tudo bem? Tô ótimo. Uma sexta-feira abençoada pra você, pra nós. Ótimo final de semana pra nós todos, Maria Helena. Passa pra mim, Gustavo Lima, retrovisor. Só se for agora. Beijos no seu coração.
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de graça. É um pacote do Pixote aqui na Super Tarde Cândido. E a música da minha amiga Flávia, lá do Danilo Passos 1, tá mandando pro pessoal lá do Alumínio Alvorada, aliás, Alumínio Português, lá no bairro Icaraí. Alô, Flávia, beijos no seu coração. Não saia daí, não me deixe só. Eu volto.

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0: 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Não se observa o entrosamento entre Mirtes e Camilo. 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
3: 2h25 na Candy. Estamos de volta. Para todo mundo ligado aqui. Duas horas e 25 minutos. Meu amigo Adenilson tá por aqui comigo. Fala, Adenilson.
4: Fala, Garrafa, boa tarde.
3: Opa, boa tarde.
4: Denilson Santos Dumont.
3: Fala comigo.
4: Eu participar do sorteio.
3: Tá participando.
4: Se der aí, você manda pra nós aí, Armado Batista, pinhão de obra. Parece pra galera toda sintonizada aí, a galera da obra. Um abração.
3: Valeu, Adenilson. Beijos no seu coração, pessoal do Santos Dumont. Obrigado pela audiência.

irmãos mais fofinhos de Minas, César Menotti e Fabiano, como anjo. 2:34, eu vou ali, eu volto já. Gente, eu não vou conseguir atender a metade dos pedidos que estão aqui, mas a gente vai atendendo até as 3 horas, de acordo com o que foi bordando. E eu já vou pedir de antemão, o pessoal tá mandando mensagem, como eu tô demorando para atender o pedido musical, porque tem muita gente, aí ele vai só pro final da fila, essa pessoa vai só pro final da fila, e aí que eu não vou conseguir atender mesmo. Então, quando você mandar mensagem, se for meio-dia que você mandar, até 1:30 eu não tiver atendido, não mande outra, porque senão você vai pro final da fila, é muita gente interagindo conosco. 2:35, eu vou ali, eu volto já.

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2: Super Tarde. 2h40, faltando 20 minutos para as 3 da tarde. Tô de volta por aqui, meu amigo Antônio Marcos do Porto Velho também tá por aqui. Fala, Antônio.
3: Boa tarde, Garrafa.
2: Boa tarde.
3: Estamos aqui curtindo seu programa.
2: Opa,
3: como sempre, meu amigo.
2: Maravilha.
3: Sextou, hein?
2: Sextou.
3: Nas graças ao Senhor, vencemos mais uma
2: Amém.
3: Semana abençoada.
2: Amém.
3: Gostaria de pedir uma música aí do Cristiano Araújo.
2: Diga.
3: É com ela que eu estou. Se você puder tocar para nós.
2: 2014.
3: Aí, e participar também dos seus sorteios aí, que é sempre muito bacana.
2: Tá participando.
3: Um abraço, um ótimo final de semana abençoado.
2: Outro para você, meu amigo. A sua é a segunda do bloco, viu, o Antônio Marcos? Porque agora é a vez do meu amigo Luiz Garcia. Luiz Garcia tá pedindo a música do Calcinha Preta, manchete nos jornais, oferecendo pro chefe dele, o Orlandão, lá na estamparia. Puxando o saco do chefe aí, né, Luiz? Beijos pra todo mundo aí na estamparia. Calcinha Preta, manchete de jornais, tá na Cande, tá super legal.

0: Cândida, super legal, Jean Giovanni, o grande amor da minha vida, esse é sucesso de 1998. Daqui a pouquinho tem, vamos divulgar, na verdade, os ganhadores do sorteio de hoje aqui na Super Tarde Cândida. Para você que interagiu comigo, mandou a sua mensagem no 998-69-5001. Fique ligadinho aí, porque daqui a pouquinho, na volta desse break, eu divulgo quem são os ganhadores desta sexta-feira.
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0: 2 horas e 54 minutos. Fala a verdade, você é até gelou daí, não? Eu gelei aqui. Fiquei gelado. Esse piquezinho de energia aí tirou um pouquinho a rádio do ar, um pedacinho, um pouquinho só, 30 segundinhos, mas eu gelei. Mesmo porque batemos recorde de participação no nosso WhatsApp hoje. E como é que divulga os ganhadores se você não tá no ar? Então eu gelei por aqui, tenho certeza que você que interagiu comigo, participou e está esperando aí o nome dos ganhadores de hoje também ficou gelado. Não foi culpa minha. Pique de energia. Eu vou até abaixar aqui para ouvir. Você está ouvindo o rádio aí, não? Tá no ar. Tá no ar. Escutei aí. Tá no ar, sim. 5 para as 3, vamos lá então para divulgar os ganhadores de hoje. Um piquezinho de energia só. Quem tá levando para casa hoje o par de ingresso pro cinema? Lembrando que o ganhador de hoje pode assistir apenas na segunda-feira. Então você que tá levando o par de ingresso hoje, segunda-feira, Cine Hits lá no Pátio Shopping de Divinópolis. Somente apresentar documento na portaria. Não precisa vir à rádio para pegar o seu par de ingresso. Pode ir direto pro cinema na segunda-feira. Para pegar um cineminha na faixa. Tá indo pro Igor Campos Alves e para Luma Menezes. Igor Campos Alves e Luma Menezes, lá do Bom Pastor. Vai pegar um cineminha na faixa na próxima segunda-feira. Quem leva para casa o delicioso café Nova Suíça, o kit do café Nova Suíça. Tá indo pro bairro Bom Pastor também. Tá indo para Simone Nogueira Alves. Alô, Simone Nogueira Alves, do bairro Bom Pastor. 2 dias úteis para você colar na Cande para retirar, então, o seu kit do café Nova Suíça. Quem também tem 2 dias úteis para comparecer na Cande, munido de documento de 8 da manhã às 4:30 da tarde, Maranhão 400, contra a esquina da Pernambuco, é a Geralda Aparecida de Almeida, do bairro Niterói. Ganhadora do Bioestratos, do kit da Bioestratos. Quem leva nesta sexta-feira o kit Delícias da Codil para casa e a mesma história, 2 dias úteis para colar na Cande, é a Elaine Cristina Vieira, do bairro Manuel Valinhas. Elaine Cristina Vieira, do bairro Manuel Valinhas, é a ganhadora de hoje do kit Codil, kit Delícias da Codil. Quem tá levando para casa o pack de cerveja da Hora 10 Conveniência, 3 endereços na cidade para melhor te atender: Goiás, contra a esquina da Pará, Praça do Santuário e Antônio Olímpio de Moraes, na Savassinha. Quem vai passar o final de semana tomando uma geladinha? Não é você. Tá indo pro bairro Porto Velho, bem pertinho ali, é na divisa, é na fronteira. Tá indo pro bairro Porto Velho. Alô, Carla Silvana Tavares Moreira. Carla Silvana Tavares Moreira, do bairro Porto Velho. Você tá levando pra casa o pack de cerveja da Hora 10 Conveniência. É só colar na Cande, 2 dias úteis, de 8 da manhã às 4:30 da tarde, pra você retirar então o seu pack de cerveja da Hora 10 Conveniência. Cinema para Igor Campos Alves e Luma Menezes. Kit do Café Nova Suíça para Simone Nogueira Alves, do bairro Bom Pastor. Kit da Bioestratos para Geralda Aparecida de Almeida, do bairro Niterói. Kit Delícias da Codil para Elaine Cristina Vieira, do bairro Manuel Valinhas. E Hora 10 Conveniência, o pack de cerveja para Carla Silvana Tavares Moreira, do bairro Porto Velho. Já chegou até mensagem aqui: tá sorteando ingresso do cinema? Tá. O Alzira Ribeiro, até às 6 da noite, você tem aqui também o sorteio de par de ingressos. Se não tiver, o Garrafa vai comprar e vai levar. Ah, vai. Chega aqui. Dá uma espiada só. Espia. Se não tiver par de ingresso, o Garrafa compra, o Garrafa manda a limusine buscar. Vai lá sentar que eu não tô te escutando, fala no microfone. Sente-se aí frente ao microfone. Primeiro, boa tarde.
1: Primeiro, boa tarde, né? Boa tarde, gente. Sextou por aqui, mas, ô, Garrafa, aí vale par de ingressos, cerveja. Sabe aquela música?
0: Limousine, abrir portinha do carro.
1: Então, tem uma música assim, ó. É, e foi 180, mais uma vez que no motel foi 180. Sabe aquela? Pois é, vale também.
0: Você viu?
1: Ó, que eu não gosto.
0: Ai, Jesus. Alzira.
1: Oi.
0: Não fique com saudade de mim, o final de semana tá por aí, mas segunda-feira eu tô de volta.
1: Ah, tá. Eu estou de volta amanhã, você tá sabendo, né?
0: Tô sabendo, fiquei
1: pois
0: sabendo
1: é.
0: Que amanhã às 7 da manhã...
1: Amanhã
0: Alzira
1: às
0: Ribeiro.
1: 7 da manhã eu tô aqui com aquela voz grave, mas não é porque minha voz é grave, não é porque eu acabo de acordar, a roupa que tá na frente eu já vi se sai correndo pra cá.
0: Da balada direto pro rádio.
1: Não, hoje eu não vou na balada, não tô acreditando que eu vou perder Alexandre Pires de graça lá em Itapecerica, gente.
0: Deixa eu contar uma história pra você.
1: Conte-me.
0: O que temos hoje?
1: Ah, então, menino, hoje...
0: Eu vou dar uma sugestão pra segunda-feira, vai aí.
1: Ah, tá. Então, temos hoje o sorteio do Doutor Fogões, você tá sabendo?
0: Tô sabendo.
1: Pois é, hoje
0: tem... Pra ganhar aquela limpeza esperta.
1: Sim, aquela limpeza maravilhosa no seu fogão, aquele fogão que tá travado, né? É quatro bocas, mas três funciona, ou duas e meia funciona, pois é.
0: Você fritou aquela batata, espirrou, tampou ali a tripe do fogão toda, não sai mais gás, vai ficar...
1: Isso, pois é. Então hoje tem sorteio do Doutor Fogões... Tem o ingresso para o cinema, tem também o cheeseburger do Betinho, tem a nossa enquete. Seguinte, você já viu essas mulheres? A gente fica até meio sem saber, né? Se a pessoa sumir, a gente nem encontra. Eu não posso falar muito porque eu gosto muito. Mas hoje em dia a gente coloca cabelo no cabelo, unha na unha, cílios nos cílios, lente no dente. Então, eu quero saber dos meus amigos bons de papo, o que eles acham disso... E das minhas amigas boas de papo, o que elas acham disso? Eu, particularmente, tô aqui sem cílios, me sentindo pelada. Tenho um cabelo maravilhoso? Tenho, mas eu adoro uma lente. Unha de gel? Não fico sem. Eu só ainda não coloquei lente no dente, mas pretendo. O que você acha, garrafa?
0: Sabe qual que é o meu problema?
1: Ah.
0: Eu não consigo mentir, eu sou muito sincero.
1: Ai, que medo. Fala devagar, por favor.
0: Eu detesto. Testo.
1: Sério? Eu sabe gosto o que, de... que eu percebi?
0: Ó, duas coisas que me atraem na mulher. Primeiro, mulher tem que ser feminina.
1: Sim.
0: Delicada, feminina, gosto de mulher assim.
1: Uhum.
0: E natural, eu dei sorte com a minha esposa. Eu não gosto daquelas mulheres que saem com a cara toda rebocada e quando chega em casa tem que passar espátula no rosto pra tirar aquele tanto de maquiagem.
1: Eu venho assim.
0: Quer dizer, gente, é a minha opinião, tá? Eu sei que tem muita gente que gosta, então assim, cada um gosta de uma coisa. Então essa é a minha opinião. Eu não gosto de mulher muito maquiada. Eu não gosto de essas unhas. Deixa eu ver a sua.
1: Não, a minha tá curtinha dessa vez.
0: É, eu não gosto daquelas bitelas de unha, como dizia lá no interiorzão.
1: E até porque a minha new designer de unha não deixa eu colocar grandona e nem bordar. Porque senão eu ia chegar aqui parecendo um traveco.
0: Eu vou falar a palavra correta. Eu não gosto de perua. Eu gosto de mulher simples, aquela mulher simples do dia a dia e tal. Eu acho maravilhoso uma mulher natural. Eu acho maravilhoso, eu gosto da mulher feminina e da mulher natural. Essa é a minha opinião, cada um tem uma. Tem homem que baba por essas mulheres. Outra coisa, não sei se eu posso falar essa palavra aqui, mas eu vou falar. Depois a direção me xinga. Os homens babam por aquelas mulheres malhadas de academia, com aquelas coxas grossas, aquela bunda dura, grande. Eu não, sinceramente, não acho graça nenhuma. Sinceramente, não acho. Eu gosto da coisa natural, eu gosto da coisa muito natural. Infelizmente, eu sou muito sincero, viu, gente? Desculpa aí quem tá se sentindo ofendido, mas não tô querendo ofender ninguém. Tô dizendo a minha opinião. Gosto e pescoço, cada um tem.
1: Então... Eu fiz uma pesquisa uma vez no meu Instagram e o pessoal respondendo e eu fui percebendo. Os homens que eu falo assim, acima dos 45, 50, eles gostam da mulher assim, desse jeito que você falou, entendeu? Com o cabelinho normal, feminina, com, assim, bem arrumada, mas não montada. E os adolescentes que eu falo assim, porque tem homem que hoje em dia vai na adolescência até os 37, que é um absurdo, né? Eles já gostam mais da mulher que tem aquela unha enorme que é colocada, aqueles cílios maior ainda que é colocado, o cabelo também colocado. Então eu gosto da mulher toda montada. E é isso que eu quero saber dos meus ouvintes hoje.
0: E eu pago língua, porque a minha filha é essa aí. A minha filha chega em casa com dois toldos no olho, assim, ó. Parecendo que quando ela anda na rua, dá sombra na frente.
1: Não.
0: Ela vai sair, vai pra balada, vai pra alguma coisa, ela fica 2 horas lá. Eu dei Como é que chama aquilo de fazer
1: penteadeira.
0: Maquiagem? Uma penteadeira pra ela lá e tal. Ela fica lá 2 horas se maquiando, arrumando cabelo. Ontem mesmo ela formou, eu fui à missa de formatura dela, depois fomos pra um barzinho e tal. O cabelo dela é liso, de marré desse. Aí ela foi e fez, como é que chama? Babyliss?
1: Babyliss.
0: Fez aquele negócio no cabelo que eu acho feio demais, mas, quer dizer, gosto e pescoço, cada um tem um.
1: Gente!
0: Tal. Eu já cansei de brigar
1: com ela. Tá ligado meu microfone?
0: Tá.
1: Gente, eu estou com Babyliss, eu estou com muito batom, eu passei base.
0: Não, essa maquiagem que você tá com ela é aceitável, né?
1: Ah, tá.
0: Essa é aceitável.
1: Eu ia embora agora lavar o
0: rosto.
1: Não.
0: Essa aí não, essa é aceitável. Tem umas que pra tirar não adianta lavar, tem que passar espátula no rosto pra arrancar.
1: Então, e eu assim, eu tô desacostumando os cílios. Porque os cílios postiço, ele foi feito pra ser usado assim, bem esporadicamente, né? Muito de vez em quando, em alguma ocasião especial. Eu tava usando ele de segunda a segunda. E comecei a perceber que tava me dando uns problemazinhos, sabe? Nos pelinhos dos meus cílios. Alguns estavam faltando. Então, parei. E assim, eu acho que não sei, eu acho que a gente tem que gostar da gente do jeito que a gente é, mas isso não te tira o direito de colocar de vez em quando uma lence.
0: Já vou avisar pra todo mundo que tá em casa. Não é assédio, tá, gente? Porque hoje tudo é assédio. Sempre que eu vou fazer, eu gosto de elogiar. Às vezes eu tô num lugar, esses dias no campo do Guarani, tinha uma menina numa cabine do lado da minha lá, participando da TV Guará, e eu cheguei perto dela, falei, e ela tem idade pra ser minha filha. Eu cheguei perto dela e falei assim, não é assédio, mas eu vou elogiar. Ela, que isso, pode elogiar. Falei, você é maravilhosa. A menina é maravilhosa, lindíssima. Tem a mesma idade da minha filha. Então hoje tudo que você vai fazer com mulher é assédio. Não é assédio. Você é linda e maravilhosa. Você não precisa dessas papagaiadas, não. Então joga esse negócio.
1: Eu sei que eu sou isso tudo e mais um pouco. Ai, mentira.
0: Presta atenção. Nós estamos falando de mulheres.
1: Sim.
0: Então eu vou te dar uma sugestão para segunda-feira.
1: Diga.
0: Porque são coisas que me irritam. Hoje eu trouxe aqui uma matéria dentro da Super Tarde Cand.
1: Uhum.
0: E está crescendo muito o número de feminicídio em todo o país.
1: É verdade.
0: Está crescendo muito.
1: Triste.
0: Então eu disse aqui que isso é coisa de acéfalo, né? Aqueles caras que não entendem que tudo na vida tem um começo, um meio e um fim. Se o relacionamento caiu, saiu, acabou... A mulher não te quer mais?
1: Acabou.
0: Bola pra frente, ali na frente tem outra que te quer e tal, e vai. Não,
1: isso vai pra nós também.
0: O cara quer matar
1: menino.
0: A mulher.
1: Uhum.
0: Não, e eu disse aqui também que tem outro segmento, tem muita mulher que aceita passivamente um grito, um esculacho, um empurrão, um tapa
1: tá
0: e já tá tomando um tiro.
1: Pois
0: então tem muito isso. Então eu gostaria de sugerir pra você o seguinte: segunda-feira, ou terça, ou quarto, o dia que você quiser, se você aceitar a sugestão, essa enquete que você faz dentro do Boa de Papo. O que as pessoas acham sobre feminicídio? Qual a pena para o feminicídio? Eu, particularmente, digo que eu sou favorável à pena de morte.
1: É, porque é um ciclo, né?
0: É?
1: Ele bate numa, bate na outra, e primeiro eles latem para depois morder, né?
0: Pois é.
1: E a gente nem sempre tem a defesa. Ah, falar, a polícia tá cuidando. Não, gente, nem sempre, infelizmente.
0: Ainda tem aquele também que dá um tapa, aí fala, perdão, eu vou melhorar, Mentira, viu, gente? É mentira. Hoje eu comentei isso com um amigo, não vou falar o nome dele porque ele não me autoriza. Eu comentei com um amigo sobre isso, a minha indignação com esse tipo de coisa e tal. Ele pegou e falou assim... Isso é igual chifre. Você coloca o chifre e pede perdão, a pessoa dá o perdão, aí você acostuma, você faz a segunda,
1: coloca
0: a terceira, a quarta, a quinta, e tal. E é a mesma coisa disso. Então preste atenção. Se você está num relacionamento, seja ele namoro, casamento, o que for, se está gritando com você, se está te ameaçando, se já te deu um empurrão, ou mesmo um tapa e você perdoou, você vai passar por isso de novo. Então sai fora enquanto é tempo.
1: Ô, garrafa, mas assim, tem situações que não precisa nem de encostar a mão. Um simples olhar já te dá sinais. E a gente tem que ficar ligado nesses sinais. Sabe? Porque a primeira coisa que vem é o amor próprio. A segunda coisa é você gostar de ficar com você. E quando você tem esse amor próprio e gosta de estar com você, meu amor, tem que chegar alguém muito especial pra ficar na sua vida. Porque se me olhar de banda... Se falar comigo de um jeito meio assim, eu simplesmente falo aqui, acabou, pode ir embora,
0: Deu.
1: Vai viver sua vida, que eu tô indo viver a minha, porque tá bom demais do jeito que tá.
0: Preste atenção, você não é propriedade de ninguém, você é sua propriedade. Deus deu um corpo pra cada uma justamente por conta disso, cada um toma conta do seu, então não aceite. Eu fico brabo com a minha esposa, não acontece muito, é muito raro acontecer isso, porque ela me conhece, quando ela me liga e fala assim, aqui, eu vou passar em tal lugar assim, assim, aqui, eu vou ali com a fulana. Gente, esse negócio de satisfação porque tá num relacionamento é bobagem. Cada um toma conta da sua vida. A minha esposa sabe que eu não me preocupo com esse tipo de coisa. Eu sou um homem ainda das antigas. Eu, sinceramente, esse negócio de ser dono, de pode isso, não pode aquilo, quem sou eu para determinar o que pode na vida dela ou não? A vida é dela. Ela toma conta. Entendeu? Então, assim, então, não fique num relacionamento tóxico. Pelo amor de Deus.
1: Outra coisa também, mulherada, homaiada também, mas em especial as meninas, a gente não tem que remeter a nossa felicidade a terceiros. Muito gente, bem. Eu custei para poder entender isso, mas hoje eu fico tão bem comigo mesmo, olho no espelho, gosto do que eu tô vendo, se não tá bom, não, eu corro atrás para melhorar, e assim, interessa o que eu tô sentindo, sabe? Então a minha felicidade, eu cuido de fazer ela. Mas eu demorei muito para aprender isso.
0: Pois é, mas na vida é tudo assim, né? Na vida você toma algumas cacetadas para aprender. Beijos para você, bom final de semana. Segunda-feira, esse rostinho feio e murcho estará de volta por aqui.
1: Ai, meu Deus do céu.
0: A partir das 11 horas da manhã no Bola na Rede, edição diária, a partir do meio-dia, aqui na Super Tarde Candy. Beijo para todo mundo, gente.
1: Vou ficar com saudade.
0: Pode ter certeza que matamos na segunda-feira.
1: Opa.
0: Tem muita coisa boa aqui na segunda-feira. Tem prêmios, viu, gente? Se você não ganhou hoje, na segunda-feira tem. E outra coisa. Muito, muito, muito, muito, muito, muito, muito obrigado pela participação de hoje. Bati recorde hoje de participação. Desculpa aqueles que eu não consegui atender. Mas, quem sabe, segunda-feira, manda um pouquinho mais cedo que eu consigo te atender. Beijos pra todo mundo. Tô indo embora. Tô deixando com uma música que eu amo muito. E a Alzira também gosta demais. Um pagodinho muito bom. Beijos pra todo mundo, bom final de semana.
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0: 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Mundo Pet. Tudo sobre o seu animalzinho de estimação. Dicas para o bem-estar do seu amiguinho.
1: Paciência e empatia. Seja paciente e empático durante o processo de adaptação do seu pet. Lembre-se de que ele pode estar se ajustando a um ambiente completamente novo e pode precisar de tempo para se sentir confortável e seguro.
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5: Oi, gente. Boa tarde, boa tarde, boa tarde. É, cheguei, viu? Avisa aí que eu cheguei. Faz favor pra mim. Avisa aí que eu cheguei. Já estou no ar. Tá começando aqui o Boa de Papo na Candy FM, a rádio que tá sempre pertinho de você. E é o seguinte, gente, cheguei daquele jeito, cheia de disposição, cheia de alegria, ousadia para deixar a sua tarde bem mais gostosinha. E de agora até as 18 horas aqui na Candy FM, você fica comigo no Boa de Papo. E deixa eu te contar um negócio, já vou falar para você dos nossos sorteios. Chegou a sexta-feira, gente, hoje tem sorteio de uma limpeza geral no seu fogão, patrocinada aí pelo Dr. Fogões. Pessoal que participou durante toda a semana vai estar concorrendo, tá, essa super, super, super brinde aí, esse super brinde que é a limpeza do fogão, a limpeza geral do seu fogão pelo Dr. Fogões, né? Patrocinado pelo Dr. Fogões. Tem também ingresso para o Cine Hits. Tem também o X-Burger do Betinho Burger. É, o trem hoje está gostosinho, viu? E para você participar e ganhar é muito fácil. Manda mensagem aqui no 998695001 que você vai estar concorrendo aos prêmios. E o seguinte também, já vou mandar aqui o nosso bate-papo de hoje, pode ser? Que você já vai se preparando aí para estar falando comigo. Eu quero saber de você o que você acha das pessoas, maioria das mulheres, né? Nós que gostamos de usar uma lence no cabelo, né? Para ficar aquele cabelo diferente. O que você acha da mulher que gosta de usar cabelo no cabelo, cílios nos cílios, unha na unha? Lente nos dentes. Lente nos dentes os homens também usam, viu? Então eu quero saber de você, homem, o que você acha disso. E quero saber de você, mulher, também, o que você acha, por que você usa. Bora interagir comigo? Bora! Então vamos daquele jeito que eu gosto? Bora começar daquele jeito que eu gosto? Pra cima, pro alto, pra Deus, com muita alegria, com muita energia de gostosa? Então vambora, pode aumentar o som que tá chegando aí, Ivete Sangalo, com o meu mantra, energia de gostosa. Vambora. Tá na Candy? Tá super legal, aumenta o som.

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0: São 3 horas e 34 minutos. Esse foi o som de Henrique Castro, Grupo Menos é Mais, Nem Pagando. Gente, bora de comercial e eu volto rapidinho. E você sabe, né? Fica comigo.
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3: É isso aí. Eita, que eu já tô de volta por aqui, viu, gente? Sextou, bebê. Ai, que delícia. Ó, pra mim sextou, pra vocês também. Lembrando que amanhã eu estarei aqui novamente às 7 da manhã com aquela voz irreconhecível. Meu Deus do céu. Mas vou estar aqui, viu, gente? Amanhã é dia da Alzira Ribeiro, euzinha aqui. Tá apresentando o Clube da Música. É aquelas velhinhas que nos embalaram há alguns anos aí atrás, que fez histórias, que deixou marcas no nosso coração. Ai. Quero convidar vocês para estarem comigo, tá? Amanhã, a partir das 7 da manhã, aqui na Cand FM, Alzira Ribeiro, no Clube da Música. Nosso amigo Cláudio Kennedy vai descansar, beleza? E eu vou vir para cá para poder substituir ele. Espero que eu faça pelo menos uma partinha do que ele faz, porque aquele lá eu vou te contar, né? Pois é, gente, é o seguinte, aqui no comando da nave mãe Cand FM, estou eu, Alzira Ribeiro, com o Boa de Papo, que vai até às 18 horas. E eu quero saber de você o seguinte. O que que você acha? Eu quero que você, homem, fale, quero que você, mulher, fale. Eu sou daquelas que falam assim, ó, a mulher ela pode ser o que ela quiser. Ela pode ser loura, morena, cabelo liso, cabelo anelado, cabelo crespo. Mas, assim, alguns homens têm a preferência deles. Algumas mulheres acham algumas coisas assim, né? Mais ou menos assim. Eu vi hoje no Instagram um post, um reels, falando assim, ah, ela fica toda com o cabelinho de plástico dela, deixa ela com o cabelinho dela, né, deixa ela com as coisinhas dela, tadinha, né, não tá incomodando ninguém, mas hoje eu quero saber o palpite de vocês, eu quero saber o que vocês acham, pode ser? Aí vocês me mandam aqui, 998695001, quero saber o que você acha da pessoa que usa cabelo no cabelo, cílios nos cílios, unha na unha, lente no dente. Quero saber de você o que você acha. Eu sou meio assim pra falar, porque a minha unha de gel tá sempre aqui em dia, Thaís, te amo. As minhas lentes eu abandonei, sabe? Abandonei porque eu criei um amor enorme pelo meu cabelo, mas eu não vou negar que quando eu não estava com a minha lente, eu me sentia nua. Você acredita?

Cílios eu estou desacostumando. Os cílios eu estou desacostumando porque é uma coisa também que vicia. E teve um dia eu vi uma moça na rua com os cílios tão grande que eu achei que ela não estava nem enxergando. Mas eu quero saber de você, o que você acha? Enquanto você gasta aí o seu dedinho me mandando mensagens aqui no 998-69-5001, gravando para mim o seu áudio. Eu já falei que eu adoro áudio, mas pode mandar textão também que eu leio aqui. A gente vai de música, tá? E daqui a pouco eu volto com participação de vocês, meus ouvintes. Vamos de Matheus e Cauã e Simone Mendes? Meu Silêncio? Pode aumentar o som, gente. Tá na Candy? Tá super legal. Sextou, bebê. Você é

0: É isso aí, gente. Esse é o Bode Papo aqui na Cândido FM, a rádio que tá sempre pertinho de você. Olha só, pessoal. O povo fala aí que eu gosto de colocar gasolina para apagar o fogo. Então, já que sextou por aqui e eu gosto mesmo de colocar gasolina para apagar o fogo, é o seguinte. A primeira pessoa que me mandar mensagem vai ganhar o sanduíche do Betinho, valendo a partir de agora. Bora!
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0: Candy 3,50.
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0: Ai, ai, voltei, gente. Que delícia. Choveu, foi mensagem aqui, viu? Vou olhar aqui quem que foi que mandou. Vou olhar aqui exatamente quem foi o primeiro que mandou e já falo o nome do ganhador assim que eu voltar, tá, gente? Que delícia. Sextou, bebê. Bora de música. João Gomes e Juan Vitor, vaqueirinho, fogão de lenha.

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0: São 4:01. 4:01, gente. Minha humilde residência de Michel Teló. Olha, adorei, viu? Muito bom. Eu amo esse negócio. O ganhador... o ganhador do sanduíche... Sanduíche. É um cheeseburger. É um sanduíche. O ganhador foi o Vitor Amaral, lá do bairro Vale do Sol. Gente, eu tava no meio da frase e ele mandou a mensagem. Vocês acreditam nisso? Isso é que é tá ligado na Cândia, hein, Vitor? Parabéns, viu? Parabéns. Pode ir lá buscar o seu sanduíche ou pode pedir para te entregar. Lembrando que a entrega é por sua conta, viu? A gente vai te dar o sanduíche. Cândido está te dando o sanduíche na faixa, mas a entrega, meu querido, é por sua conta. Minha amiga, ô minha amiga, boa tarde.
1: Peraí.
0: Normal, né, gente?
1: Boa tarde, amiga. Gira Ribeiro, tô esperando essa oferta aí, você me dá, viu?
0: Ah.
1: Homem, você tá meu fogão pra mim. Só botar as... Esqueci. A chama e dá a limpezinha. Entendi. Só a chama e a limpeza.
0: Entendi. Maria, seu nome tá aqui.
1: Boa tarde pra você. Tudo de bom, minha música, você já sabe.
0: Sim.
1: Tamo junto. Até amanhã, se Deus quiser, ler querer.
0: Ele acha que é.
1: Maria Rosário, Barra Nova Holanda. Ô, amiga, eu mandei minha mensagem aí. Eu tenho a impressão que eu fui a primeira. Já mandei faz tempo, viu?
0: Ô, Maria, deixa eu te contar uma coisa, Maria. O Vitor, Vitor Amaral, lá do bairro Vale do Sol, na hora que eu tava no meio da frase, ele mandou. Você acredita nisso? Você acredita? Olha o tanto que o Vitor hoje foi esperto, viu? O Vitor que ganhou. Aqui, gente, todo mundo vai estar participando aqui comigo do sorteio da limpeza no fogão, não é isso? Deixa eu ver aqui. É isso mesmo. Aqui, ó, tem até aqui a mensagem do Dr. Fogões. Ô, Dr. Fogões, fala comigo como é que é esse sorteio agora dessa sexta-feira maravilhosa que tá por aqui. Me conta aí.
2: E aí, Alzira?
0: Opa!
2: Boa tarde.
0: Tudo bem?
2: Então, sexta-feira tá tendo o sorteio da nossa premiação aqui da Dr. Fogões.
0: Uhum.
2: Então, é o seguinte. A gente vai dar uma turbinada no fogão da ganhadora.
0: Uhum.
2: Ou ganhador, né?
0: Sim.
2: Eu vou dar uma turbinada e... Tem certeza que a pessoa vai ficar satisfeita.
0: Eu imagino.
2: Tá?
0: Uhum.
2: E é isso. E se tiver que trocar alguma peça, uhum, se tiver que trazer o fogão para a oficina, a gente vai combinar lá na hora com a cliente lá.
0: Entendi,
2: tá bom?
0: Entendi.
2: Obrigado.
0: Nada. Tem mais.
2: Alzira.
0: Oi.
2: E qualquer dúvida, pode estar me chamando aqui,
0: uhum,
2: tá?
0: Uhum.
2: No WhatsApp. 999-13-9121, tá?
0: Uhum.
2: Que eu vou estar atendendo, esclarecendo aqui qualquer dúvida. Eu faço plantão sábado sim, sábado não,
0: uhum,
2: tá? Inclusive, esse sábado agora, eu estou de folga.
0: Ah, tá.
2: Aí, no próximo sábado, eu vou estar trabalhando, tá?
0: Entendi.
2: Aí, qualquer dúvida, é só entrar em contato comigo aqui, tá?
0: Pode deixar. Então, gente, é isso aí, viu? Ó, no final do programa, tem o sorteio aí da limpeza, né, no seu fogão, patrocinado aí pelo Dr. Fogões. Tem também, o sanduíche já foi, né, e tem também a entrada pro cinema, que o sorteio é hoje, válido pra próxima semana. Então, hoje, esse Boa de Papo tá gostosinho, viu? A gente vai de comercial e eu volto já, fica comigo.
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5: Bahia será o primeiro clube brasileiro a integrar o EA Sports FC para consoles e PC com licenciamento completo após 11 anos. O trailer oficial do EA Sports FC 27, divulgado nesta quinta-feira, confirmou a presença do tricolor, que terá escudo, uniformes, estádio, torcida e jogadores oficialmente licenciados. A última vez que um clube brasileiro apareceu com todos esses elementos no antigo FIFA foi no FIFA 16, lançado em 2015. A novidade é resultado da parceria firmada entre o Bahia e a Electronic Arts no início de 2026. O trailer também mostrou imagens da torcida do Botafogo, indicando que o clube carioca deve ser o próximo brasileiro confirmado no jogo. O retorno dos times brasileiros marca um avanço importante no licenciamento do futebol nacional, que por anos enfrentou dificuldades devido às regras de negociação dos direitos de imagem dos atletas no Brasil.
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0: Opa, voltei. Gente do céu, tem mensagem demais aqui nesse negócio. Jesus, oi Raquel. Boa tarde, queridona, você tá boa? Vamos ouvir seus áudios, Raquel, fala comigo.
11: Ô, Garra, obrigado por entregar os ingressos de cinema.
0: Ah, tá.
11: O sorteio é o Igor.
0: Ah, tá. Esse é agradecendo o Garra.
12: Eu quero sanduíche, Alzira. O nome é Igor Campos Alves.
0: Ô, Raquel, deixa eu te contar um negócio. Achei que era você. É você, né? A limpeza do fogão. Tá, aqui, ó. Na limpeza do fogão, o seu nome vai estar, viu? Mas só que o sanduíche já foi, gente. Infelizmente, ou graças a Deus, sei lá... O sanduíche já foi. Mas aqui, fiquem tristes não, porque ainda tem a entrada do cinema e tem a limpeza do fogão. Então, quanto mais você participar, você que ainda não participou, ainda não mandou sua mensagem aqui no 998695001, perde tempo não, gente, manda aí, que eu tô deixando todos os nomes guardadinhos aqui para o final do programa, pra gente fazer o sorteio. Lembrando que na quarta-feira que vem, gente, agora toda quarta-feira, tem sorteio da comida saudável, lá da Damasceno Fit. Nossa amiga aqui e ouvinte, Thaís, ganhou, ficou louca, mas ela ficou louca com a comida, de tão gostosa que é, viu? Então não perde tempo não, porque esse Boa de Papo tá daquele jeito, viu? Do jeito que eu gosto, pra cima, pro alto, pra Deus. Olha, bora lá de música e daqui a pouco eu volto com a participação dos meus amigos ouvintes. Vamos ouvir, deixa eu ver aqui, Armandinho, Ana Lua, vambora? Então pode aumentar o som que já tá rodando, tá na Cândida, tá super legal.

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0: É não, viu?
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0: É isso aí, gente. São 4 horas e 20 minutos aqui na Cande. Bora de intervalo comercial e eu volto já. Fica comigo.
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6: Epa, voltei. São 4 horas e 24 minutos aqui na Candy. Candy, a rádio que está sempre pertinho de você. Esse é o Boa de Papo, gente. Até às 18 horas. Deixa que eu cuido da sua tarde, ok? Pois é, hoje estamos falando de um seguinte, o que que você acha das mulheres que usam cabelo no cabelo, cílios nos cílios, unha na unha, lente no dente? Eu já falei pra vocês que eu sou uma apaixonada por lenses, né? Se bem que agora eu tô amando o meu cabelo, mas eu não perco a oportunidade de colocar as minhas lenses, porque no meu guarda-roupa eu tenho uma extensa coleção de lenses, eu só não tenho ainda uma vermelha, ó, surgindo uma ideia aí, hein? Oi, Ana Paula do bairro Ipiranga. Tudo bem, Ana Paula? Boa tarde. Fala comigo, gata.
7: Boa tarde, Alzira.
6: Boa tarde. Eu tô bem, você?
7: Então, sobre a enquete, né? Ah. Eu, por exemplo, eu uso uma lente do tamanho do meu cabelo, que é um fiapinho. Você pega assim, ó, você faz um coque, nem enche.
6: Pois é.
7: Cílios, eu não tenho quase nada.
6: Então...
7: Né? Então, a gente tem que usar o que a gente se sente bem, né?
6: Eu também acho.
7: Quem deve ter esses cabelos que a gente tem que arrancar todo mês, crescesse na cabeça, nos olhos.
6: Verdade. Né?
7: Mas, infelizmente, a gente quer 40 a mais.
6: Ah, meu
7: tem
6: Deus.
7: Tem que dar um recurso em nós.
6: Sim.
7: A gente tem que ficar bem.
6: Ô, Ana Paula, eu super te entendo, gata. Super te entendo. Olha, a minha avó era índia. E o meu avô era baiano, né? Os pais da minha mãe. E eu não sei se vocês já perceberam, o índio, né, ele não tem cabelo nos cílios. Aliás, ele não tem cílios. Ixi, comecei já com os micos. Eles não têm cílios. E eu não tenho cílios, eu fico parecendo um ET. Mas o que é que eu tô fazendo? Eu estou me forçando a acostumar. Primeiro, porque é muito caro. Segundo, porque é muito caro. Terceiro, se cair um, eu já quero correr e colocar de novo. Eu não sei se você é assim, Ana Paula, depois você me fala aqui. Mas se começar a soltar um fiozinho aqui, outro fiozinho ali, eu já quero correr e colocar tudo de novo, porque ninguém merece. Se for para poder colocar cílios, fazer unha e colocar lence de qualquer jeito, é melhor que a gente nem coloque. Pelo amor de Jesus, me ajuda. Agora vamos de música. Ô, Cecília, tô sabendo que você tá em casa, minha amiga. Cecília é meu ouvinte mirim, gente. Coisinha mais linda desse mundo. Um anjo, né, Cecília? Cecília tá de férias em casa, tá lá ouvindo a Cândido FM, curtindo o Boa de Papo. Cecília, vou tocar aquela que a gente gosta, viu? Minha casquinha de bala. É pra dançar, viu, Cecília? Arreda a cadeira aí e fala com a sua mãe. Mãe, dá licença que eu vou dançar, por favor. E logo após, depois dessa música, vem a sua música, viu? Luiz Garcia. Luiz Garcia pediu pra mim aqui, ó. Alzira, eu gostaria de ouvir a música de Claudinho e Buchecha, Nosso Sonho. Então, bora lá, gente. Pode aumentar o som, que o bicho agora vai pegar. Bora dançar. Cecília, aumenta o som. Túlio Milionário, Casca de Bala.

0: É isso aí, gente. Esse foi o som de Danilo e Davi. Não mexe nas minhas gavetas. São 4 horas e 37 minutos. 4 e 37. Ô, Maria. Tá aí, Maria? O que você tá falando, Maria? Me conte. Conte-me tudo, não me esconda nada.
1: Ô, amiga, eu também sou assim. Meu cabelo é mais ou menos grande, né? Que eu faço escova direta, de 15 em 15. Minhas unhas, de mês em mês, eu retoco. Minhas unhas grandes.
0: Eu vi, lindas.
1: Eu uso pintura, durmo pintada.
0: Dorme pintada,
1: e pronto.
0: Deus.
1: É meu gosto. Já falei, meu filho, quando eu morrer, eu quero ser maquiada. Pra me enterrar.
0: Olha.
1: Eu durmo pintada, maquiada. Minhas unhas, todo mês eu tô retocando minhas unhas, que é daquela de gel.
0: Sim, entendi.
1: E é de jeito, eu sou. Sobrancelha, eu faço minha sobrancelha.
0: Ó. Oh.
1: Meu cabelo é mais ou menos grande, por isso que eu não ponho gel. Viu?
0: Entendi.
1: Maria Rosário Barra Nova Holanda.
0: Eu entendi, Maria. Maria toda vaidosa, né, Maria? O dia que a Maria veio aqui, ela tava toda arrumada, toda trabalhada. Inclusive, Maria, você tá precisando voltar, viu? Voltar pra gente renovar a nossa foto. Porque eu tava no comecinho, né? Nos dias que eu cheguei aqui na rádio, achei tão bom, fiquei tão feliz. Nossa, Deus, achei bom demais, Maria. Eu amei o presente, mas eu gostei mais de você ter vindo me ver do que eu ter ganhado o presente, você acredita? Nossa, eu amei. O Wellington já tá por aqui, né, Wellington? Wellington do bairro Candelária. Wellington, fala comigo.
2: Boa tarde, Alzira. O Wellington do bairro de Candelária.
0: Boa tarde.
2: Tá, pra mim, Gustavo Lima, olha o retrovisor. Acho que se a gente tiver tocado Gustavo Lima, você pode tocar Israel Rodolfo, Arruma um Bom.
0: Tá, mas aí, ó, o Wellington tá falando pra mim aqui que a música favorita dele é o Gustavo Lima, retrovisor. Aí ele me mandou esse áudio aqui também. Olha pra vocês verem como é que tá o nível.
2: Ó, Alzira, tô te escutando aqui no Vale do Sol.
0: Ó, pra você ver se eu aguento. Aí, gente, acompanhado desse Alzira, eu tô te escutando no Vale do Sol, tem uma mesa, uma cerveja, é uma Spaten, viu? Tem uma Spaten de 600, tem um guardanapo, sabe aquelas vasilhinhas de guardanapo? Parecendo que ele tá esperando alguma coisa para comer. Pois é, então o Wellington já tá cestando por lá, vocês acreditam?

nisso. Olha o que que eu tenho que passar. Oh, meu Deus, é demais. Meu amigo Vilela também tá por aqui, né, Vilela? E olha, Vilela, pediu a mesma música que você também pediu. Então vamos fazer o seguinte, atendendo ao pedido de todos, né? Vilela tá pedindo e o Wellington também tá pedindo. Vamos ouvir? Bora, bora de Gustavo Lima, Retrovisor. Mas aí faz o seguinte, aumenta o som, vocês vão curtir daí, eu vou curtir daqui. Vambora, tá na Cândida, tá super legal.

0: E esse foi o som de Thiaguinho Dividido. Bora de comercial e eu volto já.
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5: O Bahia será o primeiro clube brasileiro a integrar o EA Sports FC para consoles e PC com licenciamento completo após 11 anos. O trailer oficial do EA Sports FC 27, divulgado nesta quinta-feira, confirmou a presença do tricolor, que terá escudo, uniformes, estádio, torcida e jogadores oficialmente licenciados. A última vez que um clube brasileiro apareceu com todos esses elementos no antigo FIFA foi no FIFA 16, lançado em 2015. A novidade é resultado da parceria firmada entre o Bahia e a Electronic Arts no início de 2026. O trailer também mostrou imagens da torcida do Botafogo, indicando que o clube carioca deve ser o próximo brasileiro confirmado no jogo. O retorno dos times brasileiros marca um avanço importante no licenciamento do futebol nacional, que por anos enfrentou dificuldades devido às regras de negociação dos direitos de imagem dos atletas no Brasil.
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7: 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E a hora certa.
0: Candy 4:50.
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0: É isso aí, gente. É o Boa de Papo até às 18 horas aqui na Candy FM, a rádio que tá sempre pertinho de você. Seguinte. Tô querendo saber de você hoje. O nosso bate-papo hoje tá sendo o seguinte. O que é que você acha das pessoas que usam cabelo em cima do cabelo, cílios em cima dos cílios, unha junto com a unha, lente no dente? Eu já falei que eu sou uma apaixonada por lentes. Sou louca vidrada em cílios, porque eu não tenho cílios. Fiz uma sobrancelha de micropigmentação, inclusive, quem quiser o número é só chamar aqui que eu passo, que eu sou dessas. Coisa boa a gente tem que dividir, né, gente? E a nossa amiga Soraya do bairro Santo Antônio, é isso, Soraya? Deixa eu ver aqui. Não, de Santo André. A Soraya está respondendo aqui o seguinte: boa tarde, Alzira. Eu sou da naturalidade. Deus fez a gente desse jeito e tem pessoas que ficam tão artificial que se chegar perto de uma fogueira, derrete até o bum. Ops, pi, não pode falar. Eu acho que a gente deve ser o que a gente é. Mas há quem goste. Eu respeito quem gosta dessas coisas artificiais. Se elas estão felizes, deixe elas. Beijinho, fica com Deus. Muito bem, Soraya. Soraya não curte, mas respeita quem gosta. E é isso aí mesmo que tem que ser, né, gente? Tem que ser desse jeito. Agora, quem chegou por aqui foi a minha amiga Cris. Oi, Cris. Boa tarde, maravilhosa. Fala comigo.
8: Boa tarde, boa de papo.
0: Boa tarde.
8: Cheguei.
0: Opa, chegou chegando.
8: É a Cris, tudo bem por aí?
0: Tudo maravilhoso,
8: oh,
0: Cris.
8: Ô, minha querida amiga.
0: Diga.
8: Deixa eu te falar. Pai, minha filha, eu adoro, né? Sobre
0: entendi.
8: A enquete que você tá perguntando.
0: Tudo de bom.
8: Viciadíssima em cílios.
0: Adoro.
8: Unha de gel eu não coloco, porque eu não dou conta. Me dá gastura por baixo dela se eu não coloco. Mas gosto de fazer minha unha todo fim de semana.
0: Lógico.
8: Adoro. E cabelo, eu punho, mas não era de plástico, não. Meu era natural, sabe?
0: Ah, tá. Tem dinheiro,
8: ai,
0: né, moça?
8: Cheia das lace, velho.
0: Ai, adoro.
8: Eu usava mega de queratina. Vamos que vamos. Agora, hoje eu tô com o meu curtinho, né? Estou tentando assumir o meu curtinho, porque
0: é
8: o meu não cresce.
0: É viciante, né?
8: Pensa num cabelo ruim de crescimento.
0: Ah, você vou te passar uma receita.
8: Lá vai, né? Parece que eu tô pelado, mas tô indo.
0: Ai, meu Deus.
8: Bora que bora,
0: bora que bora.
8: Beijo,
0: Cris.
8: Me liga.
0: Pode deixar. Ô, Cris, deixa eu te contar um negócio. Parece que a gente tá pelado, né? A gente sem lentes, quando a gente tem o costume de usar as lentes, quando a gente fica sem, parece que a gente tá nua. É o trem mais doido do mundo. Eu vou te passar uma receitinha de um produtinho que eu uso, que o meu cabelo cresceu muito, mas muito, muito, muito mesmo. Não é muito cheirosinho não, sabe? Mas eu vou te mandar, tá? Vou te mandar aqui no seu privado. Agora vamos, deixa eu ver quem que tá por aqui. Meu amigo Antônio Marcos. Oi, Antônio Marcos. Boa tarde, queridão.
9: Boa tarde, Alzira Ribeiro.
0: Opa!
9: Boa de papo.
0: Tudo bem, meu querido?
9: Então, sobre a sua enquete aí, né? Eu faço questão de participar todas as vezes.
0: Adoro.
9: Né? Não deixaria de participar dessa.
0: Uhum.
9: Então, Alzira, sobre a questão da mulher, né? Às vezes fazer alguma coisa diferenciada, né? Um aplique de cabelo.
0: Sim.
9: Ou uma lente de olhos, igual você gosta.
0: Ah, eu amo.
9: Né? Uma unha, né? Que as unhas lá que pontuda, aquele jeito lá,
0: também.
9: Até demais.
0: Nossa.
9: Da conta. Então, seguinte, com certeza a mulher, né, ela gosta de se arrumar, tem que ser assim mesmo. Só, Alzeira, que eu vou te falar a verdade. Ultimamente, tá demais, sabe? É. Tá demais, sabe?
0: Uhum.
9: Aí isso tira, sabe, a referência da mulher, sei. Eu acho que às vezes um pouco de natural e um pouco de beleza, se arrumar, é bacana demais. Agora, quando a mulher,
0: em excesso,
9: sabe, faz muita transformação, né? Cílios grande demais, unha grande demais. Cabelo, aplique demais, sabe? Tudo demais. Aí o negócio já não fica legal.
0: Entendi.
9: Entendeu?
0: Uhum.
9: Então a mulher tem sim que se arrumar, né? Nunca pode perder essa questão de se arrumar,
0: de jeito
9: ficar
0: nenhum.
9: Bonita, né? Pro namorado dela, pro marido dela, pro noivo, que seja, né? Mas demais na conta,
0: aí passa.
9: Aí fica esquisito.
0: É.
9: Aí já não é nem a mesma pessoa. Tem hora que você olha pra pessoa e fala assim,
0: ela?
9: Tem nada a ver com você. Você tá entendendo? Você não fala, mas é o que vem na sua cabeça.
0: Sim.
9: Tá bom?
0: Sim.
9: Um abraço pra você, ótimo final de semana.
0: Obrigada.
9: E queria que você tocasse uma música, pudesse tocar pra nós aí. Uma música do Jota Quest. Qualquer uma do Jota Quest que você tocar vai ser bem-vinda.
0: Tá.
9: Falou?
0: Tá
9: um
0: bom.
9: Abraço e tchau, tchau.
0: Tá bom, vou procurar aqui uma música do Jota Quest pra você, viu, o Antônio Marcos? E deixa eu te contar, pra você que gosta, amanhã de manhã, seu sábado é comigo, viu, neném? Amanhã, gente, amanhã eu vou estar apresentando o Clube da Música, de volta lá naqueles tempos de dançar garradinho, né? Com aquele cochichozinho assim no ouvido. Ai, que trem bom. De lembrar a época que a gente ensaiava passinho a semana inteira para chegar no sábado ou no domingo a gente ir lá dançar. Pois é, então amanhã eu estarei apresentando o Clube da Música e espero que vocês estejam todos comigo. Ô, Antônio, peraí, o que você tá mandando aqui, Antônio? Deixa eu ver se eu posso ouvir.
9: Tá bom, Alzeiro. Amanhã a gente se encontra novamente, viu? Tá. Um abraço, até amanhã. Até. Tchau, tchau.
0: Tchau, tchau. Pois é, então, gente, vamos de música? Eu vou tocar essa do Ida, Antônio, vou te oferecer ela, tá? E vou oferecer para todos vocês que estão ouvindo também. E daqui a pouco eu procuro a sua, viu, Antônio? Vambora. Por enquanto, a gente vai com essa daqui, ó. Só para doer um tiquinho, viu? Zezé de Camargo, Irmão da Lua, Amigo das Estrelas. Tá na Cândida, tá super legal. Música.

0: coisa linda. Valeu, parabéns.
1: Obrigado, Zeca. Prazer é nosso.
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5: Ô Antônio, Antônio Marcos, olha aí sua música, bora curtir, aumenta o som. JQuest, só hoje.

0: É isso aí, gente. Olha, esse foi o som de Jota Quest, só hoje, ao vivo. São 5 horas e 9 minutos. Bora de intervalo, eu volto já. E você? Fica comigo.
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9: É isso aí, aqui na Cândia FM, são 5 horas e 14 minutos. Gente, hoje tem velhinha não, viu? Hoje não tem velhinhas para vocês ficarem sentindo falta. E amanhã de manhã tá todo mundo aqui comigo curtindo as velhinhas de sábado de manhã. Agora eu sou dessas, viu? Amanhã, gente, a partir das 7 da manhã, aqui na Cândia FM, Clube da Música, eu vou estar apresentando. E quero que vocês todos estejam comigo. Então, amanhã é aquele dia, viu? Aquele dia do coração ficar aborrecido, sabe? Aquela dor de cotovelo, de arrancar até suspiro. Pois é amanhã o dia. Quem tá aparecendo por aqui é lindíssima, belíssima Fátima. Fátima é cantora, compositora, né, Fátima? Tudo bem com você, maravilhosa? Fala comigo.
10: Eu acho, na minha opinião, que a pessoa tem que ser o mais natural possível, porque você vê uma mulher na rua, é um espetáculo de mulher. Uhum. Chega em casa, aquela coisa difícil. Você entendeu? Entendi. Eu, por exemplo, no meu caso, se você me vê na rua e me vê dentro de casa, você vai reconhecer na hora. Porque eu não sou de usar cintos postiços, cabelo postiço, eu não sou de usar nada postiço. nada mesmo.
9: Entendi.
10: Entendeu? Eu acho que a pessoa tem que ser o mais natural possível para não assustar, né?
9: É.
10: Tá linda na rua e
9: tribufo
10: uma coisa horrorosa dentro de casa.
9: Entendi.
10: Não dá, né? Pois é.
9: Entendi, Fátima. Vamos ver agora o que que o Gustavo está falando para a gente. Ô, Gustavo, você tem andado sumido, hein, rapaz? O que que é isso? Boa tarde.
6: Alzira Ribeiro, boa tarde.
9: Tudo bem?
6: Alzira.
9: Oi.
6: A respeito da enquete aí, eu acredito que, como se diz, cada um faz a escolha da vida o que quer, né?
9: Sim.
6: Se a pessoa quer colocar um cílios, coloca. Uhum. Quer colocar um cabelo, coloca, né? A pessoa tem que... Como se diz, a pessoa tem que se sentir bem por ela, né? Pelos
9: Sim,
6: outros.
9: Sim, exatamente.
6: Verdade. Não é pelo que os outros falam, né? Porque os outros vão falar.
9: Uhum.
6: Tem que se sentir bem por ela mesmo, entendeu? É o que eu penso. Mas
9: concordo
6: cada
9: com você.
6: Cada um tem jeito de pensar também.
9: Uhum.
6: Entendeu?
9: Entendi.
6: E coloca lá no sorteio, hein?
9: Pode deixar.
6: E não deu pra me ver o sorteio do garrafa? Não fui eu que ganhei, não, né?
9: Ai, ai, ai. Aqui, eu concordo com você. Cada pessoa faz o que se sente bem, né? Se a gente tá olhando no espelho e não tá gostando do que tá vendo, a gente pode sim mudar aquela realidade, né? Vai para uma academia, compra uma lens, coloca uns cílios. Eu acho que a pessoa tem que estar bem consigo mesmo, porque a partir do momento que ela tá bem com ela mesmo, o universo conspira para tudo estar bem com ela, ok? E quanto ao sorteio do garrafa, ô Gustavo, eu não sei te falar, porque ele não deixa salvo aqui, sabe? Ele já passa o nome para as pessoas lá, para o pessoal aqui do comercial, pessoal ali da secretaria e pronto. Infelizmente, nisso eu não vou conseguir te ajudar. Mas é isso aí, gente. Cada pessoa faz o que quer, do jeito que quer, do jeito que gosta. Alguns vão gostar, outros não. Uns vão achar que está demais, outros vão achar que está em cima do que precisa ser. E assim nós vamos vivendo. Olha, aqui, deixa eu falar para vocês uma coisa. São 5 horas e 17 minutos. Já mandaram mensagem para cá? Mandaram o nome completo? Como é que tá? Porque ó, daqui a pouco eu vou fazer o sorteio do cinema e o sorteio do Doutor Fogões. É a aquela geral no seu fogão? Pois é, Doutor Fogões vai fazer isso para você, viu? Olha que demais, gente. Vai acabar esse negócio daí de um fogão de 4 bocas e só tem 3 funcionando. Você liga o forno só de um lado que funciona. Pois é, então não perde tempo. Manda mensagem aqui no 99869-5001. Que ainda tem 2 sorteios para fazer. O sortudo do sanduíche, né? Já deve estar até caminhando lá para o Betinho para poder pegar o cheeseburger dele. Eu vou sortear ainda as entradas para o cinema para a semana que vem e a limpeza do fogão que você vai combinar com o Doutor Fogões. Então, gente, perde tempo não, viu? 99869-5001. Esse é o número que vai te dar a limpeza do seu fogão. É, e toda sexta-feira nós vamos ter esse sorteio, tá? Toda quarta, comida fit, da Damasceno Fit. E toda sexta, sorteio da limpeza dos fogões. E durante todo mundo que participar durante a semana vai estar concorrendo tanto na quarta quanto na sexta, entenderam? Então, vamos embora de música, gente. Perde tempo, não, que até às 18 horas. Boa de papo tá no ar. Faz o seguinte, aumenta o som. Vem aí, Diego e Vitor Hugo, Tubarões. E olha, já tá rodando. Vamos embora. Tá na Cândida, tá super legal.

Obrigado pelo carinho, pela presença de cada um de vocês.

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1: É isso aí, gente. Olha, por aqui são 5 horas e 27 minutos e esse foi o som de Jorge Henrique e Rodrigo, Zé Neto e Cristiano, compartilhando mágoas. Bora de comercial e daqui a pouco eu volto.
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1: É isso aí, gente, é o Boa de Papo aqui na Candição. São 5 horas e 29 minutos, 5h29, quase 5h30. E é o seguinte, você que ainda não mandou a sua mensagem, gente, perde tempo não. Olha, escuta o que, que eu tô te falando. Manda aí sua mensagem de texto, manda seu áudio, participa aqui comigo, porque daqui a pouco vem os dois sorteios. Deixa eu ver quantas horas, são 5h30. Daqui a pouquinho eu vou fazer esse sorteio, tá? Vou estar sorteando aí uma limpeza geral no seu fogão, é. Doutor Fogões aí vai estar deixando o seu fogão daquele jeito, dando uma caprichada no seu fogão. Uhum, então não perde tempo, você que ainda não mandou sua mensagem, manda. Todo mundo que está aqui, gente, já está participando. Eu estou falando para as outras pessoas que ainda não mandaram mensagem aqui no 99869-5001. Não perde oportunidade. Marcinha, Márcia Antunes, cadê você, gatinha? Pois é, manda aqui sua mensagem que eu quero presentear um de vocês com uma limpeza no seu fogão e ainda tem um par de ingressos para o Cine Hits também. Enquanto vocês gastam aí o seu dedinho mandando mensagem aqui para mim, nós vamos de música. Luciana do Prolongamento Bom Pastor, eu sei que você gosta. Essa vai para você, viu, gatinha? Aumenta o som e bora de Seu Jorge, burguesinha? Então vambora, aumenta o som, tá na Candy? Tá super legal.

0: gostou pra barulho.
1: Ai, ai, ai.
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0: 5h42, vambora de comercial, eu volto já.
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0: Candy 5h45.
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0: Olha, pessoal, sem mais delongas, tá? No próximo bloco eu já volto encerrando o nosso Boa de Papo e já com os sorteados do sorteio. Então você tem poucos minutos para tá mandando o seu nome, participando aqui comigo e aproveitar a chance para tá ganhando aí uma limpeza no seu fogão, patrocinada aí pelo Dr. Fogões, e ingressos para o Cine Hits da semana que vem. Então, perde tempo não, gente. Bora participar aqui no 99869-5001. Eu tô aguardando, tô esperando por você. Bora de música? Natanzinho Lima, um beijo por minuto. Opa!

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1: É isso aí, gente. Olha, são 5 horas e 57 minutos. É, bora lá então com os sorteados do sorteio. Vambora? Vambora, porque eu também tô afim de sextar, viu? Não tô querendo saber dessas fotinhas de cerveja do povo curtindo. Também tô doida pra começar a curtir. É o seguinte. Ganhador do X-Burger, né, que foi o Vitor Amaral, viu, Vitor? Entrega por sua conta, ok? Agora vamos lá. Cadê? Os ganhadores do cinema, Isabela Caroline Rangel e Gabriel Lucas Rangel, são os ganhadores do cinema. O sorteio foi hoje, tá? O sorteio hoje, porém... O ingresso é válido para segunda-feira, munidos de documentos, ok? Combinadão? Então tá, Isabela Caroline Rangel e Gabriel Lucas Rangel, ganhadores do cinema para segunda-feira. E agora, o ganhador da limpeza aí do fogão, né? Do patrocínio aí de Doutor Fogões, Gustavo Souza. Olha, Gustavo Souza, ganhador da limpeza geral no seu fogão, lá com o Doutor Fogões. Vou te enviar aí o contato do Doutor Fogões, tá? Pra você estar combinando com ele aí um dia que seja legal, tanto pra você quanto pra ele estar cuidando aí do seu fogão. Parabéns aos ganhadores! E olha, gente, já vou me despedindo por aqui, tá? Vocês fiquem todos com Deus. Gente, juízo! Amanhã, às 7 horas da manhã, eu tô aqui com o Clube da Música, tá? Espero que vocês estejam aqui comigo. Quero agradecer pela semana maravilhosa que a gente teve, pedir para Deus assim abençoar também o nosso final de semana, que seja tão incrível quanto foi a nossa semana. Vocês fiquem todos com Deus, porque com Ele eu também estou indo. Bora curtir Mumuzinho para encerrar a sexta-feira com chave de ouro? Então vambora, gente! Fui!

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Amados irmãos e irmãs, nesta hora em que recordamos o sublime mistério da encarnação de Jesus Cristo, elevemos nossa voz ao Deus da vida, recordando a presença de Maria na história da salvação. Em nome do Pai, e do Filho, e do Espírito Santo. Amém. O anjo do Senhor anunciou a Maria, e ela concebeu do Espírito Santo. Ave Maria, cheia de graça, o Senhor é convosco. Bendita sois vós entre as mulheres, e bendito é o fruto do vosso ventre, Jesus. Santa Maria, Mãe de Deus, rogai por nós, pecadores, agora e na hora de nossa morte. Amém. Eis aqui a serva do Senhor. Faça-se em mim segundo a vossa palavra. Ave Maria, cheia de graça, o Senhor é convosco. Bendita sois vós entre as mulheres. Bendito é o fruto do vosso ventre, Jesus. Santa Maria, Mãe de Deus, rogai por nós, pecadores, agora e na hora de nossa morte. Amém. E o Verbo se fez carne e habitou entre nós. Ave Maria, cheia de graça, o Senhor é convosco. Bendita sois vós entre as mulheres. Bendito é o fruto do vosso ventre, Jesus. Santa Maria, Mãe de Deus, rogai por nós, pecadores, agora e na hora de nossa morte. Amém. Rogai por nós, Santa Mãe de Deus, para que sejamos dignos das promessas de Cristo. Oremos. Derramai, ó Deus, a vossa graça em nossos corações, para que, conhecendo pela mensagem do anjo a encarnação do vosso Filho amado, cheguemos por sua paixão e cruz à glória da ressurreição. Por Cristo nosso Senhor. Amém. Amados irmãos e irmãs, juntos invoquemos a proteção da Virgem Maria, a Mãe de Deus. Rezemos juntos a oração à Nossa Senhora, na sua Imaculada Conceição. Ela é a padroeira da nossa amada Diocese de Divinópolis. Ó Maria, Imaculada desde a sua concepção, fostes preservada do pecado original para ser a Mãe de Jesus Cristo. Ensinai-nos a acolher o mistério de Deus em nossa vida. Ajudai-nos a percorrer a estrada da santidade. Acompanhai-nos com a ternura do vosso olhar. Guiai-nos na escuta aos apelos do vosso amado Filho Jesus. E intercedei por nós para que sejamos firmes na fé, corajosos no amor e alegres na esperança. Amém. O Senhor esteja convosco. Ele está no meio de nós. Pela intercessão da Virgem Maria, a Imaculada Conceição, padroeira da nossa amada Diocese, abençoe-vos o Deus Todo-Poderoso, Ele que é Pai, Filho e Espírito Santo. Amém.

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É sexta-feira, você tá ligadinho aqui no programa Candicast, aqui pela nossa Rádio Candideias FM. Eu sou o Marcos Grego, vou com vocês até as 8 da noite aqui pela 100.5. Quer mandar mensagem? Quer participar dos sorteios? Manda mensagem no 998-69-5001, 6 horas, mais alguns minutos. Está entrando no ar o melhor programa do Brasil. So nice, I got you. Vem comigo, muita música boa. Vou atender, claro, os ouvintes, né, da Rádio Candideias FM, aqui da emissora do Sistema Divinópolis de Comunicação, que é claro, vocês que sempre fazem este programa maravilhoso. Sextou, bebê! Bora! Bora de programa Candicast aqui pela nossa Rádio Candideias FM. Vem comigo! Até às 8 da noite tem programa Candicast! E é comigo, Marcos Grego, 998-69-5001. Está entrando no ar o meu, o seu, o nosso Candicast.

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9: Muito bem, de volta com o programa Candicast aqui pela nossa rádio Candidez FM, emissora do Sistema Divinópolis de Comunicação. 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
2: Não tem jeito, meu compadre. Vambora. Ela vacilou comigo, nós estamos aí. Tudo certo.

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3: 8 e 4.
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1: O Fortaleza anunciou a demissão de Thiago Carpini, encerrando a passagem do treinador pelo clube após a derrota para o Vila Nova pela Série B do Campeonato Brasileiro. A decisão foi tomada pela diretoria da SAF, mesmo com a equipe ocupando a quinta colocação da competição, dentro da zona de classificação para o acesso. Além de Carpini, também deixam o clube seus auxiliares, o preparador físico e o analista de desempenho. Contratado no fim de 2025, Carpini conquistou o Campeonato Cearense e dirigiu o Fortaleza em 42 partidas, mas o desempenho recente e a oscilação da equipe pesaram para sua saída. O clube ainda não anunciou quem assumirá o comando técnico, enquanto busca um novo treinador para manter a equipe na briga pelo retorno à Série A.
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5: 8:19.
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3: 8:28.

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6: 8:34.

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2: 8:42.

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7: 8:46.

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